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8: E aí, como é que tá seu coração, hein? Hã? Pode soltar as rédeas, que agora o bicho vai pegar. Como é que tá a sua vida? Quantas coisas de errado a gente tem feito? E a vida está aí para nos ensinar. Como diz o provérbio chinês, a gente luta tanto em busca de coisas que quando chega um determinado tempo a gente viu que estamos errados. Porque o dinheiro compra a casa, mas não te dá o lar. O dinheiro compra a cama, mas não te dá o sono. O dinheiro compra o livro, mas não te dá a sabedoria. O dinheiro compra o crucifixo, mas não te dá a fé. O dinheiro tem comprado até o remédio, mas não tem te dado a saúde. Não que você tenha que parar, estacionar, não é nada disso. Vá em busca dos seus sonhos, lute. Nunca deixe que o medo atrapalhe os seus sonhos. Mas nunca se esqueça da sua família, dos seus amigos, dos seus pais e de quem te ama, que é a coisa mais verdadeira, principalmente dos seus filhos. Preste atenção, minha gente, no que tenho para dizer. Esse fato é muito triste e jamais vou esquecer. Existia um cidadão ganancioso demais. Só pensava em poder e em bens materiais. Tinha uma esposa mal amada e um filho por nome Juninho, a quem pouco dava atenção e jamais dava carinho. O pai ignorava a família e só pensava no dinheiro. Não tinha morada certa, nem tampouco paradeiro. Quantas vezes a mãe ao lado de seu filhinho passava um Natal, aniversários e outros dias sozinhos. O filho às vezes chorava, querendo o pai encontrar. E a mãe sempre dizia, querendo lhe consolar: seu pai está trabalhando para mais conforto nos dar. O pai sempre viajando por este chão brasileiro, não media as consequências para ganhar o seu dinheiro. Certa vez, um bom dinheiro ele conseguiu ganhar, comprou o carro importado que ele vivia sonhar. E depois de um bom tempo, com a família veio encontrar. Chegou em casa no seu carro dirigindo e para sua família foi logo se exibindo. Era um carro de luxo da cor azul do céu, que para todos ele mostrava como se fosse um troféu. O filho, com saudade, perto do pai chegava, mas ele não dava atenção, nem sequer para o filho olhava. O homem só falava do carro, até parecia um louco.

0: e como um demente que não sabe o que faz, nas mãozinhas do menino começou a bater. A mãe, num quarto trancada, não podia seu filho ajudar, vendo o pai com muito ódio o garoto castigar. O pai, mostrando maldade, impedir não deixava que a mãe buscasse socorro para seu filho que ali chorava. 3 dias se passaram de sofrimento sentido, até que o pai foi consertar o carro. Aí o filho pôde ser socorrido. O médico deu a notícia, tão triste de se escutar: mãe, a mãozinha de seu filho teremos que amputar. Em estado de choque, a mãe foi internada, e naquele mesmo dia, a cirurgia foi marcada. Passaram-se alguns dias e o pai foi avisado. A notícia deixou o homem totalmente desesperado. Saiu correndo para o hospital, onde seu filho estava internado. Quando viu seu filho com a mão amputada, começou a chorar. O menino abraçou e quis o pai consolar. Na inocência de criança, para o pai começou a falar: papai, eu nunca mais vou fazer você chorar, pois eu não tenho minha mãozinha para o seu carro arranhar. O homem saiu correndo sem saber o que fazer. Com tanta dor e remorso, não queria mais viver. Não tinha mais solução, não tinha mais outro jeito. Pegou então uma arma e, sem pensar, atirou contra o próprio peito. Aquele tiro tirou a vida em poucos instantes de um homem egoísta, covarde e ignorante. Termino essa triste história e espero não ouvir outras iguais. E deixo aqui uma mensagem para filhos e pais. Na vida, coisas mais importantes do que bens materiais.
1: Cinco e 5:49.

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3: O Museu de Zoologia e Taxidermia José Eridásio da Universidade Estadual do Tocantins está instalado no Complexo de Ciências Agrárias da Unitins, em Palmas, e abriga um acervo com mais de 5 mil exemplares de animais taximizados. A coleção é referência na preservação da fauna e no ensino de ciências biológicas do estado e reúne espécies de diversos biomas brasileiros, como Cerrado, Amazônia, Caatinga, Mata Atlântica e Pampa, além de animais vindos da África do Sul, Austrália e Nova Zelândia. O Museu de Zoologia e Taxidermia José Eridásio é aberto à comunidade e as visitas guiadas devem ser agendadas com antecedência pelo e-mail museuzoologia@unitins.br.
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Olha a hora, agora são 6:05, 6:05. Ó, vem aí já a nossa motivação para um dia melhor. Fica pertinho do rádio para você ouvir a nossa mensagem especial, tá bom?

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Muito bem, senhoras e senhores, 6:08, está no ar a nossa motivação para um dia melhor ao vivo, tá? O título da mensagem de hoje, Gratidão que Renova. Livro de 1 Tessalonicenses, capítulo 5, versículo 15, lá diz assim, olha, em tudo dai graças, porque esta é a vontade de Deus em Cristo Jesus para convosco. Olha, meu amigo, minha amiga, comece este dia olhando para a vida com um coração agradecido. Talvez nem tudo esteja acontecendo como você gostaria, mas ainda há motivos para agradecer, sabia? Olha, agradeça pelo simples fato de estar aqui, tendo uma nova oportunidade de recomeçar. Agradeça pela sua família, pelos amigos, pelas pessoas que caminham ao seu lado. Agradeça também pelas pequenas coisas que muitas vezes passam despercebidas. Um amanhecer, um abraço, uma palavra de carinho e um momento de paz são presentes de Deus. Nem todos os dias serão fáceis, mas Deus pode nos dar força para atravessar cada dificuldade. Quando o coração estiver cansado, pare um pouco e converse com Deus em oração. Conte a Ele suas preocupações, os seus sonhos, os seus medos e também os seus motivos de gratidão. Confie que aquilo que hoje parece difícil para se transformar em aprendizado pode se transformar em aprendizado e recomeço. Não permita que os problemas de hoje façam você esquecer das bênçãos que já recebeu. Continue fazendo bem, espalhando amor e levando esperança por onde passar. Deus conhece suas necessidades e sabe exatamente o que você precisa neste momento. Por isso, agradeça pelo que Ele já fez e confie também naquilo que ainda fará. Coloque este dia nas mãos de Deus. Siga com fé e não desista, porque ainda há esperança pela frente. E a frase que eu quero que você leve para o seu dia hoje é o seguinte: agradeça pelo que Deus fez, confie no que Ele fará e siga em frente com fé. Vou repetir a frase, hein? Agradeça pelo que Deus fez, confie no que Ele fará e siga em frente. A Melissa Barcelos vai cantar uma canção linda, que o título é Agradece ao Pai. Nós devemos agradecer. E que Deus abençoe o seu dia, meu amigo. Que Deus abençoe o seu dia, minha amiga.

0: Seu Zezé de Camargo e Luciano aqui no programa Alvorecer.
1: Galera, hoje é terça-feira. Terçou!
0: É, Mariazinha, terçou! Terça-feira boa, bom dia pra você que se liga aqui na programação do nosso Alvorecer.
2: Bom dia!
0: Obrigado pela sua audiência, a sua companhia.
3: Eu, a Vera, já tomou o café.
0: Ó, Estelinha, como é que é, Estelinha? Fala aí.
3: Eu, a Vera, já tomou o café.
0: Bora tomar um cafezinho, ó. Tá aqui, ó, cafezinho, Léo Vieira e a Estelinha tomando cafezinho e pra todo mundo que estão acompanhando o nosso programa Alvorecer feito pra você, tá bom? Manda a sua mensagem que eu tô te esperando. Alô, Nalvinha, bom dia, minha querida.
4: Bom dia,
0: minha amiga.
4: Tudo bem, Léo?
0: Tudo na paz, querida.
4: Você?
0: Graças a Deus.
4: Feriado, você,
0: tudo tranquilo,
4: família.
0: Tudo na paz.
4: Descansou um pouquinho, meu amigo.
0: Descansei um cadinho,
4: E aí,
0: cadinho.
4: A menina, tá todo mundo bem?
0: Todo mundo na paz. Graças
4: então,
0: a Deus, minha amiga.
4: Tudo de bom, Léozinho. Que
0: obrigado,
4: Deus abençoe,
0: querida.
4: Você, boa terça-feira.
0: Amém,
4: bom trabalho.
0: Amém.
4: Fala pra Mariazinha deixar um cafezinho pra
0: tá
4: mim.
0: Aqui,
4: eu não peço
0: ó.
4: Todo dia, porque café tá muito caro,
0: tá
4: né?
0: Tá caro, mulher?
4: Aí todo dia tem que pedir, aí não,
0: não
4: dá.
0: Não, pode
4: né,
0: pedir,
4: Leozinho?
0: aqui tem cafezinho.
4: Então tá, falou, Leozinho.
0: Falou, minha amiga.
4: Obrigada, amiguinho. Obrigada,
0: um abraço.
4: Leozinho.
0: Olha aí, ó, cafezinho pra você, Nalvinha, cafezinho pra você. Um abraço, minha querida. Muito obrigado pela companhia, pela audiência aqui no programa Alvorecer, tá bom? Alô, alô, Rony! Bom dia, querido.
5: Bom dia, Léo Vieira.
0: Bom dia, meu amigo.
5: Tô que ligado no seu programa.
0: Obrigado, querido.
5: Gostaria de ouvir a música com Chico Amado e Xodó, Telefone no Ar.
0: Telefone no Ar. Vai pra você já já, meu querido. Abração, Chico Amado e Xodó. Já tá no jeito aqui a moda. Obrigado pelo carinho da audiência e da companhia. Meu amigo Rony, que acorda cedo pra tirar leite, vai ouvindo o nosso programa Alvorecer, né, Rony? Um abração, meu querido. Obrigado, tudo de bom. Quem mais? Mensagem de áudio. Bom dia.
6: Bom dia, meu amigo Léo Vieira.
0: Ô, meu amigo, bom dia.
6: Aqui é Jamilson Paixão.
0: Ó, Jamilson.
6: Da Fazenda Baixão do Felicisco.
0: Olha aí, rapaz. Obrigado, meu querido.
6: Santo Teresa, Tocantins.
0: Que legal.
6: Hein, o que eu vi aí.
0: Qual é?
6: Uma música com.
0: Ah.
6: Lourenço Lorival, Relógio Quebrado. Se
0: okay,
6: puder colocar pra mim,
0: certo.
6: Fico feliz.
0: Valeu, um abração, viu? Obrigado, Jamilson Paixão. Tudo de bom. Alô,
7: bom dia,
0: Valeriano.
7: Eu gostaria de ouvir uma música aí com Estamos no Choró, Amor a Três. Eu ofereço aqui pra minha esposa Luceni, vai pra Dona Irani, Dona Silva, Dona Rita de Casa, Mariana do Forró, Dona Divina, Rosa Batista, Sussuma Juju, Jane Silva, Isabel do Jaú, Sobe e Desce, Malvina, Miguelão da Cerâmica, Jossa, Raul Mato, Carlão, Bonitão da Região, São Raimundinho das Armas, Raio Júnior, Mival, e toda a galerinha da animação. Bom dia. Então, e creio nisso lá em São Paulo. Tem um choquinho nela lá. Bom dia.
0: Ok, meu querido. Valeu, ó. Choquinho nela, tá aí. Choquinho na Cleonice. Abração pro meu amigo Valeriano em Porto Nacional. Gente boa, gente finíssima. Obrigado, querido. Abração. Perigosão da 2. É você, ó, Tacílio. Bom dia, meu querido.
8: Bom dia, Léo Vieira. Bom dia, meu companheiro.
0: Bom dia, meu amigo.
8: Uma alusão pra essa turminha boa.
0: Isso.
8: Sobe e Desce, Maria Carneiro, Nilson Moreira.
0: Tudo bem.
8: E Luz na Irmã Dulça. É, seu Mauro na Orane 4.
0: Mauro.
8: É,
0: quem mais?
8: E pra todo esse povo bom. E Índio Velho, pezinho pra frente, pezinho pra trás. E a música aí, você vai passar uma música boa aí com...
0: Pronto.
8: É, Tião Carreiro Pardim, lá onde eu moro. Feliz pra essa turminha toda.
0: Valeu,
8: todo
0: meu
8: povo
0: querido.
8: Bom. Valeu, companheiro.
0: Valeu, abração, Otacílio, obrigado. Você falou no Mauro, olha ele aqui, ó.
9: Bom dia, Léo Vieira.
0: Bom dia, meu amigo.
9: E quem fala é Mauro,
0: ô,
9: da
0: Mauro.
9: Comunidade de São Pedro, do Orenho 4.
0: Certo, meu querido.
9: Passando aqui pra pedir uma música aí com Barreirito, Filho do Mundo.
0: Certo.
9: Ofereça aí pra Mariana do Forró, em Porto Nacional.
0: Olha aí.
9: Meu amigo Otacílio, no Orenho 2.
0: Ok.
9: Meu amigo Chico do Detran, no Orenho 1. Meu amigo Zé da Jumenta. Valeu, Léo.
0: Valeu, meu querido. Abração pra você também. Tudo de bom. Agora são 6:22. 6:22.
10: Áries, de 21 de março a 20 de abril.
0: Muito bem. Atenção. Olha, hoje a sorte está do seu lado, principalmente pela manhã. Olha, no trabalho, o seu jeito de conversar faz. Fazer contato e ter boas ideias pode ajudar bastante, né, no dia de hoje, tá? À noite, cuide mais dos seus hábitos e dê atenção ao amor, pois o clima fica mais favorável para a paquera e a paixão, tá bom? Os números da sorte para hoje, 06, 32 e número 33, e a cor para o dia de hoje é azul claro.
10: Atenção, Touro, de 21 de abril a 20 de maio.
0: Olha, o dia favorece a família e os relacionamentos. É uma boa hora para ficar perto de quem você gosta e resolver assuntos de casa. Olha, no trabalho, seu jeito prático ajuda a colocar as tarefas em ordem. À noite, o amor ganha força e o romantismo fica em alta, tá bom? Os números da sorte para hoje, 13, 40 e 49. E a cor para hoje é azul esverdeado.
10: E agora, os astros falam para você que é de Gêmeos, de 21 de maio a 20 de junho.
0: Atenção, Gêmeos, olha, a criatividade e comunicação são os seus pontos fortes no dia de hoje. Você pode conseguir fazer várias coisas ao mesmo tempo e se destacar pela rapidez de pensamento. À noite, assuntos familiares ganham importância e o amor também fica mais animado. Os números da sorte para hoje: 11, 18 e número 29, e a cor para hoje é preto.

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4: Tudo bem, tudo certo, pessoal? Estamos de volta. Excelente manhã para você. Vamos que vamos. Até às 8 da manhã.

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1: Olha a hora, gente, olha a hora. 6:35, 6:35 agora. Já estamos de volta com seu programa Alvorecer aqui na sua. É isso aí.
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1: Muito bem, Mariazinha. Vamos acordar todo mundo, hoje, terça-feira, criançada, voltando à sala de aula. Hoje é dia de estudar, viu, criançada? Bora. Bora estudar, tem aula hoje, tem aula amanhã. Eu ouvi algumas crianças falando que não tem aula na quinta e na sexta, né? Não sei, na sexta-feira, na quinta e na sexta não tem aula. Mas hoje, terça e amanhã, quarta-feira, tem aula, viu, criançada? Então, bora estudar, a semana é curtinha aí pra você estudar. Poucos dias de aula nessa semana, tá bom? Então, ó, bora estudar, bora estudar. Agora são 6:36. Vamos falar sobre o segundo turno das eleições, viu, gente? Olha, após a realização do primeiro turno no último domingo, a disputa presidencial se encaminha para uma nova etapa, o que inclui aí as campanhas também dos candidatos à presidência e ao governo de 6 estados, mais o Distrito Federal. Com isso, o horário eleitoral gratuito nas rádios e TVs tem data marcada para retornar às TVs e ao rádio também, né? Olha, a propaganda eleitoral gratuita retorna ao rádio e à TV a partir de sexta-feira, agora, dia 9, e vai até o dia 23, 2 dias antes da realização do segundo turno, né? Contudo, desde as 5 da tarde, ou seja, das 17 horas de segunda-feira, os candidatos já estão autorizados a realizar campanha pagas na internet, né, nas redes sociais, além de comícios, panfletagem nas ruas, carreatas e passeatas com carro de som, tá? Então, desde segunda-feira, né, a votação foi no domingo, na segunda-feira, às 17 horas, já foi liberado para que os candidatos que estão aí no segundo turno das eleições pudessem retornar sua campanha normal, tá bom? 6:37, bora trazer mais recadinhos, muitas e muitas mensagens aqui, vai deixando a sua mensagem aí que nós vamos chegar na sua mensagem com certeza, tá? Marcelena, direto de Uberlândia, Minas Gerais, bom dia, minha amiga.
3: Bom dia. Amanhecendo, graças a Deus.
1: É, minha querida, mais um dia.
3: Pedágio, Leozinho Vieira.
1: Ah, tá chovendo. Quanto aí, olha que coisa boa.
3: Esquentar, e o curucucu tá cantando o galo pra avisar pra todo mundo levantar.
1: Isso.
3: Vou pedir música.
1: Qual é?
3: Vou pedir música de João Paulo e Daniel. Filha linda, mãe bonita, eu vou mandar pra galera do Grupo Alvorecer no Coração Sertanejo, vou mandar pra você também, meu querido.
1: Obrigado, querido.
3: Evanil de Lobo, Paevinha, com a Rita.
1: Isso.
3: Vou mandar também pro Danielzão e pros Negão dos Leite Derramado.
1: Muito bem.
3: Ô, Leandrão, mandar pro Leandrão também, não. Na fazenda lá, trabalhando, já tá tirando leite, eu lembro.
1: Ó, já até participou aqui com a gente.
3: Um abraço pra você, ó. Tô ligado.
1: Cheguei. Valeu, meu querido. Um abraço. Obrigado. Tudo de bom. Eu não entendi o nome da música que você pediu, do João Paulo e Daniel. É filha alguma coisa que você falou aí? Se puder escrever, viu, Marcelina? Escreve aí, porque eu não entendi o que você falou no áudio, tá bom? Antônia, tudo bem, querida? Bom dia.
4: Bom dia, Léo.
1: Bom dia.
4: Que Deus te abençoe. Que abençoe.
1: Amém, minha querida.
4: Toda
1: Deus abençoe
4: família.
1: Você também. Obrigado.
4: Manda um abraço pro Raimundinho das Armas, meu grande amigo.
1: Isso, olha que legal. Quem mais?
4: Aí.
1: Ah.
4: Pode tocar a próxima música.
1: Tá bom.
4: Quer
1: obrigado,
4: uma,
1: viu?
4: Boa.
1: Um abração pra você, tudo de bom, felicidades. Antônio Pereira, tudo bem, meu amigo?
5: Bom dia,
1: bom dia,
5: Leveira.
1: Bom dia, meu amigo.
5: Não, eu mandei aí, Leveira, um texto bíblico, mas não prestou a conta aí,
1: rapaz,
5: tem que apagar, tá bom? Okay. Outra hora a gente manda melhor.
1: Tranquilo, meu irmão, tranquilo.
5: Tá ok, Leveira, um ótimo
1: Valeu,
5: dia.
1: Um abração, meu querido.
5: Um abraço a todos os ouvintes, rapaz.
1: Isso,
5: Deus.
1: Bom dia pra você também, Antônio, tudo de bom. Quem mais? Bom dia. Opa, bom dia, quem? A Jordana.
6: Eu passei a música de Henrique René.
1: Qual é?
6: Pode ser que quer uma dele.
1: Qualquer uma?
6: Show.
1: Tá bom.
6: Um Domingão, Galão. Baixinho da Rede. Rodinei, Sobe e Desce. Daniel, Dona Rita de Cássia.
1: Legal.
6: E Jane Silva e toda a galera da animação. Bom dia, Leozinho.
1: Ok, menina. Bom dia, Jordana. Um abraço pra você, pra mamãe, pra toda a família ouvindo aí o programa Alvorecer. Ó, direto da Espanha, a nossa amiga Iris Cardoso também está ouvindo o programa, está dizendo bom dia, Léo, bom dia, abençoado para todos nós. E gostaria de ouvir Deus, me quer, e gostaria de ouvir a música Deus com Zezé de Camargo Luciano. Um abraço. Hoje é dia. Como é que é? Hoje o dia aqui está lindo. Ah, é verdade, o dia aí está bem. É, céu bem azul, né, minha amiga? Sem previsão de chuva, o tempo aí não está nublado, o céu está bem azul lá na Espanha, na região que está a nossa amiga Iris Cardoso ouvindo o programa Alvorecer. Obrigado, tá? Abração para você, felicidades aí, tudo de bom, obrigado pela audiência e a companhia também no programa Alvorecer. Dá tempo de mais uma mensagem aqui? Meu amigo Matheus Venâncio mandou mensagem pra gente, fazendo bom dia, Léo Vieira, estamos por cá na MM Panificadora, como sempre ligados no Alvorecer Sertanejo, nosso amigo Léo Vieira, um abençoado dia, se possível toca aí Luar do Sertão, maravilha, meu querido, abração pra você, meu amigo, o meu amigo Matheus Venâncio, a Mara, sua esposa também, que estão sempre ouvindo o programa Alvorecer, um abraço, tá?

0: Alô, alô, você que é de câncer, de 21 de junho a 21 de julho.
1: Muito bem, olha, o dia começa com boas oportunidades para dinheiro e negócios. Olha, fique atento porque pode surgir uma chance inesperada de ganhar ou economizar dinheiro. Olha, no trabalho, praticidade será importante. À noite, a sorte e romance ficam ainda melhores, tá bom? Os números da sorte para hoje: 15, 42, número 51, e a sua cor é marrom.
0: Atenção, leoninos! Chegou a hora do seu horóscopo, de 22 de julho a 22 de agosto.
1: Muito bem, atenção, leão. Olha, amanhã está boa para colocar projetos pessoais em prática. No trabalho, tudo que depender da sua iniciativa tende a andar bem. À noite, assuntos financeiros ganham destaque. Olha, no amor, mostre confiança, mas tenha cuidado com ciúmes, tá? Os números da sorte para hoje: 14, 41 e número 53, e a cor para o dia de hoje é bege.
0: Atenção, virginiano e virginiana, de 23 de agosto a 22 de setembro.
1: Olha, confie mais na sua intuição no dia de hoje. Você pode perceber coisas que outras pessoas não estão falando claramente. No trabalho, é melhor se concentrar nas tarefas que dependem mais de você. À noite, um bom papo pode melhorar bastante a vida amorosa. Os números da sorte para hoje são 12, 18, número 54, e a cor é violeta. Bora.

0: Aí fala a verdade, é bom demais ouvir o Alvorecer com Léo Vieira.
1: obrigado, meu querido. Ó, tá aí essa música linda, linda, Renê e Ronaldo. De coração pra coração. Gostou da moda, rainha?
2: É claro.
1: Agora são 6:55, 6:55. Cafezinho. Tá aí nosso cafezinho Alvorecer pra todos que estão ouvindo a nossa programação, muitas e muitas mensagens, manda a sua que eu tô chegando aí na sua mensagem. Minha amiga Evinha Ferreira tá aqui dizendo bom dia pra você, Evinha, pra toda a família, viu, minha querida? Obrigado pela companhia, pela audiência, aqui na programação do nosso Alvorecer, feito pra você. Quem mais tá comigo, tá dizendo bom dia, Léo Vieira, manda um alô especial pra galera da Cabeceira Verde, né? Quero pedir também uma música do Rick Renner. Ó, estamos aqui ligados no programa. Obrigado. Quem foi que mandou aqui? Deixa eu ver. Quem foi? Gabriel Silva, né? Gabriel Silva, deixa eu agendar aqui. Não tá agendado não, viu, Gabriel? Agora sim você está agendado aqui no nosso WhatsApp. Um abração. Alô, meu amigo Carlos, bom dia, meu querido.
3: Bom dia, Léo. Bom dia, Léo. Um abraço.
1: Terçou, meu amigo. Graças a Deus.
3: Bom dia a todos.
1: Raí, Nazaré do Aurini 3 também está com a gente. Um abração para ela. Obrigado pela companhia, pela audiência também no programa Alvorecer. Minha amiga Ivanilde Lobo, gente, está aqui. Ivanilde Lobo, um abração. Está dizendo bom dia, Léo. Que Deus abençoe a sua vida de cada um e manda para mim. Um abraço para Marcelena e também para minha querida. Para Marcelena e minha querida, é isso? Não entendi, foi isso aqui, ó. Um abraço para Marcelena, para minha querida. Muito bem, um abração, viu? Ivanilde Lobo, um abraço, querida, para você, para o Juraci, para o Louro, tudo de bom. Saudade de vocês aí, saudades aí da Fazenda Grota d'Água. Em breve nós estaremos indo aí, tá bom? Para matar saudades. Um abraço para vocês, tudo de bom. Antônia Borges também tá aqui, tá dizendo bom dia, meu amigo Léo Vieira, estamos aqui na chácara Coração de Ouro, ouvindo o seu programa, né? Um grande abraço para você, para minha mãe, Carmina Borges, para Perpétua na Fazenda Cabeceira Verde, para Linda Matos e o Milton, na chácara Três Corações, para todos os ouvintes aí do Alvorecer, e que Deus continue abençoando a todos nós, né? Dando muita saúde, manda aí motivação, para mim. Olha, hoje eu não consegui gravar, viu, gente? Eu fui olhar o sisteminha aqui, a gente faz a gravação, hoje não consegui gravar, então vou ficar devendo. Hoje não, infelizmente eu não consigo enviar a motivação para um dia melhor, tá bom? Não foi gravada hoje. Quem mais? Deixa eu ver, tem muitas mensagens aqui, agora são 6:58, 6:58. Vamos ouvir mensagem de áudio. Bom dia.
4: Bom dia, Léo Vieira.
1: Bom dia.
4: Esse programa Alvorecer.
1: Isso.
4: Quem tá falando aqui é sua amiga, Tieta Lima, do setor Bela Vista, aqui
1: Bela
4: em Aparecida
1: Vista.
4: Do Rio Negro.
1: Muito bem.
4: Tô aqui fazendo um cafezinho e curtindo seu programa também,
1: coisa
4: viu?
1: Coisa boa, obrigado, viu?
4: Gostaria de ouvir esse modão.
1: Qual é?
4: Os verdadeiros campos da minha terra.
1: Olha.
4: Roberto Neto.
1: Passa
4: no sistema e toca aí pra mim, viu?
1: Vou ver se tem. Se tiver, é na hora.
4: E desejo uma boa terça-feira a todos.
1: Valeu. Abraço, meu querido. Obrigado. Tudo de bom. Felicidades, tá bom?

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3: A tecnologia está reforçando a segurança pública em Paraíso do Tocantins. 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
7: Tudo bem, é isso aí, pessoal. Estamos de volta.

0: Olha a hora, gente, olha a hora. Agora são 7:06, 7:06. Para você que se liga aqui na nossa Unitins, bom dia, bom dia.
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2: Terça-feira, oba!
0: É, terçou, a semana agora começa, né? A semana começa, pelo menos aqui no Estadão do Tocantins, ontem, aniversário do estado, feriado estadual, algumas pessoas trabalharam, outras não trabalharam, né? Por exemplo, funcionário público estadual, né? O feriado foi transferido para sexta-feira, né, gente? Sexta-feira, então, funcionário público estadual irá feriar porque fez, houve essa transferência aí de feriado, tá bom? 7:07, daqui a pouquinho nós vamos cantar parabéns aos aniversariantes do dia, para quem tá soprando velinhas. Se você tá aniversariando hoje, manda pra gente mensagem, deixa aí o seu nome, tudo certinho, que a gente manda os parabéns para você também, tá bom? Combinado? E agora eu vou passar aqui no nosso 63999156234 e trazer mais uma rodada de mensagens aqui. Jonathan na Barra do Arueira, né, Jonathan?
3: Ô, gente,
0: meu querido. Gabriel,
3: Leozinho, toca para mim uma música aí, que René aí, prestei para minha amiga Jane Silva de Portugal, para minha amiga Marta Lene de Alma Tocantins, para minha amiga José aí, do Coração Raiz, do Sul Xuxu, para minha amiga Josa Barreira de Santa Teresa no Tocantins, para meu amigo Júlio Nilson da Barra do Arueira. E manda só para minha vereadora, Juscelente. Leozinho, vira, me manda a reflexão do dia.
0: Valeu, meu querido, abração pra você, obrigado, Jonathan na Barra do Arueira, um abração pra ele, tá sempre ouvindo o nosso programa Alvorecer. Vou tocar do Renan e Raí pra você, vou tocar, deixa eu ver qual que a gente vai tocar pra você, Renan e Raí, ó, vai aqui a música Feito Tatuagem, tá bom? Renan e Raí já tá na sequência e a gente atende você já já, combinado? Minha amiga Lúcia tá aqui também dizendo bom dia, Léo, bom dia, Lúcia, pra você, pra todos aí acompanhando o programa Alvorecer, obrigado pela companhia. A minha amiga Marcelena, agora sim, ela mandou aqui o nome da música dela, Filha Linda, João Paulo e Daniel. Deixa eu ver se nós temos essa moda aqui, Filha Linda, João Paulo e Daniel. Só um momentinho que eu vou procurar já já essa moda aqui para minha amiga Marcelena. Marcelena, a gente não tem essa música, viu? Filha Linda, João Paulo e Daniel, essa daí eu vou ficar devendo. Aliás, eu vou procurar, talvez, será que o nome é esse mesmo? Vou dar uma procurada aqui já já. Eu te falo se é esse o nome da música ou não, tá bom, minha querida? Um abração, Marcelina, direto de Uberlândia, Minas Gerais. Ô, Elisângela, bom dia, querida.
4: Sim, bom dia, Leozinho.
0: Bom dia, minha amiga.
4: E aí? Terçou, né?
0: Minha amiga,
4: aqui
0: isso.
4: Na escuta, olha, Leozinho.
0: Ó, coisa boa, obrigado.
4: Eu acordei agora há pouco, acordei mais tarde, né?
0: Ah, tá dormindo um cadinho mais, gente.
4: Acordar já escutando uma música boa dessa aqui, ó. Aí sim, hein?
0: Olha aí. O Amado Batista tava tocando, rapaz.
5: Enquanto eu cantava o amor.
0: Aí.
4: Então por aqui, né, escuta?
0: Valeu, minha querida. Um abraço, né? Já acordou ouvindo aí na verdade, o Leonardo, né? O Leonardo tava cantando Seresteiro da Noite, meu ex-amor. Que legal, bacana. Obrigado, querido. Um abraço, tá bom? Nossa amiga Elisângela, do Morada do Sol 2. Um abraço. O nosso amigo Valdemiro Fernandes tá dizendo bom dia, Léo Vira. Toca aí pra nós. De carona com a saudade do Chico Rei Paraná. Abração pro nosso amigo Valdemiro Fernandes, tá ouvindo a nossa programação também, ouvindo o nosso Alvorecer Feito pra você. Quem mais? O Carlos, deixa eu ver o que o Carlos mandou aqui, tá dizendo bom dia, meu amigo Léo Vieira, olha que Deus abençoe o nosso dia. Se possível, toca Zezé de Camargo Luciano, fera, ele colocou Fera Santa, será que não é Fera Mansa, não? Colocou Fera Santa, mas eu acho que é Fera Mansa. E vamos que vamos, já tá rolando, o que é isso aí que tá rolando pela manhã? Deixa eu ver, apareceu uma pizza, rapaz, apareceu, o que é isso aí? Tá aparecendo uma pizza, né? Já no comecinho do dia assim, aí é bom demais, né?
4: O quê? Não acredito.
0: Nosso amigo Carlos Eduardo, gente boa, gente finíssima. Um abraço. Eu acho que é Fera Mansa, ele colocou ali Fera Santa, o nome da música do Zezé de Camargo Luciano. Já já vou procurar, tá bom, meu querido? Um abraço, obrigado. 7:11. Agora vem aí os aniversariantes do dia. Olha, hoje nós estamos vivendo uma terça-feira, dia 6 de outubro do ano de 2026. Hoje é Dia Mundial da Paralisia Cerebral. Hoje também é Dia Internacional da Geodiversidade. Hoje também é dia do circulista, dia também do prefeito. Parabéns a todos os prefeitos e prefeitas aí pelo seu dia. Hoje também é dia do tecnólogo, tá? Olha, quem nasce no dia 6 de outubro é do signo de Libra. É uma pessoa que costuma gostar de paz, boas conversas e relacionamentos equilibrados, tá? Tem facilidade para fazer amizades, é diplomática e valoriza também a harmonia, mas pode demorar um pouco para tomar decisões. Tá aí falando um pouquinho sobre a personalidade de quem nasceu no dia 6 de outubro. E agora nós vamos para o Facebook, Léo Vieira, para a página Alvorecer e também os famosos que hoje estão soprando velinhas, aniversariando nessa data especial, tá bom? Para você, meu amigo, para você, minha amiga, receba o nosso abraço e parabéns! Ó, Laísa Lima tá aniversariando hoje, parabéns para ela, felicidades. Claudimar Pacheco também tá aniversariando hoje, parabéns para ele. O nosso amigo Hilton Ribeiro, rapaz, nosso ouvinte, hoje tá aniversariando, né, Hilton? Parabéns, tá bom, querido? Felicidades. Flávio Alves também está aniversariando nessa data de hoje. Parabéns para ele, muitos anos de vida. Jackson Pereira também é aniversariante do dia de hoje. O Vitor Silva também está aniversariando hoje. Parabéns, né? A Lorena Pereira também é aniversariante dessa data, muitos anos de vida. Volney Cardoso também é aniversariante do dia de hoje. A Evelyn Cristine também está aniversariando nessa data. A Vitória Pereira também está aniversariando hoje. Parabéns. Maria Matos também é aniversariante do dia de hoje. Parabéns, viu? Francisco Santos também é aniversariante dessa data e ainda Maria Francisca, aniversariante do dia de hoje. E os famosos? Ó, o Fernando Scherer, ele é o ex-nadador brasileiro. Fernando Scherer tá, o Xuxa, né? O Xuxa, mais conhecido como Xuxa aí, um dos melhores nadadores do Brasil, ex-nadador. Parabéns para ele, muitos anos de vida, saúde e paz. A Valesca Popozuda também tá aniversariando hoje, a cantora, parabéns, muitos anos de vida. A atriz Samara Felipe, também aniversariante dessa data de hoje, parabéns para ela. O ator Kaique Brito também está aniversariando hoje e ainda a atriz Clara Castanho também é aniversariante dessa data. A todos os aniversariantes do dia de hoje, ó, parabéns!

muito bem, tá aí, ó, felicidades pra você, muitos e muitos anos de vida, muita saúde e muita paz, que papai do céu derrame bênção sobre a sua vida, tá bom? Muitos anos de vida, saúde e paz, parabéns!

0: Henrique, Paulo e Paulino.
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0: É isso aí, gente. Olha, 7:22 agora, 7:22. Tá aí o de Paulo e Paulino, Amor de Primavera. Zé da Jumenta, rapaz, hoje ele só escreveu, viu, Dona Maria?
2: O quê?
0: Não acredito. É, não quis gravar áudio hoje, não. Será que a voz dele tá assim, arranhadinha, será, hein? Será que a voz do velho tá ruim? Tá dizendo aqui, bom dia, meu amigo Léo Vieira, Zé da Jumenta, seu amigo Zé da Jumenta, passando pra desejar um ótimo dia pra todos, né, os nossos ouvintes aí da Unitins FM. Tchau, obrigado. Valeu, Zé, um abração pra você também, ó. Felicidades aí, Zé da Jumenta, gente boa, gente finíssima. Quem mais aqui tá dizendo bom dia, Léo Vieira? Olha, quero mandar os parabéns para o meu filho Jackson, que está completando mais um ano de vida hoje. Sou a mãe dele, né? Leudineia. Manda uma música aí do Gino e Geno para ele. Olha aí que legal. Parabéns para o Jackson, né, que hoje tá soprando velinhas, completando mais uma primavera, muitos anos de vida, muita saúde e muita paz. Já toquei agora há pouquinho do Gino e Geno, viu? Toquei a toalha branca do Gino e Geno agora há pouquinho. Quem mais? A minha amiga Célia tá na 806 Sul, tá dizendo bom dia, Leozinho. Cheiro, Leozinho, pra você também, minha amiga. Um dia especial, bora trabalhar, né, Célia? Bora, porque tá na hora, viu, minha querida? A Adelaide Oliveira também tá com a gente, tá desejando bom dia, tá dizendo que Deus proteja, te cuide, te guarde e te conceda um lindo e abençoado dia. Muito obrigado, minha querida, para você também, tudo isso e muito mais, só proteção divina, saúde e paz sempre, né? A Lúcia também com a gente, eu mandei um alô pra Lúcia, um abração para ela. Quem mais? A Daiane Ribeiro vai falar com a gente. Bom dia.
3: Oi, Lavieira.
0: Opa, bom dia. Bom dia, querida.
3: Daiane, sou ouvinte.
0: Oi, Daiane. Obrigado, querida.
3: Lavieira, toca a música do
0: qual
3: Gustavo
0: é?
3: Lima, Retrovisor.
0: Retrovisor, olha aí. Vai já pra você, tá bom? Deixa eu organizar aqui, Retrovisor. Retrovisor do Gustavo Lima. Vai pra você já, tá bom, minha querida? Muito obrigado pelo carinho da audiência e da companhia no nosso programa Alvorecer também, tá bom? Gustavo Lima já tá na ponta da agulha e vai já depois das previsões para os signos de Libra, Escorpião e Sagitário, inclusive, está na hora, vamos lá.
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5: Oi, Libra, os astros falam com você, de 23 de setembro a 22 de outubro.
0: Muito bem, olha, o trabalho em equipe está favorecido e pode ajudar você a se destacar no dia de hoje. Olha, nas amizades, o contato com outras pessoas traz momentos agradáveis. À noite, fique atento às oportunidades envolvendo dinheiro. Olha, no amor, pode surgir uma nova aproximação ou o relacionamento ficar ainda mais forte, tá bom? Os números da sorte para hoje: 17, 26 e número 51. E a sua cor para hoje é cinza.
5: E agora, as previsões para o Escorpião, de 23 de outubro a 21 de novembro.
0: Atenção, Escorpião, olha, o trabalho começa com boas energias e você pode avançar em objetivos importantes. Olha, seu senso de responsabilidade será um grande aliado. À noite, a sua energia aumenta e você pode resolver assuntos que estavam pendentes. No amor, o charme e a sedução estarão em alta. Os números da sorte para hoje são 02, 34 e número 38, e a cor é rosa.
5: Alô, alô, Sagitário, de 22 de novembro a 21 de dezembro.
0: Atenção, Sagitário, o dia favorece estudos, viagens e novos planos. No trabalho, o seu jeito descontraído ajuda a melhorar o ambiente e facilita também o contato com clientes e pessoas de fora. Já no amor, alguém distante ou uma conversa pelas redes sociais pode despertar o seu interesse. Os números da sorte para hoje: 47, 52 e número 61, e a cor é azul.
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1: O projeto de lei de segurança para veículos elétricos estabelece indenização mínima de R$500 mil para cada vítima fatal. Em casos de invalidez permanente, o valor mínimo previsto é de R$300 mil. Para vítimas que sofrerem queimaduras graves ou ficarem com sequelas permanentes, o peso será de R$150 mil. Os valores não impedem que a justiça determine indenizações maiores, de acordo com as circunstâncias de cada caso. Além das regras de responsabilização, a proposta prevê medidas preventivas, como a obrigatoriedade de sistemas automáticos para prevenção e contenção de incêndios em baterias de alta voltagem e exigência de certificação nacional de segurança antes da comercialização dos veículos no Brasil. O projeto será analisado em caráter conclusivo pelas comissões de Viação e Transportes, de Defesa do Consumidor e de Constituição e Justiça de Cidadania. Caso aprovado, seguirá para o Senado. Para entrar em vigor, o texto ainda precisará ser aprovado pelas duas casas do Congresso e sancionada pelo presidente da República.
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10: Tudo bem, pessoal, estamos de volta. Excelente manhã para você. Obrigado pela audiência e a companhia. Seguimos juntos até às 8 da manhã.
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10: Agora 7:37, é hora de informação, momento informação é com ela, minha amiga Viviane Goulart, chegando com as notícias desta manhã. Bom dia, Vivi.
11: Oi, Léo, bom dia para você também, bom dia para os nossos ouvintes. Pessoal, entre 6 e 8 de outubro, a Embrapa e alguns parceiros vão promover na Escola de Tempo Integral professora Elisângela Glória Cardoso, em Palmas, o workshop Cultivar, Alimentar e Cuidar. Nos 3 dias serão mostradas diversas alternativas de produção para os agricultores. A participação é aberta a todos e é gratuita. Na parte da manhã, haverá palestras sobre temas ligados a microverdes, que são plantas colhidas ainda jovens, plantas alimentícias não convencionais e plantas medicinais. Na parte da tarde, serão as oficinas práticas sobre os respectivos focos de cada dia. Ou seja, a ideia é aliar a teoria e a prática. Quem quiser saber mais informações, é só acessar o site embrapa.br. Agora, mudando de assunto, com a chegada das chuvas, Palmas reforça a prevenção contra a dengue. Vamos aos detalhes desse assunto com o Antônio Neves.
12: Com a chegada do período chuvoso, a Secretaria Municipal da Saúde de Palmas reforça o alerta para o combate ao mosquito Aedes aegypti, transmissor da dengue, zika e chikungunya. O último levantamento, realizado no início de setembro, apontou índice de infestação de 0,2%, considerado baixo. Mesmo assim, a orientação é aproveitar o início do período chuvoso para eliminar os criadouros. Em Palmas, 46,7% dos recipientes com larvas encontrados em ações de monitoramento são depósitos móveis, como bebedouros de animais, pratos de vasos e garrafas. Por isso, a recomendação é fazer uma vistoria semanal dentro de casa e no quintal, eliminando qualquer recipiente que possa acumular água. Antônio Neves para a Unitins FM.
10: Ok, Antônio, muito obrigado, querido, pelas suas informações. Muito obrigado a Viviane Goulart. O Momento Informação volta daqui a pouquinho, às 8h30 da manhã.
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1: É desse modelinho, olha a hora, gente, olha a hora. 7:41, 7:41. Vamos que vamos com o nosso programa Alvorecer, feito pra você aqui. Essa é a mais ouvida, hein?
2: Falta muito pra sexta-feira ainda.
1: Como é que é, rapaz?
2: Já tô cansado já.
1: Já? Gente. Ah, não, ainda falta o quê? Hoje é terça-feira, faltam 3 dias, tá? 3 dias aí chega a tão esperada sexta-feira. Então quer dizer que você trabalhou ontem no feriado ou não?
3: O quê? Não acredito.
1: Mas você já tá perguntando pela sexta-feira já? Já tá cansado? Ou não feriou ontem? Rapaz do céu, olha aí. 7:41, deixa eu trazer mais algumas mensagens aqui. 639-9915-6234, Joaquim, vai falar com a gente. Bom dia, meu amigo.
4: Bom dia, Léo Vieira.
1: Bom dia.
4: A música que a Marcelena tá pedindo é
1: Qual
4: com
1: é?
4: Gil e Gênio.
1: Qual é?
4: É Mãe Bonita e Filha Linda.
1: Ah, Mãe Bonita e Filha Linda. Pois é, eu procurei essa moda aí, não encontrei, viu, meu querido? Deixa eu ver, ó, Mãe Bonita, Mãe, cadê? Mãe Bonita, é isso? Mãe Bonita, aí eu acho que eu procurei o contrário. É, desse jeito também não temos, viu? Vou ficar devendo essa moda, vou ficar devendo, Joaquim. Abração pra você, pra Marcelena, não temos essa moda, pelo menos com o título que a Marcelena falou e o título que você falou também não temos, tá bom? Ô, Israel, tudo bem, meu querido?
5: Olá, bom dia. Bom dia a todos os ouvintes. Aí, bom dia.
1: Ele
5: mandou um alô aí pro Pernambuco, ele tá Pernambuco. Aqui te ouvindo.
1: Alô, Pernambuco.
5: Ele tá aqui apaixonado.
1: Não acredito.
5: Ele quer a música Não Te Esqueci. Toca aí pra ele ouvir aqui.
1: Não Te Esqueci. Deixa eu ver. Cadê? Quem é que canta essa moda? Não Te Esqueci. Ó, não temos não, Não Te Esqueci. Nós temos um aqui, é, com nome parecido. É Que Eu Não Te Esqueci. Essa daqui é da Ana Castela. Será que é essa aqui? É Que Eu Não Te Esqueci. É o nome dessa música. É Que Eu Não Te Esqueci. Ana Castela. Será que é essa? Um abração pra você, meu amigo Israel. Um abração, felicidades pra você, pra toda essa galera aí ouvindo o programa. Arelita em Novo Acordo, gente. Tá curtindo o programa Alvorecer também. Obrigado pela audiência, pela companhia. Deixa eu colocar o nosso amigo Ronildo. Tá aqui com a gente Leo também. Ó, oh, não é ele não, é o menino.
6: Tá
1: quem
6: fazendo
1: é?
6: Aniversário.
1: Ó, oh, papai tá aniversariando hoje.
6: Bom dia, aqui é a Lara Sofia.
1: Ah, é a Lara falando. Sofia, gente. Lara Sofia. E o papai Ronildo que tá aniversariando hoje, é? Olha, gente, que maravilha. Então, claro, vamos mandar aqui os parabéns pro papai, né? Muitos anos de vida, muita saúde, muita paz. Olha aí, ó.

felicidades pro papai que hoje tá soprando velinhas, né? É a Laura Sofia, né? Que mandou a mensagem aqui pra parabenizar o papai. Que legal, que coisa boa. Um abração pra o Ronildo, que hoje tá aniversariando, completando mais uma primavera nessa data especial. Muitos anos de vida, muita saúde, muita paz pra ele sempre. Quem mais? Quem mais? Quem mais? Zera Jumenta mandou aqui, ó. A Neide também tá aqui. Tá dizendo bom dia, meu amigo Léo Vira, um abraço pra você, meu amigo, um abraço, querida, pra você também, um dia cheio de coisas boas, um dia especial aí de terça-feira pra minha amiga Neide. A Neide tá lá no Entre Rios curtindo a programação, obrigado, tá bom? Quem mais? A Gislene Pereira tá dizendo bom dia, meu amigo Léo Vira, bom dia, abençoado pra todos, amém, minha querida, um dia especial pra todos aí também curtindo o programa, obrigado pela audiência, Gislene Pereira. Maria Carlos de Buritirana tá aqui, é isso? Maria Carlos de Buritirana, um abração para ela também, felicidades, obrigado pela participação. Meu amigo Josafá Machado tá dizendo bom dia, meu irmão Léo Vira, bom dia, Josafá Machado, um abraço para você, para todos aí na região sul. A dona Anaides, rapaz, olha ela aqui, rapaz, uma salva de palmas pra dona Anaides, a mamãe do Jojo, tá dizendo aqui, eu tô ligada, viu, Léo? Obrigado, abração pra dona Anaides, um abraço pra ela, tudo de bom, felicidade sempre, mamãe de Jojo, tá no Aureni 2, aquele abraço. Então, deixa eu tocar aqui Ana Castela, será que é essa daqui mesmo, essa música? Então bora. É que eu não te esqueci da Ana Castela, não sei se é a mesma que ele pediu, mas pelo menos é o único título que parece com o que ele falou, tá bom?

0: Alô, você que é de Capricórnio, de 22 de dezembro a 20 de janeiro.
1: Olha, é um bom momento para terminar tarefas que ficaram pela metade e também deixar para trás aquilo que já não faz sentido, viu, Capricorniano, Capricorniana? Olha, no trabalho, concentração e

0: Novos contatos podem ser importantes. Olha, no amor, um relacionamento pode ficar mais sério, viu? Os números da sorte para hoje são 23, 40 e 59. A sua cor para o dia de hoje é azul turquesa.
1: Atenção, você que é de peixes. De 20 de fevereiro a 20 de março.
0: Olha, o trabalho pode ser puxado no dia de hoje, mas você terá foco para dar conta das tarefas. Amanhã também favorece cuidado com o corpo e mudanças de hábitos. À noite, estudos, viagens e atividades culturais ficam favorecidos. Olha, no amor, o clima melhora bastante também, tá? Os números da sorte para hoje, 16, 34 e 43, e a sua cor para o dia de hoje é rosa.

0: tá modão chonado demais. Ralph, Maiara e Maraíza.
1: Tá acabando.
0: Tá acabando, meu amigo.
1: Vai dar tchau pra nós.
0: Vou dar tchau, ainda tem gente aqui.
2: Oi,
0: ó.
2: Que cheiro.
0: 7h53, 7h53, reta final do programa. Ainda temos que mandar alô especial pra Odília, tá aqui com a gente, tá dizendo bom dia com Jesus na nossa direção. Amém, meu amigo. Um abraço. Nossa amiga Odília, obrigado pela companhia, pela audiência. A Cleila Macedo mandou pra mim aqui. O que é que tá rolando aí, ô Cleila, de café da manhã? Tá dizendo bom dia, bora tomar café, Léo. É, olha, essa vida fitness não é fácil não, viu, meu amigo? É verdade, a vontade mesmo é de comer um pão com ovo

0: Frito, olha aí. Abraços pros meus pais, né, o seu Eloy e a dona Dina, lá no setor Santa Bárbara. Pros meus filhos, José Gabriel e Daniela. Também para todos da Nova Rosalândia, para minha terra natal. Fique todos com Deus e tenham um ótimo dia. Que legal, é isso aí. Mas tá fitness, né? Tá fitness mesmo. Olha aí a mulher com. Viu, Dona Maria?
1: O quê?
0: Não é. Deixa eu ver o que tá rolando aqui. Parece que é um. Não sei se é um mamão aqui. Sei que aqui é ovo, ovo cozido, né? É o ovinho cozido, né? Aquele que, pra quem gosta de um ovinho mais mole, né? Não aquele bem cozido, não. Aquele mais mole um pouquinho. Ali ela vai jogar um temperinho, né? Olha que coisa boa. São dois ovos cozidos. Ali, se eu não me engano, é mamão, gente. Se eu não me engano, tá dando pra ver direitinho. Deixa eu ver se dá pra ver direito aqui. O que que ela... Tá parecendo mamão ou é melancia? Não sei, rapaz. Eu, sinceramente, não deu pra me decifrar aí, pra me entender o que é o Cleila, que você tá no seu cafezinho da manhã aí. Pelo menos o ovo cozido deu pra entender. Mamão, pronto. Ela já explicou aqui. Aí sim, mamão. Já eu prefiro a melancia, viu? Já não sou muito chegado no tal do mamão. É, como mamão também, mas não sou muito chegado. Eu gosto de uma melancia, de uma banana, uma maçã, uva também é uma delícia. Bom demais. Cleila, mas tá de parabéns, viu? Tá de parabéns, siga firme, principalmente fazendo atividade física, que é muito importante, né? Um abração pra minha amiga Cleila Macedo. Quem mais? A Daiane Ribeiro, já coloquei o áudio dela, né? Dona Alzira Rodrigues tá dizendo bom dia, Léo, passando pra te desejar um ótimo dia de terça-feira, cheia de bênçãos, paz e Deus no comando. Obrigado, Dona Alzira. Um abração pra senhora, tudo de bom, felicidades, tá bom? Quem mais? O Israel já mandei aqui o recadinho dele. O Ronildo também tá aqui com a gente. Participando do nosso programa Alvorecer. Amanda Marques. Oi, Amandinha. Bom dia pra Amanda, ó.
2: Bom dia.
0: Felicidades. Cafezinho pra ela, cafezinho pra Amanda também, tá ouvindo o programa. É em Santa Teresa, né, Amanda? Um abraço, querida, pra você, tudo de bom. 7h54 agora, gente, vem aí. Sabe quem? Ele, Luiz Carlos Bordoni, pra fechar o programa. Vamos lá.
3: Brigou em casa? Problema no namoro? Ah, o chefe é chato, ele acha que é o dono de tudo. Olha, isso aí faz parte do roteiro. Vida real sem isso aí é fantasia. O que importa é como reagir, como cuidar das situações. O segredo é ter calma e conversar. Nada de voz alta e nem ser descortês. Lembre-se, ceder não é fraquejar. E agredir não é fortalecer-se. Converse calmamente, esse é o caminho. Resumindo, é conversando que se entende. Simples assim. Faça isso e tenha um dia bem bom.
0: Agora eu vou te contar, viu? Essa trilha sonora, rapaz do céu. Dom Maria do céu. Tá na hora de dizer bye-bye. Bora, gente. Bora. Ó, pra você que tá indo pro trabalho, que o Papai do Céu abençoe aí, que seja uma terça-feira de bons resultados, né? Que você possa cumprir com a sua missão aí no seu trabalho. Nunca esqueça de praticar atividade física, nunca esqueça do seu relacionamento com Deus, que é muito importante. E vamos pra cima, né? Encarar mais uma terça-feira. Gente, quero mandar os sentimentos à família do nosso querido Robertinho Santa Cruz, né? O Robertinho, ele trabalhou com a gente na Rede Sat, na nossa 96, ali na Teotônio Segurado. Infelizmente, nosso amigo Robertinho travou uma guerra contra o câncer, né? Uma doença terrível, que eu não gosto nem de falar o nome, porque eu perdi tantas pessoas aí da minha família com essa doença maldita, chamada câncer, né? E aí, o nosso querido Robertinho Santa Cruz também, infelizmente, essa doença levou mais um amigo da comunicação, nosso querido Robertinho Santa Cruz. Eu quero mandar aqui um abraço a todos os familiares dele, né? O Robertinho vivia ali em Paraíso, estava fazendo o tratamento, se eu não me engano, lá em Barretos, mas infelizmente ele não resistiu a essa doença terrível e nos deixou no dia de ontem, tá? Um abraço a todos os familiares do Robertinho Santa Cruz, os nossos sentimentos e que Deus o tenha em um bom lugar, tá bom? Um abraço para todos eles, um abraço para todos os ouvintes e amanhã a gente volta às 5 da manhã com o nosso programa Alvorecer, feito para você. Um abraço a todos e até amanhã.

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0: 8:15.
1: Figurinha! É assim.

0: MC Bruninho!
1: Valeu, Bruninho!
2: Aê,
1: muito
2: galera!
1: Sucesso, viu? Obrigado, obrigado pelo carinho. Obrigado, obrigado por participar desse momento tão especial na nossa carreira.
2: É nóis.
1: Tamo junto.
0: Fenômeno.
1: Muito sucesso! Salva de palmas pra Bruninho! Valeu, pá!
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0: Muito obrigado, gente! Obrigado pela presença, obrigado pela energia de vocês, obrigado pelo carinho.
1: Obrigado por estar aqui com a gente em mais um dia especial, mais uma noite especial. Que Deus abençoe nossos fã-clubes, nossos amigos, nossos familiares. Muito obrigado por somar com a gente toda essa noite com a nossa energia. Vamos lá!

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1: Uma pesquisa desenvolvida no interior do Tocantins acaba de alcançar reconhecimento internacional. O professor Leonardo Matheus Barnabé Batista, do curso de Direito da Universidade Estadual do Tocantins, em Indianópolis, foi contemplado com o prêmio SSN, um importante auxílio internacional concedido por uma das mais respeitadas redes acadêmicas do mundo, dedicadas aos estudos sobre vigilância, privacidade, tecnologia e sociedade. Este é um reconhecimento internacional importante para uma pesquisa desenvolvida no interior do Tocantins, demonstrando que temas produzidos na nossa região têm relevância para os debates globais. A pesquisa pretende investigar como a produção de informações, o uso de tecnologias, estatísticas e dados territoriais influenciam formas de monitoramento, controle e gestão das populações indígenas por parte do Estado.
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0: 9:36.
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2: Essa moda é apaixonada demais. Eu não queria viver uma história dessa, não, viu?

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1: Oi, Tocantins! Bem-vindos a mais um programa Voz do Tocantins, que começa a partir de agora. Fatos relevantes serão reportados no seu rádio e a gente, claro, conta com sua audiência durante todo o ano, durante toda a semana. Hoje é terça-feira, dia 6 de outubro do ano corrente 2026. A partir de agora, sinal verde para notícia aqui neste programa de rádio. Com uma tristeza, que é o falecimento de um colega de rádio que usava, né, o seu nome artístico no rádio como Robertinho Santa Cruz. Mas já eu quero passar no ar a verdadeira identidade dele. Esse era só o nome que ele usava para trabalho. Nós estaremos falando as causas, né, o motivo, o tempo de tratamento que ele estava... tentando garantir a sua sobrevivência em Barretos, São Paulo. E esses detalhes eu vou inclusive passar a bola daqui a pouco para o amigo Kojak. Kojak que faz rádio na mesma emissora que Robertinho levava alegria através do rádio para os seus ouvintes. E, infelizmente, ele partiu. A vontade do Papai do Céu foi feita e a gente precisa respeitar isso. Daqui a pouco, Kojak traz detalhes sobre todo esse momento de tristeza que o paraisense, o tocantinense vive, porque Robertinho Santa Cruz, muito conhecido no estado através das ondas sonoras da 96 FM em seus programas, pelo que eu me recordo ali no período vespertino, animando as famílias. Mas isso fica para daqui a pouco, após a abertura oficial deste programa. Kojak, bem-vindo. Adriele, bem-vinda. Excelente terça-feira para vocês.
2: Olá, Taíde Rodrigues, Adriele Micheli, irmãos tocantinenses. Começando a semana aí, depois de uma eleição geral, terça-feira, 6 de outubro, um dia de sol do Tocantins, muito calor, mas tem previsão já de chuva, porque nós estamos em outubro, né? A partir de agora, através de 60 emissoras de rádios filiadas à Farcom, deixaremos vocês aí muito bem informados aqui do programa Voz do Tocantins. Portanto, a partir de agora eu convido vocês para chegar para pertinho do rádio e aumentar o volume, porque está no ar o programa da família tocantinense, A Voz do Tocantins. Olá, Adriele, ótima semana para você.
3: Olá, Kojak, Ataíde, ótima semana para todos nós.
1: Seguimos com as principais manchetes do dia.
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1: Ministério Público investiga suspeita de lixo hospitalar sendo descartado junto com lixo comum em Brejinho de Nazaré. É o que informou o Sou de Palmas.
2: Ainda você vai conferir, né, que rainha de rodeio enterrada no dia do aniversário da irmã Ana Beatriz. É o que destaca aí o Jornal do Tocantins.
3: Comícios, carreatas e propagandas começam a segunda parte. É isso mesmo, tá? Campanha eleitoral para o segundo turno. Confira detalhes com o Conexão Tocantins.
1: Tudo isso e muito mais a partir de agora.
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1: Bom, é isso. Eu gostaria que você, Kojak, detalhasse para a gente um pouco da carreira, o problema de saúde enfrentado há um bom, longo período, né? Foi uma luta incansável do cara que, deste cara, né, que era apaixonado pelo rádio, Raimundo Botelho Neto, mais conhecido como Roberto Santa Cruz, que inclusive em São Paulo, a paixão pelo rádio é tão grande que lá ele teve a ideia de criar um estúdio de rádio para entreter ali, para se distrair um pouco desses, acredito que por mais de um ano, né, residindo inclusive em São Paulo.
3: E completar um ano agora em novembro.
1: É, né?
2: Isso.
1: Para tratamento de um câncer. Infelizmente, a gente precisa noticiar a partida de Roberto Santa Cruz. Por gentileza, Kojak, fica à vontade.
2: Olha, Raimundo Botelho Neto, e carinhosamente nome artístico Roberto Santa Cruz, tem uma passagem muito marcante no rádio, né? Desde Araguaína, aliás, em Petrópolis, no Rio de Janeiro, Araguaína, Palmas, Paraíso. Eu que já há 14 anos convivendo com o Robertinho, e a gente observava que era um camarada tranquilo, viu? Um cara que amava o rádio, assim como nós todos, né, Taíde?
1: Sim.
2: E ele foi diagnosticado com esse câncer no ano passado. E aí nós fizemos campanhas aí para poder ajudar, né, o tratamento dele da Embarretes, embora no Hospital do Amor tudo é de graça, né, mas tinha que manter a sua esposa também lá. Então a gente fez campanhas aí para poder ajudar Robertinho. É um câncer de pulmão que foi diagnosticado ainda no ano passado. E, infelizmente, por volta de 21h30 de ontem, ele nos deixou. Ele fazia esse tratamento já há algum tempo, e às vezes ficava internado e voltava para casa. Aquela coisa. Você sabe como é que é o tratamento de câncer, né, Taíde? E, infelizmente, a ciência ainda não conseguiu conseguir um remédio para cura, infelizmente. Então, o Robertinho deixa um legado muito grande, né? Para quem ouviu, e eu ouvi rádio, sabe do que eu estou falando. Ele apresentava. Ele é o coordenador aqui de uma emissora aqui em Paraíso do Tocantins e fazia o seu programa aí das 3 às 16 horas. É um programa de muita audiência. De forma que a gente fica muito triste com essa situação. Mas ele foi um gigante, lutou até quando pôde, e a medicina fez também o que pôde fazer. Infelizmente, o câncer, essa doença que é muito temerosa, né? E acredito que tão com espaço curto ainda não vai conseguir, a ciência não vai conseguir um remédio para cura. Então, o Robertinho faleceu lá em Barretos, o seu corpo sairá depois do almoço lá de Barretos, previsão de chegar aqui por volta de 3 horas da tarde de amanhã, será velado na igreja que ele congregava aqui na Tupinambás, próximo ao Unitins. Aí, questão do sepultamento, que o pessoal vai decidir. Mas o certo é isso, que o corpo sai de lá de Barretos logo após o almoço, e a previsão de chegar aqui a Paraíso é por volta das 15 horas de amanhã. Então, tá aí, infelizmente, mais um companheiro do rádio nos deixa, mas ele deixa um legado, né? O legado de um baita profissional, ser humano do coração muito grande, humilde, honesto, e é isso. Né? Roberto Botelho Neto, esse grande companheiro que eu convivi 14 anos, né? 14 anos, não, 14 dias, né, Thaís? De forma
1: bom
2: que
1: tempo.
2: É um tempão muito longo, né? Eu já conheci ele há muito tempo, mas conviver com ele na minha emissora foi agora, esses 14 anos. Então, tá aí, Robertinho Santa Cruz, que nos deixou ontem lá em Barretos.
1: Tá do lado do Pai, ao lado do Pai Celestial no presente momento, não tenho dúvida. Seguimos agora com o Giro de Notícias.
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1: Quem vai entrar no ar agora é Joanilson Santos. O tema abordado são as eleições correntes. Segundo turno, né? Segundo turno para presidente da República. Segundo turno aqui no estado do Tocantins entre professora Dorinha Seabra e Vicentinho Júnior. Ambos não chegaram aos 50+1%, né? Então vão continuar pelas ruas, convocando a imprensa, visitando municípios, buscando novos aliados. E é isso aí. O Vicentinho Júnior inicia os trabalhos de campanha convocando a imprensa para apresentar novas adesões à sua campanha. Esse tema quem aborda é o Joanilson Santos, hoje, aqui no programa A Voz do Tocantins.
4: Olá, amigos ouvintes do programa A Voz do Tocantins. Vicentino Júnior convoca a imprensa para anunciar novos apoios à sua candidatura ao governo do Tocantins. A coletiva marca o início da campanha no segundo turno. No primeiro dia de campanha do segundo turno, Vicentino Júnior convocou a imprensa para apresentar as novas adesões à sua candidatura. Em Palmas, a vereadora Yolanda de Castro anunciou apoio ao candidato. Em Gurupi, 8 vereadores também declararam apoio na disputa pelo governo do Tocantins.
5: Eu costumo falar o seguinte, quando a gente fala em Tocantins, a gente fala na nossa casa. E para isso, o que, que nós precisamos? Ter um senso de pertencimento, de participação. E a campanha do Vicentinho, o trabalho do Vicentinho que ele vem fazendo no longo dos mandatos dele de deputado federal, o que a gente mais percebe é esse acolhimento e pertencimento com a nossa gente, proximidade, pessoa que ama a gente. E que é extremamente atuante no sentido de entregar resultados na nossa terra. Desde as comunidades mais longínquas, comunidades quilombolas, aos grandes centros, nós temos a atuação desse parlamentar. E defende bandeira que vem de encontro aos anseios da nossa gente, que são bandeiras de quê? De fortalecimento do agro, bandeira de fortalecimento da família, e como um todo. E algo dele que eu acho muito interessante, que ele sempre pensa que o todo é muito maior, mas muito maior, infinitamente maior do que uma só parte. Então, assim, que todos nós, juntos e reunidos, é que vamos fazer, construir essa diferença e essa mudança que nós tanto precisamos. Então, é aquela máxima, eu só sou porque nós somos, é um provérbio africano. E o nosso governador Vicentinho tem isso, ele só consegue porque ele tem Deus, tem nós, junto com ele. E isso aí faz com que a gente seja tão tocantino, tão portuense, tão palmense, tão 139 municípios abraçando a candidatura do Vicentinho com o Amélio Caires. E eu estou junto e acreditando no novo Tocantins.
4: Durante a coletiva, Vicentinho destacou que pretende manter a estratégia adotada no primeiro turno, percorrendo o estado e apresentando suas propostas.
6: Eu não vou me reinventar um Vicentinho no segundo turno. Eu continuarei esse mesmo que vocês conversam a vida inteira. Respeitoso, combativo, quer debater, mora debater o estado, sou um apaixonado pelo meu Tocantins, observo e vivo ele a vida inteira, e quando me foi dada a oportunidade, vou apresentar os nossos projetos, vou apresentar a nossa plataforma.
4: Com o mesmo tempo de televisão da sua adversária, ele afirma que terá mais espaço para mostrar o seu plano de governo.
6: Segundo turno chega, tempo de televisão está igual. Vamos ter o tempo devido, porque conteúdo, graças a Deus, nunca nos faltou, Lucha. Conteúdo para ser apresentado não nos faltou, faltava o tempo. A condição das inserções.
4: O candidato também voltou a questionar as pesquisas eleitorais e disse que a nova fase será marcada pelo contato direto com os eleitores e pela busca do voto de confiança.
6: Passarei esses próximos 21 dias questionando as pesquisas Quest da Vida, Real Big Data, Paraná e todas as outras que vieram a praças públicas para querer, não vou dizer a palavra enganar, porque é muito forte, mas para confundir a cabeça do eleitor do meu estado, Tocantins. Eu acho que está na hora de tratar a coisa séria de maneira apropriada e séria.
7: Os tocantinenses
6: foram para o domingo de eleição, meu Deus, até um sábado meia-noite, com pesquisa de tudo quanto era jeito. 4, 5, 6 pontos. Não, vai ser no primeiro turno, 100 mil votos de frente. Mas para mim ver o que vocês viram. 1,54. A diferença, menos de 14 mil votos. Então eu espero que nós tenhamos um segundo turno respeitoso, como nós fizemos aqui, pelo menos minha parte vai ser.
4: Eu sou Joanilson Santos, para o programa A Voz do Tocantins. Farcom, 60 rádios em todo o estado.
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1: Seguimos noticiando, valeu Joanilson Santos. Vicentinho, que nos próximos dias fará também uma grande coletiva de imprensa aqui na cidade de Paraíso do Tocantins. Nós queremos, de repente, antes mesmo da chegada dele aqui, anunciar, né, o dia certinho, o horário e o local, né, para os seus simpatizantes estarem visitando o candidato a governador. A Secretaria de Estado da Fazenda comunicou que identificou e bloqueou várias tentativas de ataques cibernéticos envolvendo o Sistema Integrado de Administração Financeira do Estado do Tocantins, na última sexta-feira. De acordo com a pasta, a atuação dos mecanismos de segurança e os procedimentos de controle das operações financeiras impediram a concretização de outras transações suspeitas, evitando prejuízos aos cofres públicos. Assim que as ocorrências foram identificadas, foram adotadas medidas preventivas para conter possíveis riscos e preservar a integridade da informação. Segundo a secretaria, uma das tentativas envolveu uma operação financeira no sistema, identificada pelos mecanismos de segurança da Cefaz, cujo pagamento não foi autorizado pela instituição financeira. Como parte dos protocolos de resposta a incidentes cibernéticos, a Cefaz decidiu suspender temporariamente o funcionamento da CIAF Tocantins. A medida foi adotada de forma preventiva, permitindo às equipes técnicas realizar verificações, avaliar possíveis vulnerabilidades e reforçar as camadas de proteção antes do restabelecimento das operações. Abre aspas, nossa prioridade desde o primeiro momento foi atingir preventivamente para proteger os recursos públicos e garantir a segurança das operações financeiras do Estado. Optamos pelas suspensões temporárias do sistema como medida responsável de prevenção e mitigação de riscos, permitindo que todas as verificações e os procedimentos de segurança sejam realizados antes da retomada das atividades, explicou o secretário de Estado da Fazenda, Donizete Silva. Então é isso, a Secretaria da Fazenda está criando essa força-tarefa após vários ataques cibernéticos a sistemas financeiros aqui no Tocantins.
2: Dando sequência, né, porque aqui a notícia não para, o programa Voz de Tocantins, que chega em todo o Tocantins através de 60 emissoras ciliadas à Farcom, é que deixa vocês muito bem informados. Até aí, de razão de ontem não ter, né, nós não apresentamos o programa, ontem era dia 5 de outubro, dia da criação do Estado Tocantins, mas o assunto ainda é as eleições, né? Nós tivemos aqui em Paraíso, como também todo o Vale do Araguaia, a votação aí, e olha que o deputado doutor Danilo Alencar obteve uma votação em 130 municípios do estado, ele que somou aí 22.997 votos, foi o deputado mais votado do seu partido, o MDB, e portanto é o Vale do Araguaia Paraíso, assegura aí uma cadeira na Assembleia Legislativa por mais 4 anos, não é isso? Então, foi uma campanha realmente muito desgastante, mas o deputado percorreu aí esses municípios, mais de 90 municípios, e obteve uma votação aí expressiva dos 130 municípios do estado do Tocantins. Então, está aí, Paraíso, Vale do Araguaia, tem um representante da Assembleia Legislativa do estado do Tocantins, doutor Danilo, que é aqui de Paraíso do Tocantins, além de médico, é empresário, e agora com essa sua consolidação como deputado com 22.997 votos.
1: Eu tenho um gráfico aqui, gráfico que interpreto como o gráfico de um fenômeno, né? Danilo foi realmente um fenômeno aqui, principalmente no Vale do Araguaia e em Paraíso, quebrando recordes, né? E vamos lá. Ele foi o mais votado da história de Paraíso. Chegou a 8.614 votos aqui em Paraíso do Tocantins. Então, só o Danilo teve mais de 31% dos votos válidos para deputado estadual aqui na cidade de Paraíso. Foi o mais votado da história do Vale do Araguaia, com 15.298 votos. E o primeiro do MDB, com 22.997 votos. Sendo o primeiro do MDB, ele ultrapassou aqueles que nós entendíamos que ficariam, pelo histórico, né? Com a primeira vaga e a segunda vaga lá na Assembleia Legislativa. Olinto Neto, que dessa vez não conseguiu sua reeleição, salvo engano, para o terceiro ou quarto mandato, ficou muito atrás do deputado doutor Danilo, né? O próprio Valdemar Júnior tem mais de 2 mandatos, ficou atrás também. E outro fenômeno foi o filho do presidente da Assembleia Legislativa, Raul Caires. Mas podemos destacar que todos vieram na rabeira de doutor Danilo, sendo o mais votado do MDB. No início da apuração ali, a gente acompanhando detalhadamente, ambos na frente do Danilo. E a gente pensando, será que o Danilo vai ficar em terceiro? Se ficar em terceiro, vai eleito do mesmo jeito, e aquela coisa toda, né? Torcida. Mas E observando também que naquele período da apuração, as urnas de Paraíso do Tocantins estavam em apenas 49% abertas, né? Daí vinha a novidade, o salto para 22 mil votos. Foi muito interessante. Então é isso, ele foi o primeiro do grupo do candidato a governador Vicentinho Júnior. Um salto de 7.937 votos, que ele obteve nas eleições passadas, quando ele ficou de suplente, para 22.997 votos em 2026. Então, interpreto isso aqui como algo fenomenal e parabenizo o deputado e agradeço. Acredito que em breve ele vem aqui no rádio, deve mandar algum recado para a gente, mas em nome dele, como alguém que eu, Kojak, Adriela, que nós apoiamos declaradamente, publicamente, o nosso voto e apoio, né, ao deputado doutor Danilo, queremos agradecer em seu nome cada pessoa que no domingo foi às urnas depositar seu voto de confiança nesse deputado, que é de Paraíso, mas vai correr atrás dos benefícios, principalmente na saúde, para os 139 municípios do estado, independentemente de número de votos. Tem município que ele não teve nenhum voto, né, Kojak? Mas com o coração que ele tem, com a inteligência e sabedoria, ele vai trabalhar por todos e não tem esse negócio de distinção. Ah, eu não tive voto lá. Não, ele vai. Pelo contrário, eu creio muito que ele vai visitar esses municípios que ele não teve voto e falar, eu estou aqui e o que, que vocês precisam do deputado Danilo? É assim que funciona a boa e nova política.
2: É isso. Agora são 139 municípios, ele obteve voto e 130 está aí. Então ele está comprometido, né? Agora, veja bem, eu fiquei surpreso da não reeleição de Júnior Gel, que é um deputado que faz um trabalho muito bom na Assembleia.
1: E não foi por falta de votos dele, foi do grupo, que não teve o quociente eleitoral adequado, né?
2: E Danilo foi o sétimo mais votado do estado. Tocantins, primeiro, Eduardo Forte, segundo, Léo Barbosa, terceiro, Vilmar do Detran, quarto, Mozeimar Marinho, quinto, Cleito Cardoso, sexto, quem foi, Ataíde? Sexto, Cláudia Lelis. Sétimo, doutor Danilo. Então, foi isso aí, os mais votados. Também, a Jana de Valcari foi a grande fenômeno das eleições aqui para deputado federal, obteve 93 mil votos. Osiris Damaso precisou de pouco mais de 1.500 votos, até aí, para assumir aí.
1: Na chapa dele, quem ganhou foi o Iratã.
2: 25.302
1: votos.
2: E ele teve quantos?
1: Se o Damaso tivesse 25.303 votos, seria o Damaso eleito no grupo. Porque a Cíntia Ribeiro não passou dos 23. O Damaso teve quanto no total?
2: 23 mil e pouco, né?
1: Isso. Queremos parabenizar e agradecer também o eleitorado de Paraíso, que deu a Osiris Damaso uma excelente votação neste período. Foi uma votação histórica também para o Osiris Damaso aqui dentro da cidade de Paraíso, cidade onde ele é o segundo maior gerador de emprego e oportunidades aqui. Então, em nome do Damaso também, parabenizo e agradeço todos aqueles que escolheram o 4577 para votar nas eleições.
2: Até aí,
1: Damaso teve 23.140 votos no total.
2: E agora, Virgílio Azevedo e Delei, professor Delei, você sabe também aí?
1: O professor Delei, no geral, um pouco mais de 6 mil votos. Né? Virgílio Azevedo, no geral, um pouco mais de 4 mil votos. São outros dois candidatos da terra, dois candidatos de Paraíso. Delei contou com o apoio da Prefeitura de Paraíso. E o Virgílio Azevedo pregou muito a questão do agronegócio e seus parceiros dentro da agricultura, dentro da pecuária. Mas é isso. Alguém tem que ganhar, alguém tem que perder. Funciona desse jeito o jogo.
3: Não dá para eleger todos,
1: isso,
3: né?
1: Isso. Que continuem se preparando para os próximos pleitos.
3: É até nessa tecla que nós batemos quanto a não abrir tanto o leque de candidatos numa cidade relativamente pequena, né? Para que se tenha certeza. Felizmente, conseguimos aí, quando eu digo conseguimos, é Paraíso, né? Conseguimos essa representatividade através do doutor Danilo. Mas quando abre muitos candidatos, divide, porque todos são queridos, todos têm uma história política bonita, uma história de vida, né? Mas dividiu bastante, né?
2: Agora, o que eu vejo o cenário aqui de Paraíso para as próximas eleições da Taíde? Porque nós estamos ainda no pleito, né? Nós temos dia 25 a eleição do segundo turno. Aliás, haverá eleições do segundo turno apenas em 6 estados, mas o Distrito Federal, né, Thaís, que haverá essas, é o segundo turno. Aqui no Tocantins também haverá.
3: Nós fomos o primeiro estado, né, a sair no painel lá como indo para o segundo turno.
2: Isso. Agora, o que, que acontece? Qual é o cenário aqui, Thaís? Com a derrota dos candidatos Delei Oliveira, professor Delei e Virgílio, e com a eleição de Danilo, Danilo é o grande opositor da prefeitura aqui de Paraíso. Né? E olha que, se caso Vicentinho vença também, ele será o grande representante do governo, né, da base do governo aqui na região de Paraíso e Vale do Araguaia. É lógico. A eleição ainda vai ocorrer no dia 25, mas ele está fazendo só um cálculo aqui, né? Agora, o certo mesmo é que Danilo, ele, com essa eleição dele aqui, a recondução dele à Assembleia Legislativa, ele será aí um forte, logicamente que ele será o grande líder do grupo de oposição à prefeitura aí nas eleições municipais de 2028.
3: Isso então, é fato.
2: É, isso é fato, porque a quantidade de votos é até aí, de aqui dentro, 8 mil... Né? Mais de 8 mil votos aqui dentro. Né? Então, isso lhe dá esse direito, né, de poder estar comandando aí como opositor aí ao prefeito aqui de Paraíso do Tocantins. Mas a política ainda falta muito tempo às municipais. O certo é que o deputado Danilo, que percorreu todo o estado do Tocantins e teve votações expressivas em Pium, Lagoa da Confusão, Cristalândia, a Caseara, que na eleição passada ele teve uma grande decepção lá, mas essa eleição já teve uma votação muito boa. Divinópolis aqui no,
3: verdade,
2: no Vale do Araguaia
3: uma,
2: também.
3: Guaraí, votação expressiva pelo porte da cidade, né?
2: Isso. Então, com isso, isso é importante, viu? Paraíso ter essa representatividade. E o Vale do Araguaia, porque também não se pode deixar de citar o nome de Nilton Franco, né? Nilton Franco também teve uma votação, mas o candidato mais votado aqui na região foi Danilo. Então, fica aí esse lembrete aí para toda a população que nos acompanha. Então, é isso aí. Infelizmente, o Damaso já imaginou, Thaíde? Federal e o estadual Paraíso que tinha uma representatividade muito grande.
1: Seria,
2: né,
1: muito bom.
3: Muito bom. Tudo que a gente precisava.
1: E quer que eu te fale mais sobre essa votação histórica aqui do Osiris Damaso? Aos poucos a população foi entendendo que ele foi muito bom para a cidade dele. Houve um passado em que se escondia muito o que um deputado fazia por Paraíso, né? Dessa vez, ali de 2024 para cá, o paraisense foi vendo, né? Rapaz, a Praça do Vila Regina tem recurso do Damaso. O posto de saúde do Pouso Alegre, recurso de Damaso. O centro de convenções, com recurso de Damaso. A escola de tempo integral, lá na região sul, que vai ser construída também, vai ser com recurso de Damaso. No período de Covid, mais de 2 milhões de reais para a saúde, para salvar vidas. E as coisas foram se entrelaçando ali, né?
2: A vinda, o retorno da Unitins para cá tem um papel também importante. Também. Destinou a emenda aí de 3 milhões.
1: Mais de 3 milhões de reais. Então, com o passar do tempo, as pessoas vão se despertando para as coisas boas de Paraíso, né? E eu até comentei com ele, em um dos momentos que declarei apoio a ele, Damaso, o que falta em você é algo que eu tenho bastante. É divulgação, por exemplo. Pouca gente está sabendo desse montante de recursos que você mandou para Paraíso. Foram mais de 23 milhões de reais. Só que ficou, tipo assim, encoberto. E essa votação justifica essa nova interpretação do Damaso aqui na cidade de Paraíso do Tocantins. Foi recorde para ele. E outro fator, porque era o único federal também aqui da cidade de Paraíso, né? Mas é isso. Damaso precisou um pouco mais, assim, de publicidade, um pouco mais de publicidade nos seus feitos na cidade, isso lá no passado. Mas refletiu. Bom, agora, né, no presente momento. Essa é a minha interpretação. E eu digo a ele, não sei se minha voz vai chegar até ele agora, mas peço assim, cabeça erguida, meu irmão. Tem muita coisa pela frente. O Damaso ainda é um garotão, podemos dizer assim, é o segundo maior gerador de empregos aqui na cidade de Paraíso, perdendo apenas para um frigorífico aqui também. E digo a ele, cabeça erguida, daqui 2 anos já tem outro projeto, daqui 4 anos tem novas eleições. Nessa, talvez ele queria trabalhar para 40 mil votos, sem saber que venceria com 25, né, Adriele?
3: É.
1: 25 mil, cento e poucos votos, o cara seria eleito, teve 23 mil, né, Cujac? 22, 23 mil votos. Então precisou de um pouco mais para chegar lá. Mas nas próximas eleições, eu acredito que ele vai poder contar com o meu apoio novamente, porque entendo que é excelente para Paraíso e é uma pena que o público daqui descobriu tão tarde o tanto de coisa boa que esse cara faz e continua fazendo pela cidade. E fez também. Né? É isso.
2: Eu particularmente também, tá aí, de Osíris é meu amigo desde menino, né? E eu sempre tenho acompanhado a sua trajetória política.
1: Sim.
2: Né? E eu, com certeza, também, desde o início, quando ele colocou seu nome à disposição, eu tinha falado para ele, olha, bicho, pode contar comigo, porque nós somos companheiros, né? Não é da agora, eu conheço a sua história. Então, comigo você não precisa se preocupar, não. E lógico, a gente que nasceu nessa terra, o Adriele, né, nossa querida audiência, eu tenho um carinho muito grande, porque a gente conhece essa classe política aqui do Tocantins, não é de agora, né? Tanto aqueles que já têm alguns mandatos aí na frente, já, né? Lá atrás, esses políticos novos que entraram, a gente tem o conhecimento, porque a gente já teve com eles nos programas de rádio, enfim. Mas o Osíris Damaso, infelizmente, não deu para ele ir agora, né, nessa eleição. Você sabe que tudo tem seu tempo, né, Adriele? Tem o tempo do piqui, tem o tempo do caju, tem o tempo da manga. Talvez Deus está preparando coisas boas aí para Damaso, né, quando se fala na questão política, não é isso? Mas, meu irmão, vamos ter paciência, porque é da vontade de Deus. Então, nós tivemos aí Eli Borges sem mandato, Carlos Gaguinho sem mandato, quem mais, Ataíde? Júlio Gel sem mandato,
1: Mantuan,
2: Cíntia Ribeiro, Ronaldo Dimas, Tiago Dimas foi eleito?
1: Ataíde? Não,
2: foi
1: Dimas também. Ficou. Aliás, eu acreditava numa melhor representatividade feminina. Somente Jana de Valcari chegou à Câmara Federal desta vez.
2: Dulce Miranda.
1: São 7 homens e uma mulher.
3: Também me surpreendi negativamente, Ataíde.
1: Eu acreditava numas 3.
2: Nilmar Ruiz também não foi. Dulce Miranda. Lauana, né? Lá de Nunes também.
1: Luana Nunes,
2: né?
1: Aliás. E outro fato histórico: pela primeira vez nós teremos, Adriele, um casal na Assembleia Legislativa.
2: Kátia Chaves.
1: Aliás, o Fortes.
2: Você precisa ter ideia: Tocantinópolis, viu? Paulinho Bonifácio e Kátia Chaves. Tocantinópolis com 2 representantes aí. E o Eduardo Madruga, você sabe de onde é ele, Ataíde?
1: É aqui da região de Araguaína, não é?
2: Também foi a grande novidade.
1: Tinha muito tempo que ele procurava meios de ganhar uma eleição, né?
2: Ele é do Republicano. E a chapinha lá fez quantos?
1: Fez 1.
2: Que foi o Felizardo?
1: Foi com 9 mil votos que fez aquela chapa. A chapa do Virgílio, né? Que ele afirmava, inclusive, que precisava ter 7 mil votos. Ele não estava equivocado, porque com 7 mil votos, realmente, ele seria um candidato eleito.
2: O Madruga teve 9 mil, não foi?
1: O nome do rapaz, eu tenho aqui. Marcos Duarte.
2: Ah, Marcos Duarte de Araguaína.
1: Marcos Duarte, naquela chapinha que faria e fez realmente com menos voto, foi o eleito deputado estadual, Marcos Duarte. Vou procurar conhecer um pouco mais a sua trajetória, mas já foi secretário. Secretário de Estado da administração, viu?
2: Aí foi
1: de Araguaína. Foi vereador também em Araguaína, então é nome forte.
2: Jorge Frederico. Marcos, Marcelo.
1: Gipão,
2: quem mais?
1: Os de lá?
2: De Araguaína.
1: São esses aí.
2: Agora, outra surpresa que eu fiquei, a questão da eleição do Mozeimar, viu, Thaíde? Mais de 25 mil votos, né?
1: Surpreendente, né?
2: É.
1: Acredito que as forças de segurança do Estado
2: se empenharam aí.
1: E outras. Né? Enfim, é uma série de fatores que se unem para se eleger alguém. Né?
2: Gutiérrez também não conseguiu se reeleger, né,
1: Thaíde? Mesmo tendo muitos votos.
2: Gurupi só teremos aí o Eduardo Forte, né, como deputado estadual. Porto Nacional, Cleito Cardoso, Valdemar Júnior, quem mais de Porto? Tonho Andrade, conseguiu voltar novamente para a Assembleia Legislativa. E Porto Nacional 3, né, Thaíde?
1: Vamos pelos nomes aqui rapidinho, então. Aí você vai falando de onde é. Pode ser? Vamos tentar. Eduardo Fortes.
2: Gurupi.
1: Léo Barbosa.
2: Palmas.
1: Moisemar Marinho.
2: É Palmas.
1: Vilmar.
2: Também Palmas.
1: Luciano Oliveira.
2: Goianorte.
1: Cleiton Cardoso.
2: Porto Nacional.
1: Danilo Alencar.
2: Paraíso do Tocantins.
1: Wanda Monteiro.
2: Palmas.
1: Cláudia Leles.
2: Palmas.
1: Raul Caires.
2: Lá de Araguatins.
1: Wilson.
2: Augustinópolis, né?
1: Wilson Gomes.
2: Também do Bico.
1: Gipão.
2: Araguaína.
1: Valdemar Júnior.
2: Porto Nacional.
1: Eduardo Dodertins.
2: Curupi Palmas.
1: Milton Franco.
2: Pium.
1: Marcos Marcelo.
2: Araguaína.
1: Jorge Frederico.
2: Araguaína.
1: Marco Júnior.
2: Palmas.
1: Toninho Andrade.
2: Porto Nacional.
1: Ivori Delira.
2: Miraceba.
1: Paulinho do Bonifácio.
2: Tocantinópolis.
1: Kátia Chaves.
2: Também Tocantinópolis.
1: Eduardo Madruga.
2: Essa Araguaína.
1: Marcos Duarte, Araguaína também.
2: Isso.
1: Fechou.
2: Então, fechou.
1: São esses os nomes. E por enquanto, política por hoje é só, né?
2: Isso.
1: Que faça um bom mandato. E desta vez, mais uma vez, restou comprovado que quem tem a estrutura tem mais facilidade para chegar ou permanecer nos cargos eletivos. Mostramos mais uma vez que o tocantinense gosta de uma reeleição. É um número gigante de políticos que permaneceram por lá e um número pequeno de novos nomes, né, que conseguiram eleição. E esses novos nomes que conseguiram são bem estruturados, diga-se de passagem, né? Vocês sabem como são. O que é que eu quero dizer com bem estruturado, né? Financeiramente, popularmente, enfim. Boa parte já veio de um secretariado, já veio de uma câmara, já teve suplente que assumiu e conseguiu também. Então, não é fácil permanecer, não é fácil chegar. É uma dificuldade extrema. E uma grande fatia dos candidatos que desejavam chegar à Assembleia para ter o primeiro mandato não conseguiram. E o tocantinense continua reelegendo, reelegendo e reelegendo. E desses que não conseguiram a reeleição, eu achei que não foi culpa dele, né? Mas vai fazer falta na Assembleia, na minha interpretação, que eu sempre puxei o saco dele aqui e não nego para ninguém, que é o Júnior Gel. Acostumado a fazer oposição sadia, vai deixar a Assembleia Legislativa. Vai fazer falta que entre um novo Júnior Gel.
3: Amém.
1: Que denuncie, que vá a público falar das votações, que lute pelo concurso público, pelo servidor efetivo, pelo contratado, pelo comissionado, que exponha não somente aquelas coisas boas do lado do governo, que exponha também as coisas que são impopulares, né, Kojak? É importante a gente ter um nome estilo Júnior Gel nessa nova legislatura, que ainda não sei quem será o próximo governador, mas independentemente do lado que a pessoa está, ela precisa expor de tudo um pouco, de tudo, na verdade, para a população entender. E uma votação pífia quem teve foi Eduardo Mantuan, né? Eduardo Mantuan. Quando Cíntia Ribeiro era prefeita de Palmas, ela falou, eu vou eleger meu marido deputado estadual. Aí, com a estrutura política da prefeitura de Palmas, Adriele, ela levou para a Assembleia o seu esposo. Aí, o que, que aconteceu? Ela ficou sem mandato, não tem mais a força de prefeita, não conseguiu lá seus 12 ou 13 mil votos que ele teve na eleição passada. Caiu para 2 mil e poucos votos, quase 3 mil.
3: Bem diferente, né?
1: Então, de fato, tendo uma estrutura política e financeira, vai. Se não tem, é um pouco mais difícil e está comprovado através dessas tentativas de Cíntia Ribeiro. A própria votação dela não foi muito interessante. E não conseguiu reconduzir o marido Mantuan à Assembleia Legislativa. Isso é uma realidade, né?
3: O cenário se comportou completamente diferente do que eles imaginavam, né?
1: Isso. E dizer para o Júnior Gel, erga a cabeça, foi questão de legenda, foi muito bem votado, 16 mil votos, mesmo assim não foi. Na próxima, você certamente volta para a Assembleia, porque a gente precisa de uma pessoa como você aí.
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2: É isso aí, vamos para o Vale do Araguaia, princesinha do Vale Abreulândia, porque nosso companheiro Robilson Ribeiro de Carvalho, o abençoado, chega e deixa vocês muito bem informados.
7: Olá, amigos ouvintes do programa A Voz do Tocantins, diretamente da princesinha do Vale do Araguaia, aqui da nossa querida cidade de Abreulândia, mais uma vez estamos trazendo a informação que é notícia. Alô, você amigo ouvinte que todos os dias acompanha a programação do Grupo Farcom na nossa querida cidade de Lagoa da Confusão, você de Chapada de Areia, alô, você de Cristalândia, o nosso muito obrigado pela sintonia e vamos ao nosso giro de notícias de hoje. Prefeitura Municipal de Araguacema investe mais de 1 milhão através do PRONAF-IA. Cidade de Dois Irmãos realiza consultas neurológicas através de mutirão. E a cidade de Baolândia inicia Outubro Rosa com serviços de saúde. Essas e outras notícias agora no programa A Voz do Tocantins. A Prefeitura Municipal de Baolândia, por meio da Secretaria Municipal de Saúde, iniciou a campanha Outubro Rosa. A iniciativa reforça a importância da prevenção e dos cuidados com a saúde da mulher. Durante todo o mês, a rede municipal oferece serviços voltados ao atendimento feminino. Além disso, a campanha destaca como o acompanhamento de saúde deve continuar durante todo o ano. Dessa forma, a gestão municipal busca ampliar o acesso das mulheres aos serviços disponíveis no município de Barrolândia. Olha aí, muito importante o que acontece lá, é a campanha iniciando e com certeza durante todo o ano teremos uma programação extensiva para poder atender todas as mulheres e a comunidade em geral no município de Barrolândia. Já na prefeitura de Dois Irmãos, Tocantins, por meio da Secretaria Municipal de Saúde, realizou um mutirão de atendimento especializado com médico neurológico. A ação ocorreu no dia 28 de setembro e atendeu mais de 30 pacientes. Dessa forma, o município ampliou o acesso da população a consultas especializadas. Além disso, a iniciativa busca atender moradores que aguardavam por avaliação neurológica. Com isso, a gestão municipal reforçou as ações voltadas à assistência à saúde, também acontecendo no município de Dois Irmãos. Muito importante, a Prefeitura Municipal disponibilizando esse serviço à comunidade, com certeza a população agradece. A agricultura familiar de Araguacema acaba de receber um importante reforço financeiro. Olha aí, fique atento, vamos ver mais essa informação chegando a todas as pessoas do município de Araguacema. Além disso, a parceria entre a Prefeitura e o Rural Teams liberou 21 projetos do PRONAF-IA. Esses projetos somam mais de 1 milhão de reais em investimento para o setor. Portanto, o recurso fortalece diretamente a economia local do município. O PRONAF-IA é uma linha de crédito específica para agricultores familiares de baixa renda. Consequentemente, o impacto social dessa iniciativa é extremamente relevante para toda a comunidade. Boa notícia chegando de Araguacema e a gente cumprimenta tanto o governo do estado através do Rural Teams como a Prefeitura Municipal através da Secretaria Especializada que traz o projeto, a execução de 21 projetos do PRONAF-IA. Muito importante, a população precisa desse atendimento. Diretamente dos estúdios da Rádio Abreulândia FM, eu, Romilson Ribeiro, para o programa A Voz do Tocantins. Um abraço a todos e fiquem com Deus.
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1: Já estamos de volta. Valeu, Romilson. Parabéns pelo trabalho de estar sempre contribuindo aqui com o programa Voz do Tocantins. Cheguei até a comentar que não falaria de política, mas já que passei a lista, né, Adriel? a lista dos estaduais eleitos, vamos para a lista dos federais eleitos e a quantidade de votos.
3: Thaís, nesse momento não tem como a gente falar, não vou falar de política agora. É necessário, nós esperamos por esse dia, inclusive.
1: Professora Jana de Valcari, do Progressistas, 99.026 votos, eleita deputada. Agora vem uma porrada de homens. Jair Farias, 93 mil. Lucas Campilo, 85 mil. Ricardo Aires, 67 mil. Não vou fracionar os votos aqui, vou passar por inteiro aqui, tá? Mas todos passaram do número inteiro que eu tô falando aqui. Fábio Vaz, 64 mil. Felipe Martins, 64 mil. Sandoval Cardoso, 61 mil. E Iratan Abreu, com surpreendentes 25 mil votos, foi eleito deputado federal pelo Tocantins. Estes são os nomes dos nossos representantes que estarão durante os próximos 4 anos na Câmara Federal nos representando. Já no Senado Federal, o campeão em votos foi Eduardo Gomes, com quase 500 mil de votos. Foi reconduzido para mais 8 anos de Senado Federal. E pela primeira vez, ele que deixa a Câmara Federal para ir para o Senado, pelo MDB, Alexandre Guimarães foi eleito ali na rabeira do Eduardo Gomes, com quase 400 mil votos. Tá de parabéns.
2: Aliás, Eduardo Gomes chegou a ter mais votos do que a própria candidata a governo, viu, Thaíde?
1: É isso? Justamente, boa análise. Justamente.
2: É. Agora, o Alexandre Guimarães sai do tapete vermelho e vai pisar no tapete azul.
1: Azul.
2: É. Aliás, a direita conseguiu aí a maioria, viu? A maior bancada agora é a direita, viu, Thaíde?
3: Verdade. É.
1: Então, só novos nomes, 29, né?
2: Isso.
1: 29 senadores que estarão.
2: E aí, o primeiro turno, Flávio Bolsonaro venceu o presidente Lula, né? Agora está fazendo as alianças, né? Daqui a pouco...
1: Michel Temer declarou apoio a ele.
2: Caiado, 2h30, às 14h30, o senador Flávio Bolsonaro estará em Goiânia, fechando com Caiado e com o governador eleito Daniel Vilela. Isso já está anunciado pela imprensa goiana. Aliás, o...
1: São apoios importantes?
2: São, senador...
1: O Zema já está com ele também,
2: tá, né? Você vê aqui, ó, o estado de Goiás é aproximadamente... São 7 milhões de habitantes, né? O eleitorado chega a 4 milhões. Até agora, tá aí, a abstenção foi muito grande, hein? 33 milhões deixaram de comparecer às urnas, né? Não é isso?
3: Assustador, né? Nós já falamos dessa temática, até imaginávamos, né, que seria um número considerável... Mas foi um número exorbitante. E aí, vão lutar por essas abstenções? Certamente.
1: Historicamente, sempre foi assim, né? Historicamente, o
3: número... Em torno de 20, né?
1: O número de abstenção, ele vai estar sempre nos surpreendendo. Porque, por N motivos, o eleitor deixa de ir às urnas.
3: É. Né?
1: Então, a nível de Estado, você tem mais de 1 milhão e... Você tem mais de 1 milhão de eleitores. Mas votantes... Uns 800 mil. Depois eu vou até ver neste ano quantos eleitores foram às urnas para dar seu voto aos candidatos. Eu vejo como muito natural o que acontece nas eleições a nível nacional. O número de pessoas que não votam, por vários motivos. Porque não quer, questão de logística, prefere pagar a multa. São vários casos. Se a gente for pontuar aqui, levam a esse número de não votantes. É, e vai continuar assim, acredito.
3: Sempre terá.
1: Sempre.
3: A questão é que agora vão correr atrás dessas pessoas, né? Elas são de extrema necessidade nesse momento.
1: Verdade.
3: Passam a ser muito interessantes.
1: Essa participação do Ladeira Lima é para hoje, né?
3: Isso. Ela, na realidade, era uma participação de ontem, por conta do feriado não entramos no ar, mas eu acredito que ela seja muito válida ainda hoje.
1: É útil. Bem-vindo, Ladeira Lima.
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8: Olá, meus amigos ouvintes do programa Voz Tocantins. Eu falo aqui

nenhum tipo de incidente desta natureza. A urna, tudo tranquilo, não houve nenhuma substituição, não houve nenhum tipo de problema relacionado às urnas aqui da 32ª sessão em Campos Lindos. Um pequeno atraso, né? Houve realmente um atraso no fechamento da votação devido às longas filas e à demora do voto. Votar para ser esse candidato realmente pode ter sido um problema para muitas pessoas que entraram na cabine para votar. Era em torno de 15, 10, 15 minutos para alguns executar o voto nos seis candidatos. Às 19 horas foi que fechou a votação. Às 17 horas fechou os portões. Quem estava dentro não ficou sem votar, apesar do horário avançar um pouco até às 19 horas, mas transcorreu tudo dentro da normalidade. Pouco mais de 8h30 da noite, a gente já sabia, já tinha fechada a apuração dos votos realizado aqui em Campos Lindos. Agora vamos falar de um acidente que foi registrado no último sábado em uma carreata que acontecia aqui pró o candidato do PL, Flávio Bolsonaro. E no cruzamento da Avenida Amazonas com a Avenida Tocantins, uma motocicleta, uma CB300, uma moto de 300 cilindrada, pilotada por um jovem estudante, acabou excedendo na velocidade. Um carro que fazia parte da carreata acabou parando para que um outro carro que vinha na Avenida Tocantins, atravessasse. Portanto, o carro ficou no ponto cego e o motociclista não conseguiu ver. Ele estava com uma moça na garupa. Com a força do impacto, ele foi ejetado para vários metros de distância do veículo. A via, que a velocidade permitida é só de 40 quilômetros, ele ia com aproximadamente uns 100. É o que mais ou menos a gente vê nas imagens do vídeo que foi, do vídeo que circula nas redes sociais de uma câmera de monitoramento lá do ponto próximo aonde aconteceu o acidente. Com o impacto, o piloto foi ejetado para longe, ele teve fratura na bacia, no braço, ele perfurou o intestino, a bexiga, ele passou por três procedimentos cirúrgicos do sábado até na manhã.

0: não tem informação do estado de saúde dela. E aí, também, um outro fato que marcou o final de semana de eleição aqui em Campos Lindos foi o assassinato de uma pessoa na madrugada deste domingo aqui em Campos Lindos. Um jovem foi alvejado por disparo de arma de fogo. A gente ainda não tem muitos detalhes, a gente solicitou informações da Terceira Companhia Independente da Polícia Militar, mas ainda não recebemos detalhes. A ocorrência até agora de manhã ainda estava em andamento, por isso a demora da gente receber as informações, mas eu acredito que até amanhã a gente já tem mais detalhes para a gente passar para os amigos ouvintes, tanto aqui da região de Campos Lindos como para os demais regiões do estado, sobre esse homicídio que aconteceu em Campos Lindos. Segundo informações preliminares, que ainda não são extraoficiais, é que na madrugada, por volta das 2 da manhã, uma pessoa chegou batendo na porta do jovem, ele abriu a porta e acabou recebendo vários disparos de arma de fogo, não resistindo e vindo a óbito ainda no local. Então, são essas informações que a gente traz aqui para você da nossa região. Da Rádio Itamaraty FM em Campos Lindos, Carlos Ladeira.
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2: Seguimos por aqui. Abração a

0: Amigo Lenine, está nos dando audiência aqui na cidade de Paraíso, do Tocantins. Valeu, Lenine. Obrigadão por nos ouvir pela moral do rádio sintonizado aqui, viu?
1: Ataíde, você falou questão de que nós não iríamos falar de política, mas não tem como.
0: De novo.
2: Impossível.
1: É. O candidato Vicentinho Júnior concedeu a coletiva aí, afirmando aí os reforços de campanha, né? O deputado Luciano Oliveira já declarou, o
0: Oh.
1: deputado Gutierrez Torcato também já anunciou, vereadores de Lagoa da Confusão também já. Então é isso aí. A expectativa também da questão do Laurês, né? Se Laurês vai seguir com o Vicentino no segundo turno. Isso aí é jogo político, né, André? Então
2: Sem
1: tem
2: dúvida.
1: tudo uma costura, né? Assim como a Dorinha também está se preparando aí algum reforço, essa coisa. Lá na Dorinha, pois que a carreta tá cheia, né, André?
2: Tá
1: A carreta tá cheia.
2: abastecida.
1: Agora, Thaís, até certo ponto, esses candidatos que foram eleitos, eles vão empenhar nas campanhas aí para governador. Será que vocês estão com o mesmo pique?
0: Eu acho que é um pique a mais, né? Esse segundo turno para muitos é combustível para acreditar ainda mais. E todos, quem tá com Dorinha acredita no lado dela, né? Quem tá com Vicentinho, naturalmente, do lado dele. Agora vai, assim, vai sair na vanguarda quem de fato aglutinar. Aquele que tiver o potencial de aglutinação vai vencer as eleições aqui no estado do Tocantins. E a gente nota, eu estou notando um grande interesse de novos apoiadores, mais adesões para o lado do Vicentinho Júnior, por N motivos. Querendo ou não, eu acho que uma criança entenderia hoje que ele foi um fenômeno contra a máquina pública. Não é
2: De
0: fácil,
2: fato.
0: é. A história do Tocantins nos conta que quem esteve do lado da máquina pública levou vantagens em mandato tampão, em eleições gerais.
2: Brasil afora, né?
0: É,
2: Só de.
0: independentemente do momento ali, aquele que esteve com a máquina pública levou vantagem. E você pega um simples, entre aspas, deputado federal, sem apoio do governo, sem milhares e centenas de milhares de cargos e outras coisas mais, né? Você pega. É um fenômeno. Aí você pega a Dorinha, senadora da República, vários mandatos de deputada federal, com o um governador que tem certa aprovação, boa até então, com todos. Você chama de barco cheio, é?
1: É.
0: Com o barco lotado ali e o Vicentinho, de repente, caminhando meio que só. E gera uma segunda, gera um segundo turno. É um fenômeno. O cara é um fenômeno. E os políticos em si estão notando essa diferença. Estão notando essa força política dele. Eu vejo uma boa parte pendendo ali para o lado do Vicentinho Júnior, quando o assunto é novas adesões. É por isso que eu falo: aquele que mais aglutinar vai vencer esse segundo turno aqui no Tocantins. Trazer novos líderes para o grupo. Até porque. Vai ficar. O tempo é curto para, de repente, visitar de novo os 139 municípios. Vai visitar os grandes colégios, vai visitar deputados eleitos, vai visitar prefeitos, líderes, vai dar coletiva de imprensa, como o Vicentinho Júnior fez em Palmas, já vai partir para Paraíso para vir aqui conversar com a gente sobre política e vai aglutinar. Vamos ver o que vai dar isso aí.
1: É, a prova está aí, porque Vicentinho venceu em Araguaína, venceu em Paraíso, venceu em Porto Nacional. Isso demonstra que os prefeitos não estão transferindo títulos, votos, viu, Thaíde?
0: Tá difícil.
1: Tá bem?
0: O programa terminou. O tempo voltou aqui.
1: Um abraço.
0: Abraço.
2: Tchau, tchau.
1: Até amanhã.
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Bonitins FM, Zezé de Camargo e Luciana, ferro e fogo não dá não. 11h32, bom dia. Alô, meu amigo Xavier, alô, Regina. Pessoal aí do Frango na Brasa, um abraço pra vocês na

0: eu quero desejar um feliz aniversário pro meu papai. Como é teu nome, ó? Coisa linda.
1: Meu nome é Lara Sofia.
0: É Lara...
1: Eu quero a música do Leonardo.
0: Do Leonardo. Lara Sofia, você é muito fofa, Lara Sofia. Nome da minha priminha. Eu tenho uma priminha com esse nome, Lara Sofia, aliás.

0: Uma já passou em concurso público, os outros não passaram porque não fizeram. E assim, ela está estudando, né? Ela só estudou particular quando ela foi para faculdade, porque era o momento que a UFT e a escola técnica vivia de greve, então ela não quis perder tempo. Hoje ela é concursada, tem 6 anos de concurso, entendeu? Então, assim, sempre da escola pública, somente a faculdade que ela fez em escola particular. Mas a escola pública, quem faz é o aluno. A escola particular, quem faz é o aluno. Porque todas as escolas têm regra. O que não acontece, o que acontece é que os alunos acham que é pública, então eles não usam as regras que tem na escola. Mas
1: Não
0: todas são boas.
1: leva tão a sério às vezes, né, Olinda? Obrigada, meu amor. Um beijo para você, tá? Ô, seu Valeriano, bom
2: Bom dia,
1: dia!
2: Poliana. Eita, Poliana. Essa mensagem aí, top.
1: É?
2: É realidade mesmo, é isso aí, minha
1: É.
2: amiga. Você é demais. Cada mensagem, a música. Eu nem vou pedir música, qualquer música tocar aí, tá de boa. Eu ofereço para toda a galerinha da animação de AZ para não esquecer de ninguém, tá? E um bom dia.
1: Bom dia, seu Valeriano. Deixa eu mandar um beijo aqui também para minha amiga Érica. Ela tá ouvindo a gente hoje. Ela disse: eu tô aqui em Corunha, na Espanha, né? Ao lado de Portugal. Tô te ouvindo aqui. Um beijo para você. Ô, menina besta. Um beijão para você. Eu vou pro intervalo e já volto.
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2: É o nosso show da manhã que tá no ar, faltando 20 para o meio-dia. Ó.
3: Meu nome é Lara Sofia. Ah. Eu quero a música do Leonardo.
2: Ó aí, Lara Sofia, ó, pro seu papai, aniversariante do dia, né? Beijo pra você, meu amor. 20 faltando para o meio-dia. Alô, Ronildão, parabéns, feliz aniversário pra você. Alô, Jânio. Obrigada pela companhia de sempre, viu? Seu Manel José no Taquari, um abraço, bom dia. Alô, seu Valeriano, dona Rita de Cássia, alô, Porto Nacional.

0: 8h44 na Unitins FM. Leonardo deixaria tudo, é o nome da moda. Bom dia pra você, uma excelente manhã. Aliás, manhã, dia, né, de terça-feira, hoje dia 6 de outubro. Obrigada por escolher a Unitins FM pra te fazer companhia no trânsito, em casa, no trabalho. Bom demais ter você aqui, viu? Mandar um beijão pra Simone, ligada com a gente. Alô, Simone. Simone, que hoje também tem aniversariante na família, né, Simone? Parabéns pra Arabella, lá na Fazenda Santa Fé, sobrinha da Simone, princesinha da tia Simone, completando mais um ano de vida. Lourdes, obrigada pela companhia, pela sua participação, viu? Ela disse aqui, Poli, eu esqueci de falar que a minha sobrinha, filha do meu irmão, está se formando em medicina agora em dezembro e estudou a vida toda em escola pública. Muito bem, beijão pra você, tá, Lourdes? Agora 11h45.
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Eduardo Costa, começar de novo. Bom dia! Alô, dona Dorisley, um abraço. Obrigada pela companhia, pelo carinho, viu? 11 horas 48 minutos. Bom dia! É o nosso show dessa terça-feira chegando ao fim. Mas olha, antes de encerrar, eu queria muito, muito agradecer essa mãe que mandou a mensagem ontem pra mim, por volta das quase 11 horas, né, que ela mandou essa mensagem ontem. E eu queria agradecer, viu, pela confiança de dividir nessa situação com a gente, porque, sinceramente, eu acho que esse assunto merece ser tratado com muita atenção. A menina de 13 anos, ainda em formação, né, ainda aprendendo quem ela é. Então, eu acho, sim, que conviver com uma realidade financeira muito diferente mexe com a cabeça, principalmente de um adolescente, né? Não adianta a gente falar que não. Depois que a gente tem a nossa formação, depois que você já passa de uma idade, aí nada, né? Por exemplo, eu costumo até falar pro meu filho de vez em quando, eu falo assim, ó, filho, hoje pode me oferecer tudo, pode fazer o que tiver na minha frente, mas você ainda é um adolescente, eu tenho que ter muito conversar com você, eu tenho que ter muito cuidado, porque você ainda tá se formando, né? E não adianta a gente dizer assim, ah, é só não se comparar. Com 13 anos, não é tão simples assim, né? Eu acho também que os pais precisam ensinar que a vida é desse jeito, né? Sempre vai existir alguém que tem mais, alguém que tem menos, né? E você não pode medir o seu valor pelo que o outro tem, pelo que o outro possui. Talvez o mais importante agora não seja decidir simplesmente entre a escola particular, a escola pública, né? Conversar com essa menina, entender o que ela tá sentindo, observar, né? Se ela tá apenas desejando coisas que não pode ter ou se ela tá sofrendo, né? Se isso tem causado sofrimento, porque a oportunidade que ela tá tendo é muito importante, mas a saúde mental, emocional, como disse aqui a nossa ouvinte agora há pouco, eu também acho que é importante, né? Principalmente nessa idade, gente, ó, filho precisa aprender uma coisa, né? Que talvez, às vezes, a gente precisa até ser duro com os nossos filhos, mas é necessário, né? Nem tudo que os outros têm, a gente vai ter. A gente tem aquele negócio de falar, você não é todo mundo, né? E todo mundo, você não é todo mundo, né? E tá tudo bem, eles têm que entender isso, né? Então, eu queria muito agradecer a essa mãezinha pela confiança, né? Que você e seu marido tenham sabedoria para tomar a melhor decisão para a filha de vocês, tá? E agradecer também a cada ouvinte que participou assim com tanto respeito, né? Eu fico grata pela forma, né, de vocês mandarem as mensagens, pelo respeito que vocês têm de tratar outra pessoa que tá do outro lado, porque tá querendo ou não enfrentando um dilema, né? É um problema, querendo ou não, é uma situação difícil, né? Imagina,

só gravar das antigas. Vai aonde começou o preparativo do nascimento do caçula. Não entendi muito. Amanhã faz 33 anos de idade, temporal de amor, colher. Ah, tá, não, amanhã, acho que o povo, ó, de, quando tem um feriado assim, meio que feriado no início da semana, o povo fica meio perdido, né? Amanhã ainda é quarta, Tânia, amanhã ainda é quarta. Nossa, o nosso DBT é na quinta, tá? Aí como diz o Cássio lá, né? Hoje é segunda-feira, um pensa que é segunda, hoje já tá pensando que amanhã é quinta, o Godoy também já tava achando que era quinta, mas amanhã a gente vem na quarta-feira, né? E aí na quinta-feira é só dia da gente voltar no tempo, né? Um beijo no coração, obrigada pela companhia, pelo carinho, fica com Deus, tá? Vem aí o programa Hora da Notícia, deixa eu ver o que ela tá escrevendo aqui, porque eu entendi assim, né? Ela falou, Polly, bom dia, garganta de ouro, sei que amanhã é só gravada, é só as antigas, né? Vai aí aonde começou o preparativo do nascimento do meu caçula. Amanhã faz 33 anos de idade. É, e aí eu quero ouvir Temporal de Amor com Leandro Leonardo, meu filho Vinícius, né? Tá aqui dizendo a Tânia. Um beijo. Tô indo, gente. Fica com Deus e até amanhã, viu? Pra encerrar, tem Zé Neto e Cristiano.

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3: Está sob análise um projeto de lei que estabelece regras de segurança para veículos elétricos e prevê a responsabilização civil, administrativa e penal da cadeia produtiva em casos de defeitos que coloquem os consumidores em risco. O texto também determina valores mínimos para indenizações às vítimas de acidentes. Pela proposta, será considerado defeituoso qualquer veículo que comprometa a segurança do consumidor, incluindo riscos relacionados ao sistema de propulsão elétrica e o armazenamento de energia, como incêndios, explosões e choques elétricos. O projeto defende a criação de regras específicas diante do crescimento da frota no Brasil. Segundo a Associação Brasileira do Veículo Elétrico, as vendas de veículos leves eletrificados de janeiro a julho de 2026 superam o total registrado em todo o ano de 2025.
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0: Olá, boa tarde, muito boa tarde para você que está sintonizado do outro lado do rádio, para você que está ligadinha, tudo bem com você? Meu ouvinte querido, eita, o trem rolou aqui, ó, me acode aqui, dona Mayara Abreu, o mouse aqui, tá curto o cabo, é. Meu ouvinte querido, minha ouvinte maravilhosa, cadê a alegria? Agora deu, Gui. Muito bem, começando ao vivo e em cores, mais um programa Hora da Notícia aqui na Unitins FM. Nosso programa de todos os dias, de segunda a sexta, de meio-dia a uma. Você fica aqui na nossa companhia. Eu, Carla Morena, Mayara Abreu e Deusimar Bispo, trazendo para você informação com qualidade, credibilidade, de forma leve, comentada. E também, é claro, trazendo muito chamego, muito carinho e o cheiro no cangote que você tanto gosta, que você está acostumado aí. E a gente do lado de cá também, sempre para te trazer muito amor e carinho nesse nosso programa que é feito para você. Para você que acompanha a Unitins FM, para você que se informa por aqui, para você que tem o nosso programa e a nossa emissora como companheira do dia todo, é? Vamos juntos, então?
1: Aí dá certo.
0: Vamos juntos até uma hora da tarde. Deusimar Bispo já está por aqui, fazendo a transmissão ao vivo para o Facebook, para a televisão no canal 13.2. Oi, Deusimar, meio-dia e 11, tudo bem com você? É, falhas técnicas, arruma aí o seu microfone, Deusimar. Eita, que é tudo ao vivo, né? E agora?
2: É tudo ao vivo, agora sim, tudo com certeza, ao vivo.
0: Pindanado, olha, alvinho agora.
2: Alvinho.
0: Tudo certo por aí, Deusimar, nessa
2: tudo
0: terça-feira?
2: Tudo tranquilo, na paz, tem.
0: É, não tá dando muito certo, não. É. E como é que você vai se filmar assim mesmo aí, dona Mayara Abreu? Mayara quer se filmar aí, a vida do cinegrafista não é fácil. Ó, Deusimar mostrando ali, Mayara. Ai, meu Deus do céu. Ela tá tentando se filmar ali. Vai dar certo, minha bichinha? Então vai lá
2: certo,
0: que eu vou lhe chamar.
2: Vai dar certo, sim.
0: Ah, aperta.
1: Aperta certo.
0: E corre, vai. Aí, pronto, agora sim. Tudo pra fazer um vídeo pra vocês pro status, né? Agora sim, minha companheira de todos os dias na Hora da Notícia, dona Mayara Abreu, bem-vinda ao nosso programa, tudo bem com você?
3: Olá, boa tarde para você, boa tarde para os nossos ouvintes aqui do Hora da Notícia. Tudo certinho, tudo nos conformes, meu compadre?
4: Aqui tá tudo em ordem.
3: Aqui também tá tudo em ordem, vamos juntos nesse dia 6 de outubro de 2026. Hoje tá tudo com 6, né?
0: Tem muita alegria?
3: Tem muita alegria para começarmos mais um programa, porque nós estamos aqui com vocês.
0: Pronto, aí sim.
3: É, aí deu certo, acertou. Quando vocês acertam vir aqui na programação?
5: Acertou.
3: Ah, então tá bom, mas foi só um mesmo, assim.
0: É, só
3: tá
0: acertou,
3: rápido.
0: É.
3: Deusimar, quer fazer um segundo teste de boa tarde?
2: Olá, boa tarde. Pra mim tá tudo bem aqui, tá 100% da qualidade.
0: É, não tá não, tá não. Deusimar, não tá não. É, não tá muito bom não, aí não vai não.
1: Não vai não.
0: É, não,
1: ele não vai não.
0: É, ele não, parece que não vai não.
1: Rapaz!
0: Hoje é terça-feira.
6: Hoje é sexta-feira.
0: É não.
3: Não. Hoje não é sexta,
0: né?
3: Não.
0: É terça, exatamente. Muito bem, hoje é terça-feira, a gente tá ainda no começo da semana, se acalme bem aí. É, se acalme aí.
3: Você não fique apressado não, que você não vai pra lugar nenhum nessa pressa.
0: É, inclusive na sexta-feira estaremos aqui. É o dia que foi decretado aí o feriado do estado, né? Que era ontem, foi transferido pra sexta-feira, dia 9. Porém, o Hora da Notícia estará aqui com a sua programação normal. Aí na segunda-feira, que é feriado nacional, aí a gente vai descansar, né? Mas tudo isso ainda será anunciado. Eu não guardo segredo, já vou falando logo. Se me contar um segredo, tem que falar assim, é segredo.
3: E se, não, e dependendo ainda do segredo, ela esquece e ainda conta, assim,
0: Mayara me conta,
3: vezes.
0: Assim, algumas fofocas lá da família dela, né? E aí ela fala, isso aqui você não fala no rádio não, pelo amor de Deus.
3: Esse aqui você não conta nada não, que o povo tá ouvindo lá, deixa quieto.
0: Não fala nada não, senão vai dar briga, porque da outra vez eu falei do aniversário de surpresa da avó dela, a avó dela tava ouvindo.
3: Foi ruim, né? Foi bem complicado a
0: ela
3: situação.
0: Ela não ia gostar que vocês chegassem lá de surpresa, sua avó não gosta dessa surpresa.
3: Gosta,
0: assim, não.
3: Né? Ela preferia gostar, ela ia gostar mais disso aí do que ouvir lá no rádio, que tava tendo uma festa pra ela.
0: Enfim, vamos que vamos. Então, eu sou muito transparente, né? Então, tem que falar pra mim que não pode falar. Se não falar, eu falo.
3: Então, tá bom. Acertou você.
0: Pronto.
5: Acertou. Acertou. Como foi que você acertou?
3: É porque ela acostumou já, minha comadre. Conhece. Você não tá entendendo, não.
0: Vamos que vamos, então. Esse compadre aí que falou, só quer que você não diga que ele é uma comadre, né, Deusimar? Porque ele é um compadre. Exatamente. Mas a Mayara só chama de comadre.
3: Mas é porque do meio pro fim eu não tô mais nem sabendo, Carla. Porque é o menino que fica gritando a gente. E aí vai
0: não
3: aquele...
0: Não é fácil, não. Mas vamos que vamos. Girando aqui o clima do nosso programa. É 12:15. A gente começa com as primeiras informações de hoje, a partir de agora.
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0: Muito bem, por aqui no Hora da Notícia, a gente volta a falar com você mais um bocadinho sobre as eleições. Já estamos aí, né, no período de novo da campanha eleitoral do segundo turno, e no caso do Tocantins, teremos segundo turno aí. Então, iremos às urnas de novo no dia 25 para escolher, né, para votar em dois candidatos aí, ou candidatas, né? Estaremos aí, então, no dia 25 para votar para presidente e governador ou governadora, né?
3: Isso.
0: Então, tá aí, gente. E com esse preparatório aí para esse dia 25, a gente traz algumas informações sobre a campanha eleitoral para este segundo turno que já começou. Diga lá, então, como é que vai ser, Mayara?
3: Pois é.
0: Conte os detalhes.
3: Os candidatos, gente, e candidatas que disputarão o segundo turno das eleições gerais à presidência da República e aos governos estaduais já puderam aí retomar ontem as campanhas eleitorais. E isso 24 horas depois do encerramento das urnas, tá? Ontem, a partir das 5 da tarde, já voltaram a ser permitidos os comícios, as carreatas, as caminhadas e também a distribuição dos panfletos, além das propagandas e divulgações pagas lá na internet e em meios impressos. O prazo de encerramento, a gente reforça, dessas atividades também tem um prazo aí para encerrar, é no dia 22 de outubro, com o fim do uso de equipamentos sonoros. Já no dia 23, é o prazo limite para a veiculação de propaganda paga. E no dia 24, termina o prazo para a distribuição de material, para também realizar qualquer passeata
0: e
3: carreata.
0: Carreata, né? Enfim.
3: Isso, dia 24.
0: E é bem já na véspera, assim, quase. Né?
3: No sábado. Isso, no sábado é o último dia.
0: Como foi agora também no período eleitoral do primeiro turno.
3: Isso, e aí a propaganda eleitoral gratuita aqui no rádio e também na TV, ela acontece até o dia 23 de outubro, ou seja, na sexta-feira, tá?
0: Começa na sexta agora,
3: isso,
0: né?
3: Isso, e vai até a sexta-feira do dia 23.
0: Muito bem, bem pertinho também.
3: Isso, e aí no rádio a propaganda política será veiculada aí para vocês que estavam se perguntando. Vai continuar o mesmo horário do primeiro turno, às 7 da manhã no programa do Léo Vieira, sendo assim, e ao meio-dia no programa Hora da Notícia, ou seja, aqui no nosso programa, meio-dia começa, só que é em tempo menor, tá, gente? Na TV, o horário eleitoral vai ao ar aí de 1 da tarde, ele até o prazo, e às 20h30 também, ou seja, 8h30 da noite, tá? As exibições serão divididas em dois blocos diários de 10 minutos.
0: Tá. Então, ao invés de 25 minutos, serão 20 minutos.
3: Isso, serão 10 minutos para cada candidato e candidata, tá bom?
0: Não, 5 minutos,
3: 5 minutos, na verdade, por candidato, tá?
0: Então, devem ser aí, então, 10 minutos para o bloco da presidência e 10 minutos para governador ou governadora. E aí, 5 minutos para cada candidato serão... 4 candidatos no total, 2 para a presidência, 2 para governo.
3: Isso, e aí as emissoras, elas também reservam 25 minutos diários para as inserções de 30 ou 60 segundos que estão distribuídas aí de forma igualitária, tá, gente? Conforme as regras previstas na legislação eleitoral. Por isso que às vezes vocês acompanham durante uma notícia
0: durante
3: e
0: o
3: outra.
0: Dia, durante todo o dia tem esses 25 minutos aí para todos os candidatos, todos os dias.
3: Que são distribuídos em vários horários, né? E são os mesmos horários aí para todas as emissoras.
0: E lembrando que você, não adianta você mudar de rádio, porque toda rádio vai estar ao mesmo horário eleitoral, tá bom? É o mesmo horário para todos, então já fique na nossa, escute lá as propostas do candidato ou candidata, né? Para você acompanhar. Se, eu não gosto de programa político. Tem gente que fala isso, né?
3: Sim.
0: Não gosta. É um direito da pessoa não gostar. Se não gostar, deixa lá baixinho, na hora que começar o programa você aumenta. Mas eu recomendo que você escute aí as propostas, tá bom? Para você, você vai ter que ir às urnas de novo, então já vai por dentro, né, do que o seu candidato ou candidata tem aí a oferecer, tá bom?
3: Tá bom, então.
0: Vamos seguindo por aqui o nosso programa, quem chega agora trazendo outras informações é a repórter e jornalista Mara Santos, e ela tira uma dúvida do eleitor. Muitas vezes o eleitor, né, nós tivemos aí uma grande abstenção nas urnas, no Brasil aí foram 18% das urnas que não foram votar, parece que deu aí 33 milhões, né, de eleitores que não foram.
3: Muitos.
0: Aqui no Tocantins essa abstenção foi maior ainda, foi 21% do eleitorado que não compareceu às urnas para votar. Por diversas razões, às vezes não teve condições de ir no dia, às vezes estava doente, às vezes realmente não quis, porque nenhum dos candidatos talvez, né, fosse ali a sua escolha, mas nós teremos o segundo turno. E se você faltou ao primeiro turno e quiser agora sim dar o seu voto no segundo turno, você pode, não tem problema nenhum, tá bom? Quem vai explicar todos esses detalhes para a gente é a Mara Santos. Boa tarde, Mara.
3: Mara Santos, boa tarde.
7: Chegando agora com as informações, boa tarde para você, Carla Morena, Mayara Abreu e todos os ouvintes. O eleitor que faltou ao primeiro turno pode votar no segundo turno. Mais de 33 milhões de eleitores deixaram de ir às urnas no primeiro turno das eleições, o que representou uma abstenção de mais de 21%, a maior registrada em primeiro turno em eleições gerais no Brasil desde 1998. Com o segundo turno confirmado para 25 de outubro, esse percentual pode mudar. O segundo turno é uma nova eleição entre os dois primeiros colocados. O resultado do primeiro turno serve para definir quais candidatos continuam na disputa, mas a votação seguinte é independente. No segundo turno é eleito quem obtiver a maioria dos votos válidos. De acordo com o Tribunal Superior Eleitoral, se o eleitor faltou apenas no primeiro turno, ele continua liberado para votar no segundo turno. A ausência na primeira fase da votação não impede o cidadão de exercer o direito de voto na etapa seguinte. Agora, quem não vota e não apresenta justificativa pode ficar em situação irregular perante a Justiça Eleitoral. Seu título só pode ser cancelado após 3 eleições consecutivas sem voto, justificativa ou pagamento. E cada turno conta com uma eleição, com exceções para quem tem voto facultativo. Faltar a um turno não dispensa o eleitor de justificar a ausência daquele turno. Quem faltar ao primeiro e ao segundo turnos precisa fazer 2 justificativas ou pagar 2 multas. Mara Santos para a Unitins FM.
0: Tá aí, obrigada, Mara Santos. Então, só esclarecendo, um turno é diferente do outro, eles são independentes. Então, se você não votou no primeiro turno, você pode votar no segundo turno tranquilamente. E depois, você tem aí um prazo na Justiça Eleitoral para justificar, por exemplo, porque você não foi no primeiro turno, né? Não tem nada a ver com você votar. Você pode ir lá e votar no segundo turno. A justificativa já é outra coisa. Caso você não justifique, aí depois, né, futuramente, você tem que pagar aí
3: responder
0: a multa.
3: Responder por isso, né?
0: Tem que justificar os 2 turnos, se não for votar nos 2 turnos. Mas tem aí direitinho o prazo, tá? Se você tiver o aplicativo da Justiça Eleitoral, lá você acessa facilmente o serviço, pode ser pelo site também, ou depois nos cartórios, passado aí o período aí da eleição, no caso, se você não justificar, né?
3: Agora, Carla, me diz uma coisa. Você tá ali no trânsito, você Sim. logo escuta o barulho de uma sirene.
0: Ou vejo no retrovisor que vem vindo a toda Sim. velocidade uma sirene com pressa.
3: O que você faz?
0: Eu dou a passagem na hora. E Isso aí, eu não sei se é porque eu sou motorista que aprendeu a dirigir na autoescola... Aí na autoescola, né, o
3: Eles
0: professor...
3: já te colocam na situação
0: Já
3: ali.
0: Te ensinam certo, né? Já fala assim, ó, pan, baliza. Moço, eu sou uma pessoa boa demais de baliza.
3: Porque fez várias vezes,
0: Várias vezes, né? Então, e também

0: Com certeza.
1: Só que, infelizmente, nem todo mundo faz isso.
2: Não
1: Às
2: faz
1: vezes,
2: mesmo.
1: porque a pessoa não sabe como fazer, acha que ela está só com a sirene ligada para poder colocar uma emergência, mas que não precisa passar.
2: E muita gente não quer mesmo dar a vez. Fala, não, eu tô aqui, não vou sair daqui, esse é meu lugar, né?
1: É,
2: e pronto.
1: Esse é meu lugar. Mas, ultimamente, aqui em Palmas, tem acontecido muitas blitz, e no Tocantins de modo em geral, educativas para orientar esses condutores sobre a passagem dos veículos de emergência. Porque, muitas vezes, lá dentro, esse tempo, muitas vezes não, dentro da viatura, esse tempo é precioso, né?
2: Precioso, uma vida pode... né, gente? É uma vida que são minutos ali, às vezes, que pode fazer a diferença na hora de... podem fazer a diferença na hora de salvar uma vida. E a Secretaria de Saúde de Palmas, então, está realizando nesta semana, de quarta-feira até sexta-feira, aqui nas ruas da capital, uma campanha de educação em saúde, conscientização no trânsito, para que a gente entenda, para que todas as pessoas que utilizam o trânsito, sejam motociclistas, sejam motoristas e pedestres, entendam a importância da passagem de veículos de emergência. A programação começa, então, no...

0: Adoro.
1: Você conhece ele,
0: Eita.
1: aí você já faz aquela amizade, mas leva um bolo assim só pra ele comer.
0: Já vai.

0: Isaac, o amor.
1: Ah,
0: Se
1: é.
0: rapaz,

0: Eu vou estar nublado, não tá muito calor não. Tamo junto, tá bom? Passei pra desejar outra terça. Cheiro com a água das
1: Pra
0: duas.
1: você também,
0: Bração pra Deus e mar.
1: cheiro.
0: E vamos que vamos, até amanhã.
1: Opa.
0: É
1: Ouviu
0: nóis.
1: sua música, né, Goiânia?
0: Mariela, se possível.
1: Você não vem com essa
0: Não,
1: cobra, não.
0: hoje eu
1: Hoje
0: tenho mais
1: não.
0: tempo. Deve passar pra cá mais uma.
1: Não, hoje é, já foi
0: Pode ser
1: ontem.
0: as marcianas.
1: Hoje nós vamos ouvir outro ouvinte aqui.
0: Nossa melodia preferida. Para
1: Como tem
0: Simone,
1: melodia
0: para Jane,
1: preferida?
0: Sônia e todos os ouvintes. Tamo junto, é nós.
1: Tá bom.
0: Cheiro.
1: Bom almoço pra você, o goiano do meu time. Ele come meio quilo de pacote, meio quilo de arroz pra dois pedacinhos de carne. Um beijo,
2: Meu
1: goiano.
2: Deus.
1: Assim como o nosso amigo Vilonei. Ô, Vila, cadê as
2: Cadê a marmita,
1: marmitas?
2: Vilonei? Nunca mais a gente viu marmitinha aí. A marmitinha tão no grau, né, Deusimar? Cheia de churrasco.
3: Boa, boa.
2: Mas
1: Não,
2: vai um
3: na boa.
1: cheiro no cangote pra ele. Todo carinho com o nosso amigo Vilonei, tá bom?
2: Ó, a Jana tá lá em Araguaína, sintonizada.

0: E diz que ela não passava por aqui, diz que está aproveitando as férias e ouvindo a gente, porque ela estava com muita saudade desse trio, viu?
1: Olha,
2: atenção, Jana!
0: Jana,
2: a
0: juízo!
2: A presidente está de férias.
0: Juízo, Jana, nessas férias. Olha, como diria a tia minha, cuidado!
1: Cuidado! Cala, e Deus e Mar, nesse dia 6 de outubro, eu também quero dar um cheiro especial para nossa amiga Jéssica aqui da Unitins, aniversário dela hoje.
0: Jessilane Jade, um abraço pra você, querida.
1: Cheiro no cangote.
0: Cheiro no cangote, né? Ela tem aí uma família linda, várias irmãs aí, a mamãe, o papai, sobrinha,
1: e sobrinhos. Parece que é tudo com Jota lá também.
2: É uma de gente.
0: É, tudo Jéssica, alguma coisa, né?
1: É, tudo tem um Jota no começo, né?
0: Muito lindas elas, né? Um parabéns especial, a Jéssica é uma pessoa iluminada, ela é muito querida por todos nós, é muito excelente profissional.
1: E gosta muito do Hora da Notícia, por
0: tá
1: isso um cheiro em dobro pra ela.
0: Parabéns aí pra Jéssica também, ó.
1: Ó, Jéssica.
0: E pra todo mundo que faz aniversário neste dia 6 de outubro,
2: um abraço pro
0: né?
2: Tom também.
1: Tom?
2: É o Tom e o Jerry, né?
0: Meu Deus do céu. Não, vem, senta bem aqui nesse microfone.
1: Ainda bem
0: aqui.
1: Que esse microfone dele falhou.
0: Deixa a câmera assim e senta aqui, que não tem condição de você falar aí, não.
1: Ainda piada assim que saiu
0: só.
1: Vou
0: até fechar aqui, que tá só.
1: Vamos ouvir então o nosso amigo Valdinês, aí a gente vai pra um rápido intervalo.
0: Rápido intervalo. Oi, Valdinês.
3: Opa!
1: Boa tarde.
3: Ixi.
0: Menina.
2: Olá, seja bem-vindo na Hora da Notícia. Tô aqui com minha equipe aqui, ligadinho na Hora da Notícia. Boa tarde, cheiro no cangote. Vamos lá, galera, vamos ligar, vamos mandar mensagem.
1: É uma equipe assim,
0: meu irmão, tá mais pra um time de futebol com reservas, né?
1: É verdade. Um beijo, Valdinês, Valdinar, Valdinete, Netilha, a galera da tropa do Valdinês.
0: Eita, menino, pois pronto. Um abraço também pro querido Luiz Caxias, que hoje passou por aqui, deu um abraço a todos nós e trouxe mangas maravilhosas.
1: E cadê?
0: O quê? Não acredito.
1: Eu não ganhei nenhuma. Só
0: ele não foi lá na sua sala, não?
1: Eu não tava.
0: As minhas já foram pra casa, já. Acharam a carona e foram.
1: Você não me deu nenhuma, Carla.
0: O quê?
1: Morena.
0: É pra Serena.
1: Não, a Serena não come aquele tanto de manga,
0: você
1: não.
0: Você pega sábado lá em casa, sexta-feira.
1: Não,
0: tá?
1: Não acredito,
0: eu deixo uma
1: não.
0: Lá pra tu.
1: Ela sabe que eu sou piolho de manga.
0: O quê? Quem falou isso?
1: Olha, gente. Não, deixa, Caxias. Não vou vir mais, não. Só por causa disso, Desmar, não vou vir sexta-feira, não.
0: Ô, boba, é brincadeira. Primeira de abril.
1: Eu vi a manga
0: não teve manga,
1: ali.
0: Não. Primeiro de abril. Vamos, já a gente tá de volta. Léo Magalhães, meio dia e 40 agora.

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1: De volta por aqui com o programa Hora da Notícia, Carla Morena, Mayara Abreu e Deusimar Bispo te fazendo companhia até uma hora da tarde. E a gente já retorna com a nossa equipe aqui do Hora da Notícia, trazendo informações para você. Quem chega agora é o Antônio Neves, falando, gente, olha só, sobre os artesãos do Jalapão. Com as peças de capim dourado, as artesãs do Jalapão ficam entre as melhores do Brasil. Quem vai trazer essas informações agora é o Antônio. Boa tarde, Antônio.
2: Antônio, boa tarde.
3: Boa tarde, Carla. Boa tarde, Mayara. E boa tarde também a você, ouvinte da Unitins FM. É isso mesmo. O capim dourado, símbolo do Jalapão, levou duas artesãs de Mateiros ao grupo das 100 melhores do país no prêmio Top 100 de artesanato realizado pelo Sebrae. Laudeci Ribeiro, da Associação Comunitária dos Artesãos e Pequenos Produtores de Mateiros, e Fátima Alves, da Fios Dourados, foram as representantes do Tocantins selecionadas na sexta edição da premiação. Ao todo, foram 1.647 inscrições. Os vencedores foram escolhidos com base em critérios como qualidade, competitividade, inserção no mercado e também a preservação dos aspectos culturais e criativos do artesanato. As duas artesãs receberam acompanhamento do Sebrae ao longo do último ano, inclusive com consultorias de design para desenvolver novos produtos. Segundo a instituição, o trabalho ajudou a aumentar em mais de 40% as vendas das unidades produtivas em 2025. Para Laudeci Ribeiro, que também é mestre artesã e diretora executiva da associação, o reconhecimento é resultado de uma trajetória marcada pelo incentivo e pela persistência das artesãs de Mateiros. Já Fátima Alves destaca a valorização dos saberes e da cultura local. Para ela, o prêmio pode ampliar a visibilidade do artesanato produzido no Jalapão. A cerimônia de premiação está prevista para novembro, no Centro Sebrae de Referência do Artesanato Brasileiro, no Rio de Janeiro. De Palmas, Antônio Neves para o Hora da Notícia.
1: Obrigada, Antônio, pelas informações. Amanhã tem outras notícias por aqui no nosso programa, mas agora...
4: Não?
1: É, sim, a gente vai de volta pro Cheiro no Cangote.
2: Bora, Deus é lindo.
1: Cadê? O Newton mandou a selfie aí. Ê, Newton, tá alegre, não?
2: Não, ele não tá... Não, não é alegre, né? Ele tá sem coragem, cara.
1: Ê, Newton, ainda é terça-feira, hein, Newton? Dá domingo, mas não dá sexta-feira.
2: Isso aí só é sexta-feira. Ó, Deusimar, a cara do Newton aí. Ele não tá muito corajoso, não. É, Newton.
1: Ai, meu Deus do céu.
2: Ele tá pensando em dar o quê? Não acredito.
1: Eita,
5: Newton. Acaba, pelo amor de Deus.
1: A cara não nega que Newton não tá feliz com essa terça-feira, né?
2: Quem quer que acabe é a Jana, que mandou. Você pergunta o que ela tava fazendo na barraria. Ela tá numa poeira lá, ó, Deusimar.
1: Dando faxina, minha bichinha. As férias aí. Tem que aproveitar as férias pra colocar tudo em dia em casa, né?
2: É verdade.
1: É, vamos seguindo por aqui com os nossos ouvintes. É mais pra baixo.
2: Foi eu que mandou mensagem.
1: Agripino tá na sintonia.
6: Bom dia, Mayara Abreu.
1: Bom dia, tá tudo bem com você? Tudo bem?
6: Santa Rita, município de Porto Nacional.
1: Olha, Santa Rita.
6: Eu fiz uma pergunta pra Deusimar, só que eu saí antes da hora que eu tenho que buscar minha menina no ponto de ônibus, 5 km, né?
7: Já?
6: Não consegui ouvir a resposta. Não sei se ele respondeu.
1: E qual que foi aqui? Vamos ver aqui. Essa aqui? Cadê?
2: Foi, nesse horário aí.
1: Bora
6: Boa tarde, Carla Morena. Mayara Abreu, Bispo. Rapaz, nas outras eleições, a justiça era em cima, né? Dessa que eu mais vi foi...
1: Ah, foi sobre o celular.
6: O pessoal votando e filmando, ou senão tirando foto.
1: Ah, é, a gente comentou aqui.
6: Mesmo,
1: a gente comentou. É, realmente, ontem ele fez essa pergunta aqui, mas a gente respondeu, né? Falando que não pode levar o celular pra cabine. É crime eleitoral.
7: É crime eleitoral.
1: Pode,
7: continua não. Sendo proibido.
1: Continua isso. Sendo proibido. Realmente, Brasil afora aí, muita gente fez isso, mas tudo isso aí vai ser investigado, tá bom?
2: Maria de Lourdes falou, bom dia, trio maravilhoso.
1: Bom dia, querida. Tudo bem com você, Maria de Lourdes?
2: Como é bom ouvir vocês. Não, é uma diversão belíssima. Ô, Jesus, esse programa eleitoral de novo.
1: De novo, gatinha. É
2: Eu não acredito, não. O quê? Não acredito.
4: Aí tá
2: certo. Um abraço.
1: Um cheiro, linda. Valdemiro Fernandes tá ligado também. Falou, boa tarde, trio dinâmico aí do Rádio Brasileiro.
2: Olá, boa tarde.
1: Um cheiro pra você. Manel, tudo bem por aí? Tô com medo de rodar seu áudio agora.
2: Não, escrito vai. Não pode rodar.
1: Maiara, vamos colocar aquele negócio assim, transcrever.
2: Mas vamos ouvir o começo do primeiro.
1: Não sei, não.
2: Não, no começo ele não fala.
1: Falar igual a Serena fala.
0: Boa tarde, Carla Morena. Boa tarde, Maiara.
2: Oi, meu cheirosinho.
0: Boa tarde, boa tarde.
1: Boa tarde, querido.
0: Uma música pra mim, no final do programa, deixa uma pra nós, Zezé, qualquer uma de Zezé pra nós
2: qualquer
0: aí, uma boa
2: uma?
0: Tarde pra vocês.
1: Tá bom.
0: Bora, dia 25.
1: Opa, isso, meu senhor, aí, segundo aí tá que vem. Não faz pegadinha não, garota.
2: Um beijo. Maria. Hoje o nosso amigo Valdemiro, né, já mandou um cheiro, e a Ivanilde Lobo tá no aplicativo, Deusimar, o papagaio hoje deve estar com fome.
1: Deusimar, hoje tem aquele caldinho, do jeitinho que você tava precisando ontem.
2: E o suco?
1: E aquele arrozinho com pregadinho.
2: Eu gostei. Acertou, Ivanilde.
1: Ah, menino.
2: Mas você percebeu que é carne de sol também, Deusimar?
4: Jesus, como é que vocês estão? Por aqui tá todo mundo bem.
2: Agora e o suco?
4: Almoçar,
2: é de cajá, o caju, é a época do caju.
4: Comidinha aqui.
2: Aquele cajuzinho amarelo, bem docinho.
4: Caipira.
2: Sim.
4: Vamos almoçar?
2: Bora.
4: Deusimar.
7: Opa.
4: Um abraço pra Marcelena. Viu? Um abraço lá pra Marcelena.
2: Um beijinho
4: Minas
2: pra você.
4: Minas Gerais, também pra você.

0: Obrigada.
1: Meninas, eu quero dar um recado aqui
0: Ah.
1: do Alain Maranhão, que tá aqui no
0: Sim.
1: Boteco do Curió,
0: Perdeu o
1: aqui em Taquarussu.
0: celular, meu Deus, não.
2: Fala uma
1: E
2: vez.
1: pediu para avisar vocês que o celular dele quebrou mais uma vez.
0: Não, moço, não tinha um trem desse,
1: Comprou
0: não.
1: um carro e quebrou o celular.
0: Uai,
1: Em
0: ai.
1: base.
2: Mas
1: E
2: uma cobra
1: pediu
2: no
1: para avisar para
2: pescoço.
1: vocês aí, viu? E mandar um alô aí para galera, toda a galera aqui do
0: Gente, não é
1: Boteco do Curió aqui,
0: possível. O
1: galera do
0: quê? Não
1: Guilherme,
0: acredito.
1: toda a galera aqui de Taquarussu. Viu?
0: Álvaro, e
1: Abraço,
0: você é
1: cheiro no
0: qual daqueles
1: cangote.
0: apelidos que ele fala lá, Álvaro? Você é
3: É,
0: qual?
3: você é qual? Você é o pé de tábua?
0: É. A mim,
3: Pelo
0: fala aquele
3: amor de
0: cordão que
3: Deus.
0: amarra o
2: Perfume de
0: celular.
2: morcego.
0: Perfume de morcego no
3: Não, ainda é
0: pescoço.
3: possível, né?
0: Um
3: Álvaro,
0: beijo.
3: pelo amor de Deus, gente, quantos celulares esse menino compra por ano? São bem uns cinco ou seis,
2: Tem que
3: não
2: dividir
3: tem?
2: só em 4 vezes, que é pra não ir levar uma
3: Né?
2: parcela
3: Não, e
2: pra
3: agora
2: outra.
3: ele
0: comprando
3: comprar
0: um carro pra ele
3: outra.
0: passar com o carro por cima do celular e daqui pra ali.
3: Menino, pelo amor de Deus, acorde aí. Lucivan tá sintonizado. Falou, Deus e Mar tá pescando só Papa Terra.
0: Ê,
2: Não
0: Deus, ele disse
2: entrega
3: que vai
2: não,
3: levar
2: moço.
3: você pra pescar com ele uns piau, Deus e
2: Pra saber o
3: Mar.
2: que é peixe, ele falou comigo. Vou levar você pra saber o que é peixe. Você tá pegando isso aí, a gente vai assaltar
0: E tem que
2: aqui.
0: ser agora que vai começar a piracema,
2: Aproveita que dá
0: né?
2: tempo.
3: É, dá tempo, dá tempo. Quem mais, quem mais? Francisco Luiz tá assistindo a gente lá pela TV no canal 13.2. Ainda estamos aí em
0: Ó,
3: fase experimental,
0: um
3: mas ele está
0: beijo.
3: lá acompanhando a gente, tá bom?
0: Beijo, Francisco. Olha o oi da televisão lá pra ele.
3: Pronto, cadê? Aí, demora um pouquinho, né, Deusimar? Tem um
2: Isso, demora um
3: delayzinho. Eu tô dando
2: pouquinho.
3: tchau dois
2: Isso.
3: dias aqui.
0: É.
3: Pronto,
2: Vai
3: vai
2: chegar
3: sair agorinha.
2: depois.
0: O Zé Caipira tá bem acompanhado e está aprontando com o Zé da Manga.
3: Ê, menino, não para nem para tirar foto, sai borrado na foto, né,
0: É, um
3: Rianzinho?
0: beijo para vocês, Zé Caipira e o Zé Lorota também.
3: Olha quem apareceu aí.
0: Não,
3: Baixinho
0: gente.
3: das redes fez uma foto nossa toda
0: Meu
3: country aqui.
0: Deus.
3: Salve aí, Mayara, manda para nós.
0: A cara da...
4: Bom dia, bom dia, bom dia, bom dia,
3: Rapaz, eu
4: aquela
3: gostei
4: morena,
3: demais.
4: Mayara, meu Deus,
3: Já
4: bom
3: quero
4: dia a
3: roupa
4: todos,
3: dessa. Ah.
4: bom dia,
0: E
4: baixinho
0: ele
4: da
0: ficou
4: Rainha.
0: parecendo assim um
4: Cala Morena,
0: fazendeirão.
4: é hora do cheiro do cangote.
3: Gostei,
4: Cala Morena aí, que
3: baixinho.
4: o baixinho da rede aprontou com vocês duas aí, ó.
3: Ele fez uma
4: Veja
3: foto
4: só se
3: de a nossa
4: gostou, se não
3: aqui.
4: gostou. Se gostou, fica.
0: Amei.
4: Se não
0: Eu
4: gostou,
0: gostei.
4: nós tem que ir embora. Tamo por cá,
0: Inclusive.
4: Carla Morena, curtindo esse lindo e maravilhoso programa que é a Hora da Notícia. Baixinho da
3: Obrigada, querida.
4: rede, Carla Morena,
3: Amamos.
4: Mayara, meu Deus
0: Inclusive,
4: Imar.
0: esse chapéu
4: Tamo
0: apareceu
4: por
0: com o
4: cá,
0: meu.
4: tamo só
2: Vocês compraram
4: curtindo.
2: tudo no pacote, três
3: Ai,
2: chapéus, três cintos e
3: adorei.
2: três
3: Maia,
2: botas,
3: já
2: tudo
3: quero
2: igual.
3: uma roupa dessa aqui para
2: Até
3: ir
2: as
3: na
2: calças
3: pecuária.
2: igual.
3: Gostei da bota.
0: Gostou?
3: Bora
0: Eu tinha
3: comprar?
0: que lhe informar que ela não é
3: Eu
0: nem
3: imagino.
0: pelo menos uns 1.200.
3: Mas se o Alain Maranhão consegue comprar seis celulares por ano, eu dou conta de comprar uma
0: É.
3: bota dessa parcelada, não dou,
0: Eu.
3: não?
0: Dá. É 6 anos também, uma dessas.
3: Pagando?
0: Não, pra durando.
2: Não, mas usa
3: Ah,
2: duas
3: pronto.
2: vezes.
3: É, ué.
0: O Edionel também tá sintonizado.
3: Não, gostei demais da foto. Não quero nem sair daqui. Não tá bonito, Mayara?
0: É, ficou aprumado.
3: Não ficou,
0: É,
2: Vocês vão
0: acertou.
2: o kit, ó. O cinto é os
0: O
2: três
0: cinto e
2: igual.
0: a calça igual,
3: Edionel tá ligado.
5: Bom
3: Oi, querido,
5: dia,
3: bom
5: Carla
3: dia.
0: Você tá
5: Morena,
0: onde,
5: Josimar.
0: Edionel?
2: Opa!
5: Bom dia, bom dia, bom dia. Eu tava trabalhando. Bom dia.
3: Ah, tá.
5: Bom dia. Sim, pra
0: Sim.
5: você. Hoje eu não quero música, não. Hoje é
0: Não.
5: só pra dar um bom dia.
0: Tem
5: Dá
0: uma
5: um bom
0: boa aqui, ó,
5: dia.
0: do Zé de Camargo
5: Deus abençoe
0: Luciano.
5: vocês. Deus te olha. Olha vocês.
0: Pois
3: Você
0: tá
3: também,
0: bom.
3: querido. Um cheiro no cangote. Obrigada pela participação.
0: Olha
3: Olha o
0: ele.
3: Godoy. Tá ouvindo a gente na caixa de som, dentro do carro, do caminhão do guincho.
6: Boa tarde, boa tarde, boa
0: Pra
6: tarde,
0: você tá
6: Mayara
0: feliz assim,
6: Bezerra e
0: alguém tá
6: Carla
0: triste.
3: Oi, Godoy.
6: Nós estamos aqui em dois irmãos, mas se qualquer coisa
3: Isso, vai
6: acontecer
3: pra
6: com o carro de
3: longe.
6: vocês aí, me avisa que
3: Não,
6: se eu
3: não.
6: tiver aí pra pegar, eu peço alguém, viu?
3: Não,
6: Vocês não tiram a
3: não,
6: mão, não,
3: vai não. Ele não
6: que
3: vai,
6: são
3: não.
6: clientes VIPs.
3: Não, não,
6: Não posso
3: senhor.
6: deixar de atender vocês, viu? Mas eu tô chegando aí.
3: Não vai precisar, não, Godoy. Você vai de dois irmãos pra frente, né, Deusimar?
2: Isso,
3: Pra trás,
2: olha,
3: não.
2: três
6: Agora é sintonizado aqui na Bonitinho,
0: Agora sim, participou dos
6: Bonitinho,
0: dois.
6: Agora não escapa mais, não.
3: Aí você tem amizade com o rapaz que tem o guincho. Aí você quer ele lá e você cá, que você nunca
0: Isso.
3: precisa dele,
0: Dos
3: né?
0: irmãos, você vai pros primos.
3: É, exatamente. E Dê também tá sintonizada com a gente, ligadinha. Oi,
7: Bom
3: princesa.
7: dia, bom. Boa tarde,
3: Boa
7: tudo
3: tarde,
7: bem?
3: amor.
7: Frio.
2: Opa.
3: Melhor
7: Desejo
3: agora.
7: a vocês uma excelente sexta-feira.
3: Pra
0: E
3: você
0: assim
3: também,
0: seja.
3: terça-feira.
7: E vai dar algum dia se você não for.

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1: Oi, Tocantins. Bem-vindos a mais um programa Voz do Tocantins, que começa a partir de agora. Fatos relevantes serão reportados no seu rádio e a gente, claro, conta com sua audiência durante todo o ano, durante toda a semana. Hoje é terça-feira, dia 6 de outubro do ano corrente 2026. A partir de agora, sinal verde para notícia aqui neste programa de rádio. Com uma tristeza, que é o falecimento de um colega de rádio que usava, né, o seu nome artístico no rádio como Robertinho Santa Cruz. Mas já eu quero passar no ar a verdadeira identidade dele. Esse era só o nome que ele usava para trabalho. Nós estaremos falando as causas, né, o motivo, o tempo de tratamento que ele estava... O seu tempo de tratamento, né, que ele estava tentando garantir a sua sobrevivência em Barreto, em São Paulo. E esses detalhes, eu vou inclusive passar a bola daqui a pouco para o amigo Kojak. Kojak que faz rádio na mesma emissora que Robertinho levava alegria através do rádio para os seus ouvintes. E, infelizmente, ele partiu. A vontade do Papai do Céu foi feita e a gente precisa respeitar isso. Daqui a pouco, Kojak traz detalhes sobre todo esse momento de tristeza que o paraisense, o tocantinense vive, porque Robertinho Santa Cruz, muito conhecido no estado através das ondas sonoras da 96 FM em seus programas, pelo que eu me recordo ali no período vespertino, animando as famílias. Mas isso fica para daqui a pouco, após a abertura oficial deste programa. Kojak, bem-vindo. Adriele, bem-vinda. Excelente terça-feira para vocês.
2: Olá, Taíde Rodrigues, Adriele Micheli, irmãos tocantinenses. Começando a semana aí, depois de uma eleição geral, terça-feira, 6 de outubro, um dia de sol do Tocantins, muito calor, mas tem previsão já de chuva, porque nós estamos em outubro, né? A partir de agora, através de 60 emissoras de rádios filiadas à Farco, deixaremos vocês aí muito bem informados aqui do programa Voz do Tocantins. Portanto, a partir de agora, eu convido vocês para chegar para pertinho do rádio, aumentar o volume, porque está no ar o programa da família tocantinense, a Voz do Tocantins. Olá, Adriele, ótima semana para você.
3: Olá, Kojak, Ataíde, ótima semana para todos nós.
1: Seguimos com as principais manchetes do dia.
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1: Ministério Público investiga suspeita de lixo hospitalar sendo descartado junto com lixo comum em Brejinho de Nazaré. É o que informou o Sou de Palmas.
2: Ainda você vai conferir, né, que rainha de rodeio é enterrada no dia do aniversário da irmã Ana Beatriz. É o que destaca aí o Jornal do Tocantins.
3: Comícios, carreatas e propagandas começam a segunda parte. É isso mesmo, tá? A campanha eleitoral para o segundo turno. Confira detalhes com o Conexão Tocantins.
1: Tudo isso e muito mais a partir de agora.
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1: Bom, é isso. Eu gostaria que você, Kojak, detalhasse para a gente um pouco da carreira, o problema de saúde enfrentado há um bom, longo período, né? Foi uma luta incansável deste cara, que era apaixonado pelo rádio. Raimundo Botelho Neto, mais conhecido como Roberto Santa Cruz, que inclusive em São Paulo, a paixão pelo rádio é tão grande que lá ele teve a ideia de criar um estúdio de rádio para entreter ali, para se distrair um pouco desses, acredito que por mais de um ano, né? Residindo inclusive em São Paulo.
3: Ia completar um ano agora em novembro.
1: Né?
2: Isso.
1: Para tratamento de um câncer. Infelizmente, a gente precisa noticiar a partida de Roberto Santa Cruz. Por gentileza, Kojak, fica à vontade.
2: Olha, Raimundo Botelho Neto, que carinhosamente nome artístico Roberto Santa Cruz, tem uma passagem muito marcante no rádio, né? Desde Araguaína, aliás, em Petrópolis, no Rio de Janeiro, Araguaína, Palmas, Paraíso. Eu que já há 14 anos convivendo com o Robertinho, e a gente observava que era um camarada tranquilo, viu? Um cara que amava o rádio, assim como nós todos, né, Taíde?
1: Sim.
2: E ele foi diagnosticado com esse câncer no ano passado. E aí nós fizemos campanhas aí para poder ajudar, né, o tratamento dele da Ibarretes, embora no Hospital do Amor tudo é de graça, né, mas tinha que manter a sua esposa também lá. Então a gente fez campanhas aí para poder ajudar Robertinho. É um câncer de pulmão que foi diagnosticado ainda no ano passado e infelizmente por volta de 21h30 de ontem ele nos deixou. Ele fazia esse tratamento já há algum tempo e às vezes ficava internado e voltava para casa, aquela coisa. Você sabe como é que é o tratamento de câncer, né, Taíde? Infelizmente a ciência ainda não conseguiu conseguir um remédio para cura, infelizmente. Então, o Robertinho deixa um legado muito grande, né? Para quem ouviu, e eu ouvi rádio, sabe do que eu estou falando. Ele apresentava. Ele é o coordenador aqui de uma emissora aqui em Paraíso do Tocantins e fazia o seu programa aí das 3 às 16 horas. É um programa de muita audiência. De forma que a gente fica muito triste com essa situação. Mas ele foi um gigante. Lutou até quando pôde. E a medicina fez também o que pôde fazer. Infelizmente, o câncer, essa doença que é muito temerosa, né? E acredito que tão com espaço curto ainda não vai conseguir a ciência, não vai conseguir um remédio para cura. Então, o Robertinho faleceu lá em Barretos. O seu corpo sairá depois do almoço lá de Barretos. A previsão de chegar aqui por volta de 3 horas da tarde de amanhã. Será velado na igreja que ele congregava aqui na Tupinambás, próximo ao Unitins. Aí, questão do sepultamento, que o pessoal vai decidir. Mas o certo é isso, que o corpo sai de lá de Barretos logo após o almoço. E a previsão de chegar aqui a Paraíso é por volta das 15 horas de amanhã. Então, tá aí. Infelizmente, mais um companheiro do rádio nos deixa, mas ele deixa um legado, né? O legado de um baita profissional, ser humano do coração muito grande, humilde, honesto. E é isso. Né? Roberto Botelho Neto, esse grande companheiro que eu convivi 14 anos, né? 14 anos, não, 14 dias, né, Taíde?
1: De forma que. Bom tempo.
2: É um tempo muito longo, né? Eu já conheci ele há muito tempo, mas conviver com ele na minha emissora foi agora, esses 14 anos. Então, tá aí. Robertinho Santa Cruz, que nos deixou ontem, lá em Barretos.
1: Tá do lado do Pai. Ao lado do Pai Celestial no presente momento, não tenho dúvida. Seguimos agora com o Giro de Notícias.
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1: Quem vai entrar no ar agora é Joanilson Santos. O tema abordado são as eleições correntes. Segundo turno, né? Segundo turno para presidente da República. Segundo turno aqui no estado do Tocantins, entre professora Dorinha Seabra e Vicentinho Júnior. Ambos não chegaram aos 50+1%, né? Então vão continuar pelas ruas, convocando a imprensa, visitando municípios, buscando novos aliados. E é isso aí. O Vicentinho Júnior inicia os trabalhos de campanha convocando a imprensa para apresentar novas adesões à sua campanha. Esse tema quem aborda é o Joanilson Santos. Hoje, aqui no programa A Voz do Tocantins.
4: Olá, amigos ouvintes do programa A Voz do Tocantins. Vicentinho Júnior convoca a imprensa para anunciar novos apoios à sua candidatura ao governo do Tocantins. A coletiva marca o início da campanha no segundo turno. No primeiro dia de campanha do segundo turno, Vicentinho Júnior convocou a imprensa para apresentar as novas adesões à sua candidatura. Em Palmas, a vereadora Yolanda de Castro anunciou apoio ao candidato. Em Gurupi, 8 vereadores também declararam apoio na disputa pelo governo do Tocantins.
5: Eu costumo falar o seguinte, quando a gente fala em Tocantins, A gente fala na nossa casa. E para isso, o que, é que nós precisamos? Ter um senso de pertencimento, de participação. E a campanha do Vicentinho, o trabalho do Vicentinho que ele vem fazendo no longo dos mandatos dele de deputado federal, o que a gente mais percebe é esse acolhimento e pertencimento com a nossa gente, proximidade, pessoa que ama a gente. E que é extremamente atuante no sentido de entregar resultados na nossa terra. Desde as comunidades mais longínquas, comunidades quilombolas, aos grandes centros, nós temos a atuação desse parlamentar. E defende bandeira que vem de encontro aos anseios da nossa gente, que são bandeiras de quê? De fortalecimento do agro, bandeira de fortalecimento da família e como um todo. E algo dele que eu acho muito interessante, que ele sempre pensa que o todo é muito maior, mas muito maior, infinitamente maior do que uma só parte. Então, assim, todos nós, juntos e reunidos, é que vamos fazer, construir essa diferença e essa mudança que nós tanto precisamos. Então, é aquela máxima. Eu só sou porque nós somos, é um provérbio africano. E o nosso governador Vicentinho tem isso. Ele só consegue porque ele tem Deus, tem nós junto com ele. E isso aí faz com que a gente seja tão tocantino, tão portuense, tão palmense, tão 139 municípios abraçando a candidatura do Vicentinho com o Amélio Caires. E eu estou junto e acreditando no novo Tocantins.
4: Durante a coletiva, Vicentinho destacou que pretende manter a estratégia adotada no primeiro turno, percorrendo o estado e apresentando suas propostas.
6: Eu não vou me reinventar um Vicentinho em um segundo turno, eu continuarei esse mesmo que vocês conversam a vida inteira. Respeitoso, combativo, quer debater, mora debater o estado, sou um apaixonado pelo meu Tocantins, observo e vivo ele a vida inteira, e quando me foi dada a oportunidade, vou apresentar os nossos projetos, vou apresentar a nossa plataforma.
4: Com o mesmo tempo de televisão da sua adversária, ele afirma que terá mais espaço para mostrar o seu plano de governo.
6: Segundo turno chega, tempo de televisão está igual, vamos ter o tempo devido, porque conteúdo, graças a Deus, nunca nos faltou, Lucha. Conteúdo para ser apresentado não nos faltou, faltava o tempo. A condição das inserções.
4: O candidato também questionou as pesquisas eleitorais e disse que a nova fase será marcada pelo contato direto com os eleitores e pela busca do voto de confiança.
6: Passarei esses próximos 21 dias questionando as pesquisas Quest da Vida, Real Big Data, Paraná e todas as outras que vieram a praças públicas para querer, não vou dizer a palavra enganar, porque é muito forte, mas é para confundir a cabeça do eleitor do meu estado, Tocantins. Eu acho que está na hora de tratar a coisa séria de maneira apropriada e séria.
7: O tocantinense.
6: Os tocantinenses foram para o domingo de eleição, meu Deus, até um sábado meia-noite, com pesquisa de tudo quanto era jeito. 4, 5, 6 pontos. Não, vai ser no primeiro turno, 100 mil votos de frente. Mas para mim ver o que vocês viram. 1,54 a diferença. Menos de 14 mil votos. Então eu espero que nós tenhamos um segundo turno respeitoso, como nós fizemos aqui, pelo menos de minha parte vai ser.
4: Eu sou Joanilson Santos, para o programa A Voz do Tocantins. 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
1: Seguimos noticiando. Valeu, Joanilson Santos. Vicentinho, que nos próximos dias fará também uma grande coletiva de imprensa aqui na cidade de Paraíso do Tocantins. Nós queremos, de repente, antes mesmo da chegada dele aqui, anunciar, né, o dia certinho, o horário e o local, né, para os seus simpatizantes estarem visitando o candidato a governador. A Secretaria de Estado da Fazenda comunicou que identificou e bloqueou várias tentativas de ataques cibernéticos envolvendo o Sistema Integrado de Administração Financeira do Estado do Tocantins, na última sexta-feira. De acordo com a pasta, a atuação dos mecanismos de segurança e os procedimentos de controle das operações financeiras impediram a concretização de outras transações suspeitas, evitando prejuízos aos cofres públicos. Assim que as ocorrências foram identificadas, foram adotadas medidas preventivas para conter possíveis riscos e preservar a integridade da informação. Segundo a secretaria, uma das tentativas envolveu uma operação financeira no sistema, identificada pelos mecanismos de segurança da Cefaz, cujo pagamento não foi autorizado pela instituição financeira. Como parte dos protocolos de resposta a incidentes cibernéticos, a Cefaz decidiu suspender temporariamente o funcionamento da CIAF Tocantins. A medida foi adotada de forma preventiva, permitindo às equipes técnicas realizar verificações, avaliar possíveis vulnerabilidades e reforçar as camadas de proteção antes do restabelecimento das operações. Abre aspas, nossa prioridade desde o primeiro momento foi atingir preventivamente para proteger os recursos públicos e garantir a segurança das operações financeiras do Estado. Optamos pelas suspensões temporárias do sistema como medida responsável de prevenção e mitigação de riscos, permitindo que todas as verificações e os procedimentos de segurança sejam realizados antes da retomada das atividades, explicou o secretário de Estado da Fazenda, Donizete Silva. Então é isso, a Secretaria da Fazenda está criando essa força-tarefa após vários ataques cibernéticos a sistemas financeiros aqui no Tocantins.
2: Dando sequência, né, porque aqui a notícia não para, o programa Voz do Tocantins, que chega em todo o Tocantins através de 60 emissoras filiadas à Farcom, é que deixa vocês muito bem informados. Até aí, de razão de ontem não ter, né, nós não apresentamos o programa, ontem era dia 5 de outubro, dia da criação do Estado do Tocantins, mas o assunto ainda é as eleições, né? Nós tivemos aqui em Paraíso, como também em todo o Vale do Araguaia, a votação aí, e olha que o deputado doutor Danilo Alencar obteve uma votação em 130 municípios do estado. Ele que somou aí 22.997 votos. Foi o deputado mais votado do seu partido, o MDB. E, portanto, o Vale do Araguaia, Paraíso, assegura aí uma cadeira na Assembleia Legislativa por mais 4 anos. Não é isso? Então, foi uma campanha realmente muito desgastante, mas o deputado percorreu aí esses municípios, mais de 90 municípios, e obteve uma votação aí expressiva dos 130 municípios do estado do Tocantins. Então, está aí, Paraíso, Vale do Araguaia, tem um representante da Assembleia Legislativa do estado do Tocantins, doutor Danilo, que é aqui de Paraíso do Tocantins, além de médico, é empresário, e agora com essa sua consolidação como deputado com 22.997 votos.
1: Eu tenho um gráfico aqui, gráfico que interpreto como o gráfico de um fenômeno, né? Danilo foi realmente um fenômeno aqui, principalmente no Vale do Araguaia e em Paraíso, quebrando recordes, né? E vamos lá. Ele foi o mais votado da história de Paraíso. Chegou a 8.614 votos aqui em Paraíso do Tocantins. Então, só o Danilo teve mais de 31% dos votos válidos para deputado estadual aqui na cidade de Paraíso. Foi o mais votado da história do Vale do Araguaia, com 15.298 votos. E o primeiro do MDB, com 22.997 votos. Sendo o primeiro do MDB, ele ultrapassou aqueles que nós entendíamos que ficariam, pelo histórico, né? Com a primeira vaga e a segunda vaga lá na Assembleia Legislativa, o Olinto Neto, que dessa vez não conseguiu sua reeleição, salvo engano, para o terceiro ou quarto mandato, ficou muito atrás do deputado doutor Danilo, né? O próprio Valdemar Júnior, tem mais de 2 mandatos, ficou atrás também. E outro fenômeno foi o filho do presidente da Assembleia Legislativa, Raul Caires. Mas podemos destacar que todos vieram na rabeira de doutor Danilo, sendo o mais votado do MDB. No início da apuração ali, a gente acompanhando detalhadamente, ambos na frente do Danilo. E a gente pensando, será que o Danilo vai ficar em terceiro? Se ficar em terceiro, vai eleito do mesmo jeito, e aquela coisa toda, né? A torcida, mas... E observando também que naquele período da apuração, as urnas de Paraíso do Tocantins estavam em apenas 49% abertas, né? Daí vinha a novidade, o salto para 22 mil votos. Foi muito interessante. Então é isso, ele foi o primeiro do grupo do candidato a governador Vicentinho Júnior. Um salto de 7.937 votos que ele obteve nas eleições passadas, quando ele ficou de suplente, para 22.997 votos em 2026. Então, interpreto isso aqui como algo fenomenal e parabenizo o deputado e agradeço. Acredito que em breve ele vem aqui no rádio, deve mandar algum recado para a gente, mas em nome dele, como alguém que eu, Kojak, Adriela, que nós apoiamos declaradamente, publicamente o nosso voto e apoio, né, ao deputado doutor Danilo, queremos agradecer em seu nome cada pessoa que no domingo foi às urnas depositar seu voto de confiança nesse deputado, que é de Paraíso, mas vai correr atrás dos benefícios, principalmente na saúde, para os 139 municípios do estado, independentemente de número de votos. Tem município que ele não teve nenhum voto, né, Kojak? É. Mas com o coração que ele tem, com a inteligência e sabedoria, ele vai trabalhar por todos e não tem esse negócio de distinção. Ah, eu não tive voto lá. Não, ele vai. Pelo contrário, eu creio muito que ele vai visitar esses municípios que ele não teve voto e falar, eu estou aqui, e o que, que vocês precisam do deputado Danilo? É assim que funciona a boa e nova política.
2: É isso. Agora, são 139 municípios. Ele obteve voto e 130, tá aí. Então, ele está comprometido, né? Agora, veja bem. Eu fiquei surpreso da não reeleição de Júnior Gel, que é um deputado que faz um trabalho muito bom na Assembleia.
1: E não foi por falta de votos dele. Foi do grupo que não teve o quociente eleitoral adequado, né?
2: E Danilo foi o sétimo mais votado do estado. Primeiro, Eduardo Forte. Segundo, Léo Barbosa. Terceiro, Vilmar do Detran. Quarto, Moseimar Marinho. Quinto, Cleito Cardoso. Sexto, quem foi, Ataíde? Sexto, Cláudia Lelis. Sétimo, doutor Danilo. Então, foi isso aí, os mais votados. Também, a Jana de Valcário foi a grande fenômeno das eleições aqui para deputado federal. Obteve 93 mil votos. Osíris Damaso precisou de pouco mais de 1.500 votos, até aí, para assumir aí.
1: Na chapa dele, quem ganhou foi o Iratã.
2: 25.302
1: votos.
2: E ele teve quantos?
1: Se o Damaso tivesse 25.303 votos, seria o Damaso eleito no grupo. Porque a Cíntia Ribeiro não passou dos 23. O Damaso teve quanto no total?
2: 23 mil e pouco, né?
1: Isso. Queremos parabenizar e agradecer também o eleitorado de Paraíso, que deu ao Osíris Damaso uma excelente votação neste período. Foi uma votação histórica também para o Osíris Damaso aqui dentro da cidade de Paraíso, cidade onde ele é o segundo maior gerador de emprego e oportunidades aqui. Então, em nome do Damaso também, parabenizo e agradeço todos aqueles que escolheram o 4577 para votar nas eleições. Damaso teve 23.140 votos no total.
2: E agora, Virgílio Azevedo e Delei, professor Delei, você sabe também aí?
1: O professor Delei, no geral, um pouco mais de 6 mil votos. Né? Virgílio Azevedo, no geral, um pouco mais de 4 mil votos. São outros dois candidatos da Terra, dois candidatos de Paraíso. Delei contou com o apoio da Prefeitura de Paraíso. E o Virgílio Azevedo pregou muito a questão do agronegócio e seus parceiros dentro da agricultura, dentro da pecuária. Mas é isso. Alguém tem que ganhar, alguém tem que perder. Funciona desse jeito o jogo.
3: Não dá para eleger todos, isso, né? Isso.
1: Que continuem se preparando para os próximos pleitos.
3: É até nessa tecla que nós batemos quanto a não abrir tanto o leque de candidatos numa cidade relativamente pequena, né? Para que se tenha certeza. Felizmente, conseguimos aí, quando eu digo conseguimos, é Paraíso, né? Conseguimos essa representatividade através do doutor Danilo. Mas quando abre muitos candidatos, divide, porque todos são queridos, todos têm uma história política bonita, uma história de vida, né? Mas dividiu bastante, né?
2: Agora, o que eu vejo o cenário aqui de Paraíso para as próximas eleições, Ataí? Porque nós estamos ainda no pleito, né? Nós temos dia 25 a eleição do segundo turno. Aliás, haverá eleições do segundo turno apenas em 6 estados, mas o Distrito Federal, né, Ataí? Que haverá o segundo turno. Aqui no Tocantins também haverá...
3: Nós fomos o primeiro estado, né, a sair no painel lá como indo para o segundo turno.
2: Isso. Agora, o que acontece? Qual é o cenário aqui, Ataíde? Com a derrota dos candidatos Delei Oliveira, professor Delei e Virgílio, e com a eleição de Danilo, Danilo é o grande opositor da prefeitura aqui de Paraíso, né? E olha que se caso Vicentinho vença também, Ele será o grande representante do governo, né, da base do governo aqui na região de Paraíso e Vale do Araguaia. É lógico, a eleição ainda vai ocorrer no dia 25, mas a gente está fazendo só um cálculo aqui, né? Agora, o certo mesmo é que Danilo, ele, com essa eleição dele aqui, a recondução dele à Assembleia Legislativa, ele será aí um forte... logicamente que ele será o grande líder do grupo de oposição à prefeitura aí nas eleições municipais de 2028.
3: Isso então, é fato.
2: Isso é fato, porque a quantidade de votos é até aí. De aqui dentro, 8 mil, né? Mais de 8 mil votos aqui dentro. Né? Então, isso lhe dá esse direito, né, de poder estar comandando aí como opositor aí ao prefeito aqui de Paraíso do Tocantins. Mas a política ainda falta muito tempo às municipais. O certo é que o deputado Danilo, que percorreu todo o estado do Tocantins e teve votações expressivas em Pium, Lagoa da Confusão, Cristalândia, a Caseara, que na eleição passada ele teve uma grande decepção lá, mas essa eleição já teve uma votação muito boa. Divinópolis aqui no,
3: verdade,
2: Divinópolis no Vale do Araguaia também.
3: Guaraí, expressiva pelo isso. Porte da cidade, né?
2: Isso. Então, com isso, isso é importante, viu? Paraíso ter essa representatividade. E o Vale do Araguaia, porque também não se pode deixar de citar o nome de Nilton Franco, né? Nilton Franco também teve uma votação, mas o candidato mais votado aqui na região foi Danilo. Então, fica aí esse lembrete aí para toda a população que nos acompanha. Então, essa aí. Infelizmente, o Damaso já imaginou, Taíde? Federal e um estadual para isso, que tinha uma representatividade muito grande.
1: Seria,
2: né?
1: Muito bom.
3: Seria.
1: Muito bom.
3: Tudo que a gente precisava.
1: E quer que eu te fale mais sobre essa votação histórica aqui do Osíris Damaso? Aos poucos, a população foi entendendo que ele foi muito bom para a cidade dele. Houve um passado em que se escondia muito o que um deputado fazia por Paraíso, né? Dessa vez, ali de 2024 para cá, o paraisense foi vendo, né? Rapaz, a Praça do Vila Regina tem recurso do Damaso. O posto de saúde do Pouso Alegre, recurso de Damaso. O centro de convenções, com recurso de Damaso. A escola de tempo integral, lá na região sul, que vai ser construída também, vai ser com recurso de Damaso. No período de Covid, mais de 2 milhões de reais para a saúde, para salvar vidas. E as coisas foram se entrelaçando ali, né?
2: A vinda, o retorno da Unitins para cá tem um papel também importante. Ele destinou a emenda aí de 3 milhões.
1: Mais de 3 milhões de reais. Então, com o passar do tempo, as pessoas vão se despertando para as coisas boas de Paraíso, né? E eu até comentei com ele, em um dos momentos que declarei apoio a ele, Damaso, o que falta em você é algo que eu tenho bastante. É divulgação, por exemplo. Pouca gente está sabendo desse montante de recursos que você mandou para Paraíso. Foram mais de 23 milhões de reais. Só que ficou, tipo assim, encoberto. E essa votação justifica essa nova interpretação do Damaso aqui na cidade de Paraíso do Tocantins. Foi recorde para ele. E outro fator, porque era o único federal também aqui da cidade de Paraíso, né? Mas é isso. Damaso precisou um pouco mais, assim, de publicidade, um pouco mais de publicidade nos seus feitos na cidade. Isso lá no passado. Mas refletiu. Bom, agora, né, no presente momento. Essa é a minha interpretação. E eu digo a ele, não sei se minha voz vai chegar até ele agora, mas peço assim, cabeça erguida, meu irmão. Tem muita coisa pela frente. O Damaso ainda é um cara... É um garotão, podemos dizer assim. É o segundo maior gerador de empregos aqui na cidade de Paraíso, perdendo apenas para um frigorífico aqui também. E digo a ele, cabeça erguida, daqui 2 anos já tem outro projeto, daqui 4 anos tem novas eleições. Nessa, talvez ele queria trabalhar para 40 mil votos, sem saber que venceria com 25, né, Adriele?
3: É.
1: 25 mil, cento e poucos votos, o cara seria eleito, teve 23 mil, né, Cojac? 22, 23 mil votos. Então, precisou de um pouco mais para chegar lá. Mas, nas próximas eleições, eu acredito que ele vai poder contar com o meu apoio novamente, porque entendo que é excelente para Paraíso e é uma pena que o público daqui descobriu tão tarde o tanto de coisa boa que esse cara faz e continua fazendo pela cidade, e fez também, né? É isso.
2: Eu particularmente também, tá aí, de Osíris é meu amigo desde menino, né? E eu sempre tenho acompanhado a sua trajetória política.
1: Sim.
2: Aí eu com certeza também, desde o início, quando ele colocou seu nome à disposição, eu tinha falado para ele, olha, pode contar comigo, porque nós somos companheiro, né? Não é da agora, eu conheço a sua história. Então, comigo você não precisa se preocupar, não. E lógico, a gente que nasceu nessa terra, o Adriel, né, nossa querida audiência, eu tenho um carinho muito grande, porque a gente conhece essa classe política aqui do Tocantins, não é de agora, né? Tanto aqueles que já têm alguns mandatos aí na frente, já, né? Lá atrás, esses políticos novos que entraram, a gente tem o conhecimento, porque a gente já teve com eles nos programas de rádio, enfim. Mas o Osíris Damaso, infelizmente, não deu para ele ir agora, né, nessa eleição. Você sabe que tudo tem seu tempo, né, Adriele? Tem o tempo do piqui, tem o tempo do caju, tem o tempo da manga. Talvez Deus está preparando coisas boas aí para Damaso, né, quando se fala na questão política. Não é isso? Mas, meu irmão, vamos ter paciência, porque é da vontade de Deus. Então, nós tivemos aí Liborges sem mandato, Carlos Gaguinho sem mandato, quem mais, Ataíde? Júlio Gel sem mandato,
1: Mantuan,
2: Cíntia Ribeiro, Ronaldo Dimas, Tiago Dimas foi eleito?
1: Não,
2: Dimas também. Ficou.
1: Aliás, eu acreditava numa melhor representatividade feminina. Somente Jana de Valcari chegou à Câmara Federal desta vez.
2: Lúcio Miranda.
1: São sete homens e uma mulher.
3: Também me surpreendi negativamente, Thaís.
1: Eu acreditava numas três.
2: Nilmar Ruiz também não foi. Lúcio Miranda. Lauana, né? Lá de Nunes também.
1: Luana Nunes,
2: né? Aliás.
1: E outro fato histórico: pela primeira vez nós teremos, Adriele, um casal na Assembleia Legislativa.
2: Kátia Chaves.
1: Aliás, e o Fortes.
2: Você precisa ter ideia, Tocantinópolis, viu? Paulinho Bonifácio e Kátia Chaves, Tocantinópolis, com dois representantes aí. E o Eduardo Madruga, você sabe de onde é ele, Ataíde?
1: É aqui da região de Araguaína, não
2: é? Também foi a grande novidade.
1: Tinha muito tempo que ele procurava meios de ganhar uma eleição, né?
2: Ele é do Republicano. E a chapinha lá fez quantos?
1: Fez um.
2: Que foi o Felizardo?
1: Foi com 9 mil votos que fez aquela chapa. A chapa do Virgílio, né? Que ele afirmava, inclusive, que precisava ter 7 mil votos. Ele não estava equivocado, porque com 7 mil votos, realmente, ele seria um candidato eleito.
2: O Madruga teve 9 mil, não foi?
1: O nome do rapaz, eu tenho aqui. Marcos Duarte.
2: Ah, Marcos Duarte de Araguaí, né?
1: Marcos Duarte, naquela chapinha que faria e fez realmente com menos votos, foi o eleito deputado estadual, Marcos Duarte. Vou procurar conhecer um pouco mais da sua trajetória, mas já foi secretário. Secretário de Estado da administração, viu?
2: Aí foi
1: de foi vereador também em Araguaína, então é nome forte.
2: Jorge Frederico, Marcos Marcelo.
1: Gipão,
2: quem mais?
1: Os de lá?
2: De Araguaína.
1: São esses aí.
2: Agora, outra surpresa que eu fiquei, a questão da eleição do Mozeimar, viu, Thaíde? Mais de 25 mil votos, né?
1: Surpreendente, né? Acredito que as forças de segurança do Estado
2: se empenharam aí.
1: E outras. Né? Enfim, é uma série de fatores que se unem para se eleger alguém. Né?
2: Gutiérrez também não conseguiu se reeleger, né,
1: Thaíde? Mesmo tendo muitos votos.
2: Gurupi só teremos aí o Eduardo Forte, né? Como deputado estadual. Porto Nacional, Cleito Cardoso, Valdemar Júnior, quem mais de Porto? Tonho Andrade, conseguiu voltar novamente para a Assembleia Legislativa. E que Porto Nacional 3, né, Thaíde?
1: Vamos pelos nomes aqui rapidinho, então. Aí você vai falando de onde é, pode ser? Vamos tentar. Eduardo Fortes.
2: Gurupi.
1: Léo Barbosa.
2: Palmas.
1: Moisemar Marinho.
2: Palmas.
1: Vilmar.
2: Também, Palmas.
1: Luciano Oliveira.
2: Goianorte.
1: Cleiton Cardoso.
2: Porto Nacional.
1: Danilo Alencar.
2: Paraíso do Tocantins.
1: Wanda Monteiro.
2: Palmas.
1: Cláudia Leles.
2: Palmas.
1: Raul Caires.
2: Lá de Araguatins.
1: Wilson.
2: Augustinópolis, né?
1: Wilson Gomes.
2: Também do Bico.
1: Gipão.
2: Araguaína.
1: Valdemar Júnior.
2: Porto Nacional.
1: Eduardo Dodertins.
2: Curupi, Palmas.
1: Nilton Franco.
2: Pium.
1: Marcos Marcelo.
2: Araguaína.
1: Jorge Frederico.
2: Araguaína.
1: Marcos Júnior.
2: Palmas.
1: Toninho Andrade.
2: Porto Nacional.
1: Ivori de Lira.
2: Miraceba.
1: Paulinho do Bonifácio.
2: Tocantinópolis.
1: Cátia Chaves.
2: Também Tocantinópolis.
1: Eduardo Madruga.
2: Essa, Araguaína.
1: Marcos Duarte, Araguaína é, também.
2: Isso.
1: Fechou.
2: Fechou.
1: São esses os nomes e, por enquanto, política por hoje é só, né?
2: Isso.
1: Que faça um bom mandato. E desta vez, mais uma vez, restou comprovado que quem tem a estrutura tem mais facilidade para chegar ou permanecer nos cargos eletivos. Mostramos mais uma vez que o tocantinense gosta de uma reeleição. É um número gigante de políticos que permaneceram por lá e um número pequeno de novos nomes, né, que conseguiram eleição. E esses novos nomes que conseguiram são bem estruturados, diga-se de passagem, né? Vocês sabem como são. O que que eu quero dizer com bem estruturado, né? Financeiramente, popularmente, enfim. Boa parte já veio de um secretariado, já veio de uma câmara, já teve suplente que assumiu e conseguiu também. Então, não é fácil permanecer, não é fácil chegar. É uma dificuldade extrema. E uma grande fatia dos candidatos que desejavam chegar à Assembleia para ter o primeiro mandato não conseguiram. E o tocantinense continua reelegendo, reelegendo e reelegendo. E desses que não conseguiram a reeleição, eu achei que não foi culpa dele, né? Mas vai fazer falta na Assembleia, na minha interpretação, que eu sempre puxei o saco dele aqui e não nego para ninguém, que é o Júnior Gel. Acostumado a fazer oposição sadia, vai deixar a Assembleia Legislativa. Vai fazer falta que entre um novo Júnior Gel.
3: Amém.
1: Que denuncie, que vá a público falar das votações, que lute pelo concurso público, pelo servidor efetivo, pelo contratado, pelo comissionado, que exponha não somente aquelas coisas boas do lado do governo, que exponha também as coisas que são impopulares, né, Kojak? É importante a gente ter um nome estilo Júnior Gel nessa nova legislatura, que ainda não sei quem será o próximo governador, mas independentemente do lado que a pessoa está, ela precisa expor de tudo um pouco, de tudo, tudo, na verdade, para a população entender. E uma votação pífia quem teve foi Eduardo Mantuan, né? Eduardo Mantuan. Quando Cíntia Ribeiro era prefeita de Palmas, ela falou, eu vou eleger meu marido deputado estadual. Aí, com a estrutura política da prefeitura de Palmas, Adriele, ela levou para a Assembleia o seu esposo. Aí, o que que aconteceu? Ela ficou sem mandato, não tem mais a força de prefeita, não conseguiu lá seus 12 ou 13 mil votos que ele teve na eleição passada. Caiu para 2 mil e poucos votos, quase 3 mil.
3: Bem diferente, né?
1: Então, de fato, tendo uma estrutura política e financeira, vai. Se não tem, é um pouco mais difícil e está comprovado através dessas tentativas de Cíntia Ribeiro. A própria votação dela não foi muito interessante. E não conseguiu reconduzir o marido Mantuan à Assembleia Legislativa. Isso é uma realidade, né?
3: O cenário se comportou completamente diferente do que eles imaginavam, né?
1: Isso. E dizer para o Júnior Gel, erga a cabeça, foi questão de legenda, foi muito bem votado, 16 mil votos, mesmo assim não foi. Na próxima, você certamente volta para a Assembleia, porque a gente precisa de uma pessoa como você aí.
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2: É isso aí, vamos para o Vale do Araguaia, a princesinha do Vale Abreulândia, porque nosso companheiro Robilson Ribeiro de Carvalho, o abençoado, chega e deixa vocês muito bem informados.
8: Olá, amigos ouvintes do programa A Voz do Tocantins. Diretamente da princesinha do Vale do Araguaia, aqui da nossa querida cidade de Abreulândia, mais uma vez estamos trazendo a informação que é notícia. Alô, você amigo ouvinte que todos os dias acompanha a programação do Grupo Farcom na nossa querida cidade de Lagoa da Confusão, você de Chapada de Areia, alô, você de Cristalândia, o nosso muito obrigado pela sintonia. E vamos ao nosso giro de notícias de hoje. Prefeitura Municipal de Araguacema investe mais de R$1 milhão através do Pronaf-IA. Cidade de Dois Irmãos realiza consultas neurológicas através de mutirão. E a cidade de Baolândia inicia Outubro Rosa com serviços de saúde. Essas e outras notícias agora no programa A Voz do Tocantins. A Prefeitura Municipal de Barrolândia, por meio da Secretaria Municipal de Saúde, iniciou a campanha Outubro Rosa. A iniciativa reforça a importância da prevenção e dos cuidados com a saúde da mulher. Durante todo o mês, a rede municipal oferece serviços voltados ao atendimento feminino. Além disso, a campanha destaca como o acompanhamento de saúde deve continuar durante todo o ano. Dessa forma, a gestão municipal busca ampliar o acesso das mulheres aos serviços disponíveis no município de Barrolândia. Olha aí, muito importante o que acontece lá, é a campanha iniciando e com certeza durante todo o ano teremos uma programação extensiva para poder atender todas as mulheres e a comunidade em geral no município de Barrolândia. Já na Prefeitura de Dois Irmãos, Tocantins, por meio da Secretaria Municipal de Saúde, realizou um mutirão de atendimento especializado com médico neurológico. A ação ocorreu no dia 28 de setembro e atendeu mais de 30 pacientes. Dessa forma, o município ampliou o acesso da população a consultas especializadas. Além disso, a iniciativa busca atender moradores que aguardavam por avaliação neurológica. Com isso, a gestão municipal reforçou as ações voltadas à assistência à saúde, também acontecendo no município de Dois Irmãos. Muito importante, a Prefeitura Municipal disponibilizando esse serviço à comunidade, com certeza a população agradece. A agricultura familiar de Araguacema acaba de receber um importante reforço financeiro. Olha aí, fique atento, vamos ver mais essa informação chegando a todas as pessoas do município de Araguacema. Além disso, a parceria entre a Prefeitura e o Ruraltins liberou 21 projetos do Pronaf-IA. Esses projetos somam mais de R$1 milhão em investimento para o setor. Portanto, o recurso fortalece diretamente a economia local do município. O Pronaf-IA é uma linha de crédito específica para agricultores familiares de baixa renda. Consequentemente, o impacto social dessa iniciativa é extremamente relevante para toda a comunidade. Boa notícia chegando de Araguacema e a gente cumprimenta tanto o governo do estado através do Ruraltins como a Prefeitura Municipal através da Secretaria especializada que traz o projeto, a execução de 21 projetos do Pronaf-IA. Muito importante, a população precisa desse atendimento. Diretamente dos estúdios da Rádio Abreulândia FM, eu, Romilson Ribeiro, para o programa A Voz do Tocantins. Um abraço a todos e fiquem com Deus.
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1: Já estamos de volta. Valeu, Romilson. Parabéns pelo trabalho de estar sempre contribuindo aqui com o programa Voz do Tocantins. Cheguei até a comentar que não falaria de política, mas já que passei a lista, né, Adriel? A lista dos estaduais eleitos, vamos para a lista dos federais eleitos, é a quantidade de votos.
3: Thaís, nesse momento não tem como a gente falar, não vou falar de política agora. Verdade. É necessário, nós esperamos por esse dia, inclusive.
1: Professora Jana de Valcari, do Progressistas, 99.026 votos, eleita deputada. Agora vem uma porrada de homens. Jair Farias, 93 mil. Lucas Campilo, 85 mil. Ricardo Aires, 67 mil. Não vou fracionar os votos aqui, vou passar por inteiro aqui, tá? Mas todos passaram do número inteiro que eu tô falando aqui. Fábio Vaz, 64 mil. Felipe Martins, 64 mil. Sandoval Cardoso, 61 mil. E Iratan Abreu, com surpreendentes, 25 mil votos, foi eleito deputado federal pelo Tocantins. Estes são os nomes dos nossos representantes que estarão durante os próximos 4 anos na Câmara Federal nos representando. Já no Senado Federal, o campeão em votos foi Eduardo Gomes, com quase 500 mil de votos. Foi reconduzido para mais 8 anos de Senado Federal. E pela primeira vez, ele que deixa a Câmara Federal para ir para o Senado, pelo MDB, Alexandre Guimarães foi eleito ali na rabeira do Eduardo Gomes, com quase 400 mil votos. Está de parabéns.
2: Aliás, Eduardo Gomes chegou a ter mais votos do que a própria candidata a governo, viu, Taíde?
1: É isso? Justamente, boa análise.
2: É. Agora, o Alexandre Guimarães sai do tapete vermelho e vai pisar no tapete azul.
1: Azul.
2: É. Aliás, a direita conseguiu aí a maioria, viu? A maior bancada agora é a direita, viu, Taíde?
3: Verdade. É.
1: Então, só novos nomes, 29, né?
2: Isso.
1: 29 senadores que estarão.
2: E aí, o primeiro turno, Flávio Bolsonaro venceu o presidente Lula, né? Agora está fazendo as alianças, né? Daqui a pouco...
1: Michel Temer declarou apoio a ele.
2: Gaiado, 2h30, às 14h30, o senador Flávio Bolsonaro estará em Goiânia, fechando com Gaiado e com o governador eleito Daniel Vilela. Isso já está anunciado pela imprensa goiana. Aliás, o...
1: São apoios importantes?
2: São, senador...
1: O Zema já está com ele também,
2: tá,
1: né?
2: Você vê aqui, ó, o estado de Goiás é aproximadamente... São 7 milhões de habitantes, né? O eleitorado chega a 4 milhões. Até agora, Thaíde, a abstenção foi muito grande, hein? 33 milhões deixaram de comparecer às urnas, né? É isso?
3: Assustador, né? Nós já falamos dessa temática, até imaginávamos, né, que seria um número considerável... Mas foi um número exorbitante. E aí, vão lutar por essas abstenções? Certamente.
1: Historicamente, sempre foi assim, né? Historicamente, o número...
3: Em torno de 20, né?
1: O número de abstenção, ele vai estar sempre nos surpreendendo. Porque, por N motivos, o eleitor deixa de ir às urnas.
3: É.
1: Né? Então, a nível de Estado, você tem mais de 1 milhão e... Você tem mais de 1 milhão de eleitores. Mas votantes... Uns 800 mil. Depois eu vou até ver neste ano quantos eleitores foram às urnas para dar seu voto aos candidatos. Eu vejo como muito natural o que acontece nas eleições a nível nacional. O número de pessoas que não votam, por vários motivos. Porque não quer, questão de logística, prefere pagar a multa. São vários casos. Se a gente for pontuar aqui, levam a esse número de não votantes.
3: É
1: e vai continuar assim, eu acredito.
3: Sempre terá.
1: Sempre.
3: A questão é que agora vão correr atrás dessas pessoas, né? Elas são de extrema necessidade nesse momento.
1: Verdade.
3: Passam a ser muito interessantes.
1: Essa participação do Ladeira Lima é para hoje, né?
3: Isso. Ela, na realidade, era uma participação de ontem, por conta do feriado não entramos no ar, mas eu acredito que ela seja muito válida ainda hoje.
1: É útil. Bem-vindo, Ladeira Lima.
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9: Olá, meus amigos ouvintes do programa Voz Tocantins. Eu falo aqui de Campos Lindos, na capital da soja, aqui na divisa do Tocantins com o Maranhão, que na região de Araguaína. A gente está localizada a 242 quilômetros da cidade de Araguaína e a 600 quilômetros da nossa capital, Palmas. Saudações a todos, cumprimentar toda a bancada do programa Voz Tocantins. Olha, o dia de votação aqui em Campos Lindos, nesse último domingo, dia 4, transcorreu tudo dentro da normalidade. Não houve nenhum incidente, nenhum problema relacionado à compra de voto ou boca de urna. Não houve nenhum tipo de incidente desta natureza. A urna, tudo tranquilo, não houve nenhuma substituição, não houve nenhum tipo de problema relacionado às urnas aqui da 32ª sessão em Campos Lindos. Um pequeno atraso, né? Houve realmente um atraso no fechamento da votação devido às longas filas e à demora do voto. Votar para ser esse candidato realmente pode ter sido um problema para muitas pessoas que entraram na cabine para votar. Era em torno de 15 minutos para alguns executar o voto nos 6 candidatos. Às 19 horas foi que fechou a votação. Às 17 horas fechou os portões. Quem estava dentro não ficou sem votar, apesar do horário avançar um pouco até às 19 horas, mas transcorreu tudo dentro da normalidade. Pouco mais de 8h30 da noite, já, a gente já sabia, já tinha fechada a apuração dos votos realizado aqui em Campos Lindos. Agora vamos falar de um acidente que foi registrado no último sábado em uma carreata que acontecia aqui pró o candidato do PL, Flávio Bolsonaro, e no cruzamento da Avenida Amazonas com a Avenida Tocantins, uma motocicleta, uma CB300, uma moto de 300 cilindrada, pilotada por um jovem estudante, acabou excedendo na velocidade. Um carro que fazia parte da carreata acabou parando para que um outro carro que vinha na Avenida Tocantins atravessasse. Portanto, o carro ficou no ponto cego e o motociclista não conseguiu ver. Ele estava com uma moça na garupa, com a força do impacto. Ele foi ejetado para vários metros de distância do veículo. A via, que a velocidade permitida é só de 40 quilômetros, ele ia com aproximadamente uns 100, o que mais ou menos a gente vê nas imagens do vídeo que foi, do vídeo que circula nas redes sociais de uma câmera de monitoramento lá do ponto próximo aonde aconteceu o acidente. Com o impacto, o piloto foi ejetado para longe, ele teve fratura na bacia, no braço, ele perfurou o intestino, a bexiga, ele passou por 3 procedimentos cirúrgicos do sábado até na manhã de ontem. Eu conversei com familiares dele e atestaram que o estado de saúde dele é bem complicado, mas instável, né? Já tinha feito a cirurgia, deve fazer mais outra cirurgia de correção para que possa se recuperar. A moça, que também, ele estava com a moça na garupa da moto, ela também foi arremessada a muito distante da moto, ela teve uma fratura no antebraço e várias escoriações pelo corpo. Foi socorrida também, encaminhada para Araguaína. A gente não tem informação do estado de saúde dela. E aí, também um outro fato que marcou o final de semana de eleição aqui em Campos Lindos foi o assassinato de uma pessoa na madrugada deste domingo aqui em Campos Lindos. Um jovem foi alvejado por disparo de arma de fogo. A gente ainda não tem muito detalhes, a gente solicitou informações da Terceira Companhia Independente da Polícia Militar, mas ainda não recebemos detalhes. A ocorrência até agora de manhã ainda estava em andamento, por isso a demora da gente receber as informações, mas eu acredito que até amanhã a gente já tem mais detalhes para a gente passar para os amigos ouvintes, tanto aqui da região de Campos Lindos como para os demais regiões do estado, sobre esse homicídio que aconteceu em Campos Lindos. Segundo informações preliminares, que ainda não são extraoficiais, é que na madrugada, por volta das 2 da manhã, uma pessoa chegou batendo na porta do jovem, ele abriu a porta e acabou recebendo vários disparos de arma de fogo, não resistindo e vindo a óbito ainda no local. Então, são essas informações que a gente traz aqui para você da nossa região. Da Rádio Itamaraty FM em Campos Lindos, Carlos Ladeira.
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1: Seguimos por aqui. Abraçar o amigo Lenine. Está nos dando audiência aqui na cidade de Paraíso do Tocantins. Valeu, Lenine. Obrigadão por nos ouvir, pela moral do rádio sintonizado aqui, viu?
2: Ataíde, você falou questão de que nós não iríamos falar de política, mas não tem como.
1: De novo?
3: Impossível.
2: O candidato Vicentinho Júnior concedeu a coletiva aí, afirmando aí os reforços de campanha, né? O deputado Luciano Oliveira já declarou, o deputado Gutierrez Torcato também já anunciou, vereadores de Lagoa da Confusão também já. Então é isso aí. A expectativa também da questão do Laureis, né, se Laureis vai...

0: para acreditar ainda mais em todos. Quem tá com Dorinha acredita no lado dela, né? Quem tá com Vicentinho, naturalmente, do lado dele. Agora vai, assim, vai sair na vanguarda quem de fato aglutinar. Aquele que tiver o potencial de aglutinação vai vencer as eleições aqui no estado do Tocantins. E a gente nota, eu estou notando um grande interesse de novos apoiadores, mais adesões para o lado do Vicentinho Júnior, por N motivos. Querendo ou não, eu acho que uma criança entenderia hoje que ele foi um fenômeno contra a máquina pública. Não é
1: De
0: fácil.
1: fato.
0: É. A história do Tocantins nos conta que quem esteve do lado da máquina pública levou vantagens em mandato tampão, em eleições gerais.
1: Brasil afora, né?
0: É,
1: Só de.
0: independentemente do momento ali, aquele que esteve com a máquina pública levou vantagem. E você pega um simples, entre aspas, deputado federal, sem apoio do governo, sem milhares e centenas de milhares de cargos e outras coisas mais, né? Você pega. É um fenômeno. Aí você pega a Dorinha, senadora da República, vários mandatos de deputada federal, com o governador que tem certa aprovação, boa até então, com todos. Você chama de barco cheio, é?
1: É.
0: Com o barco lotado ali e o Vicentinho, de repente, caminhando meio que só, e gera um segundo turno. É um fenômeno. O cara é um fenômeno. E os políticos em si estão notando essa diferença. Estão notando essa força política dele. Eu vejo uma boa parte pendendo ali para o lado do Vicentinho Júnior, quando o assunto é novas adesões. É por isso que eu falo: aquele que mais aglutinar vai vencer esse segundo turno aqui no Tocantins. Trazer novos líderes para o grupo. Até porque vai ficar. O tempo é curto para, de repente, visitar de novo os 139 municípios. Vai visitar os grandes colégios, vai visitar deputados eleitos, vai visitar prefeitos. Líderes, vai dar coletiva de imprensa, como o Vicentinho Júnior fez em Palmas, já vai partir para Paraíso para vir aqui conversar com a gente sobre política e vai aglutinar. Vamos ver o que vai dar isso aí.
1: É, a prova está aí, porque Vicentinho venceu em Araguaína, venceu em Paraíso, venceu em Porto Nacional. Isso demonstra que os prefeitos não estão transferindo título, votos, viu, Thaís?
0: Tá difícil.
1: Tá bem?
0: Programa terminou. O tempo voltou aqui.
1: Um abraço.
0: Abraço.
1: Tchau, tchau.
0: Até amanhã.
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O maior presente que Deus nos deu, a nossa vida. Portanto, viva a sua vida. Não viva a vida de ninguém. Vale a pena viver cada minuto, cada segundo da sua vida. Eu vim aqui na vida, no mundo, apenas para viver a minha vida. E eu quero viver a minha vida. A minha, a sua, é muito importante para aquele cara que está lá em cima. A nossa vida é importante para ele. Importante para nós, para as pessoas que nos amam. Portanto, não descrença, não desista. Pensa apenas que você tem. Você veio aqui para ser amado e para amar. Eu amo a minha vida, amo a vida de vocês. Obrigado. 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

0: 2h25.
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0: 359.
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1: Treze e 27.

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0: Chegou a galera que vai cantar essa moda com a gente. 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
1: Rapaz, tá chegando mais gente aqui, ó. 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

0: país no dia de hoje.
1: Olá, boa noite.
2: Boa noite para você que nos acompanha em todo o país.
1: Terça-feira, 6 de outubro de 2026.
2: Vamos aos destaques do dia.
1: Sites e aplicativos de apostas online estão oficialmente proibidos no Brasil a partir de hoje.
2: Empresas de bets têm até amanhã para enviar relatório com saldos finais de apostadores.
1: E mais de 26 milhões de usuários não fizeram resgate voluntário dos valores disponíveis. Nazi Brum.
3: Segundo a Secretaria de Prêmios e Apostas do Ministério da Fazenda, ainda restam 1 bilhão 325 milhões de reais na carteira das bets.
2: Alerta climático.
1: Novo boletim sobre o El Niño aponta risco de eventos extremos e altas temperaturas em boa parte do Brasil entre outubro e o início de 2027.
2: Plataforma digital reúne alertas meteorológicos e orientações para produtores rurais durante o fenômeno. Cleide Lopes.
4: Essas ações têm como foco fortalecer a gestão integrada e prevenir cenários e reduzir riscos.
1: Educação profissional e tecnológica.
2: Modelo de ensino completa 117 anos com oferta de qualificação técnica e ingresso no mercado de trabalho. Gabriela Noronha.
5: Hoje são mais de 3 milhões de matrículas na educação profissional técnica de nível médio, segundo o Censo Escolar da Educação Básica.
1: Hoje na apresentação da Voz do Brasil, eu, Mariana Jungmann e Luciano Seixas.
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1: Quem ainda tem dinheiro nas plataformas de apostas online, as chamadas bets, vai receber os valores diretamente na conta bancária nos próximos dias.
2: A Secretaria de Prêmios e Apostas do Ministério da Fazenda divulgou um novo cronograma para a devolução.
1: De acordo com a pasta, um total de 1 bilhão e 300 milhões de reais ainda não foram resgatados pelos usuários.
3: Foi encerrado ontem, segunda-feira, o prazo para o resgate voluntário dos valores disponíveis nas plataformas de apostas, as bets. Mas, segundo a Secretaria de Prêmios e Apostas do Ministério da Fazenda, ainda restam 1 bilhão 325 milhões de reais na carteira das bets, que devem ser devolvidos aos apostadores. A retirada vale para as empresas que tiveram a autorização de funcionamento no país. Segundo a Secretaria, um dos fatos para a demora na retirada é a quantidade de contas com valores reduzidos. Pelo menos 86 milhões de contas possuem saldos de até 99 centavos, totalizando mais de 15 milhões de reais. Agora,

0: As empresas têm até amanhã, dia 7, para informar às instituições financeiras os saldos de cada apostador. De acordo com o ministro da Fazenda, Dario Durigan, o dinheiro deve estar disponível nas contas entre os dias 9 e 14 de outubro.
1: As bets vão ter que informar para os bancos qual é o saldo no seu CPF que ficou lá sobrando. E os bancos, no dia 9 a 14 de outubro, vão devolver o seu dinheiro. Caso tenha qualquer problema, a Caixa vai receber o recurso e intermediar a devolução do seu dinheiro. Não confie em sites, em links que te mandarem, que facilitem a devolução do seu dinheiro.
0: O fim das atividades das bets no país foi determinado por uma medida provisória. Só no dia de hoje, 1.500 sites de plataformas de apostas foram derrubados. Com isso, a partir desta terça-feira, os sites de aplicativos das plataformas deverão ficar indisponíveis. Reportagem Nazi Brum.
2: E para fortalecer as ações de combate à oferta de apostas de cota fixa no país, o Ministério da Justiça e Segurança criou novas estruturas no âmbito da Secretaria Nacional do Consumidor, a Senacom.
3: O Departamento de Fiscalização e Prevenção de Danos ao Consumidor vai atuar na prevenção e repressão das apostas ilegais e também na manipulação de resultados esportivos.
2: Já a Secretaria Nacional de Direitos Digitais vai acompanhar sistemas e políticas adotados pelas plataformas, analisar relatórios de transparência e notificar provedores e aplicativos que violem a medida provisória.
3: Pagar a mesma conta duas vezes por engano ou ter dor de cabeça com golpes e fraudes são alguns dos problemas enfrentados pelos usuários do Pix.
2: Para evitar situações como essas, o Banco Central aprovou novas regras para reforçar as operações financeiras no país.
3: Além de novas medidas de segurança, trabalhadores poderão utilizar o Pix automático em contas salários para pagamentos recorrentes.
4: O Banco Central aprovou novas regras para aperfeiçoar o Pix, ampliar suas funcionalidades e reforçar a segurança do sistema. As mudanças incluem novidades no Pix automático, regras específicas para cobranças híbridas e novos procedimentos contra fraudes. A partir de 1º de julho de 2027, o Pix automático poderá ser usado em contas salários para pagamentos recorrentes autorizados pelo cliente. A medida amplia as possibilidades de uso da ferramenta, mantendo as restrições já existentes para recebimento e outras operações nessas contas. Outra novidade envolve a cobrança híbrida, que reúne boleto e QR Code do Pix no mesmo documento. Para evitar pagamentos em duplicidade, a nova regra determina o cancelamento automático de um dos instrumentos assim que o outro for pago. Em caso de falhas, o regulamento define responsabilidades das instituições que devem comunicar ao usuário quando houver registro de suspeita de fraude, informar a data da marcação e permitir a revisão da medida. Se a suspeita não for confirmada, o registro deve ser cancelado. Claudimário Carvalho, para a Voz do Brasil.
2: A balança comercial brasileira registrou superávit de US$ 7.740 milhões em setembro, uma alta de 146% em relação ao mesmo período do ano passado.
3: Isso significa que o Brasil vendeu mais mercadorias e serviços para outros países do que comprou, resultando em um saldo positivo para a economia do país.
2: Os dados foram divulgados hoje pela Secretaria de Comércio Exterior do Ministério do Desenvolvimento, Indústria, Comércio e Serviços.
3: Os destaques nas vendas foram para o petróleo bruto, minério de cobre, combustíveis, soja, farelo de soja e café não torrado.
2: Aparelhos auditivos, cadeiras de rodas, camas hospitalares e até mesmo mudanças em imóveis para pessoas com algum tipo de deficiência.
3: Esses são alguns dos itens que podem ser financiados através de crédito acessibilidade, que oferece linha de crédito nos bancos públicos federais para aquisição de produtos e serviços de tecnologia assistiva.
2: Os equipamentos e dispositivos são voltados para dar mais autonomia e independência às pessoas com deficiência.
3: Saiba mais na reportagem de Luana Karen.
5: A linha de crédito Acessibilidade financia a compra de equipamentos, dispositivos e soluções que ajudem na autonomia de pessoas com deficiência. Isadora Nascimento, secretária nacional dos Direitos da Pessoa com Deficiência do Ministério dos Direitos Humanos e Cidadania, lista os itens mais procurados para financiamento.
6: Aparelhos para audição, amplificação sonora, cama hospitalar e também cadeira de rodas, que podem ser elétricas.
5: Entre os demais itens financiáveis estão órteses, próteses e dispositivos de acessibilidade para computadores. A linha também contempla o financiamento de adaptações em imóveis residenciais para acessibilidade. Tanto o Banco do Brasil quanto a Caixa Econômica oferecem a linha de crédito. Sérgio Fernandes de Carvalho Júnior, porta-voz do Banco do Brasil, detalha as condições oferecidas pelo banco.
7: O crédito é destinado a pessoas com renda mensal de até 10 salários mínimos. Os valores financiados podem variar entre R$ 70 e R$ 30 mil reais e podem financiar até 100% do valor do produto ou do serviço adquirido. O prazo para pagamento é de até 60 meses. A taxa de juros é de 6% ao ano para quem possui renda de até 5 salários mínimos e de 7,5% ao ano para quem possui renda acima de 5 e até 10 salários mínimos.
5: A concessão do financiamento depende da análise de crédito e dos requisitos de cada banco. Por isso, o interessado deve consultar a instituição financeira antes da contratação para verificar valores disponíveis, taxas, prazos e documentação necessária. Reportagem Luana Karen.
2: Uma plataforma digital reúne informações de voluntários da Força Nacional do SUS, que atuam em desastres e emergências de saúde pública.
8: É o Sou Força, que já conta com 3 mil profissionais cadastrados.
2: Os profissionais podem ajudar em cenários de desastres naturais, epidemias e até mesmo para conter os impactos do fenômeno El Niño.
9: O sistema foi criado para organizar a força de trabalho e a mobilização de profissionais voluntários que desejam atuar em desastres e emergências de saúde pública por meio da Força Nacional do SUS. Na plataforma digital Sou Força, estão reunidas informações sobre formação, competências, experiências e disponibilidade de cada profissional cadastrado. Rodrigo Stabile, diretor da Força Nacional do SUS, exemplifica como esses dados são usados na prática.
10: Aconteceu um deslizamento de terra numa tal região. Então, eu sei que eu vou precisar de profissionais da logística, profissionais da enfermagem e de medicina. Eu tenho capacidade agora de acionar o voluntário, saber se ele está disponível para aquela missão.
9: O sistema Sou Força, criado em parceria com a Universidade de Brasília, conta com cerca de 3 mil profissionais voluntários cadastrados atualmente. Para Jonas Brandt, epidemiologista e professor do Departamento de Saúde Coletiva da UNB, a ferramenta vai ser uma ajuda importante no enfrentamento dos efeitos de fenômenos climáticos como o El Niño.
11: Cada vez mais, a gente tem aumentado essa frequência dos eventos extremos, as mudanças climáticas. O Brasil é um país que tem perspectivas de ser muito afetado pelo El Niño, seja na região norte do Brasil por causa da seca, seja na região sul do Brasil por causa das chuvas. Ter essa lista organizada é muito importante para que a gente possa dar conta dessa resposta esse ano.
9: Quem deseja se voluntariar pode acessar o sistema diretamente pelo site plataforma-fnsus.saude.gov.br. Reportagem Luciana Colares de Holanda.
8: Calor acima do normal, risco de incêndios florestais e mudanças extremas no volume de chuvas.
2: Outubro chegou e os brasileiros vão continuar sentindo os impactos do El Niño em diferentes regiões do país.
8: A previsão dos Centros Nacionais de Monitoramento indica que o fenômeno tem mais de 95% de chance de atingir intensidade muito forte entre outubro e dezembro, com efeitos que devem se prolongar até o início do ano que vem.
12: O Instituto Nacional de Pesquisas Espaciais, INPE, e o Centro Nacional de Monitoramento e Alertas de Desastres Naturais, CEMADEM, alertam para os efeitos do El Niño em todo o país. A quarta edição do painel El Niño 2026-2027 atualiza o cenário do fenômeno climático no Brasil. Entre outubro e dezembro, há probabilidade superior a 95% de que o El Niño alcance intensidade muito forte. Os estudos indicam que o fenômeno deve permanecer pelo menos até o início de 2027. A previsão indica probabilidade de chuva acima da média na região sul, em parte do sudeste e no leste do nordeste. Já em grande parte do norte e em áreas do nordeste e centro-oeste, a tendência é de volumes abaixo da média. As temperaturas devem permanecer acima do normal em quase todo o país. Na agricultura, a menor disponibilidade de água no solo no centro-norte pode interferir na germinação e no estabelecimento da soja da safra 2026-2027, além de afetar pastagens e a oferta de água para os rebanhos. No sul, a maior disponibilidade hídrica favorece o milho de primeira safra, mas o excesso de umidade pode aumentar a ocorrência de doenças no trigo e dificultar a semeadura da soja e do arroz irrigado.
2: Ainda falando de El Niño, para garantir uma boa safra, um dos pontos que o produtor rural deve observar é a previsão do tempo.
8: Com essa informação, é possível definir a melhor época para plantar, reduzindo o risco de perda.
2: E com previsão de intensidade do fenômeno climático, os dados sobre temperatura e clima passam a ser ainda mais importantes.
8: Agora, o agricultor pode contar com mais uma ferramenta, uma página oficial com informações e orientações sobre o El Niño e seus possíveis impactos na agricultura e na pecuária brasileira.
13: Excesso de chuvas ou longos períodos de seca. O fenômeno El Niño deve trazer grandes desafios para a agricultura nos próximos meses. Por isso, o Ministério da Agricultura e Pecuária, em conjunto com o IMET, Instituto Nacional de Meteorologia, criou um site com o objetivo de oferecer prevenção e mitigação para os agricultores. A página traz, por exemplo, informações como clima, seguro rural, zoneamento agrícola de risco climático, assistência técnica e formas de crédito rural. Também estão disponíveis avisos meteorológicos de eventos severos, previsão do tempo para capitais brasileiras e informações técnicas voltadas à agricultura, incluindo tecnologias de ponta desenvolvidas pela empresa brasileira de pesquisa agropecuária, a Embrapa. Essas ações têm como foco fortalecer a gestão integrada dos riscos climáticos, combinando prevenção, boas práticas de manejo, assistência técnica e instrumentos de proteção ao produtor, como o seguro rural. A ideia é prevenir cenários e reduzir riscos. A página na internet pode ser acessada pelo Ministério da Agricultura no endereço gov.br/agricultura. Cleide Lopes, para a Voz do Brasil.
2: Organizações e moradores de 44 cidades da Bahia e de Pernambuco já podem apresentar projetos destinados a ações de recuperação ambiental.
8: A chamada pública do Banco Nacional de Desenvolvimento Econômico e Social, o BNDES, é voltada para a restauração da vegetação e dos recursos hídricos no entorno das usinas de Sobradinho e Itaparica, no Rio São Francisco.
14: Estão abertas as inscrições para o edital Águas do São Francisco, que vai apoiar ações de restauração ecológica da vegetação nativa e revitalização dos recursos hídricos nas áreas de influência dos reservatórios das usinas hidrelétricas de Sobradinho e de Itaparica, na região entre os estados da Bahia e de Pernambuco. A região de abrangência do edital contempla 25 municípios na área do reservatório da usina de Sobradinho e 19 municípios na área do reservatório da usina de Itaparica. O edital edital é fruto de uma parceria entre o BNDES, Banco Nacional de Desenvolvimento Econômico e Social, e a conta do Programa de Revitalização dos Recursos Hídricos das Bacias Hidrográficas do Rio São Francisco e do Rio Parnaíba. A gerente do Departamento de Meio Ambiente do BNDES, Vera Guedes, detalha os objetivos da seleção.
15: Serão ao todo 20 milhões de reais para apoiar ações de recuperação da vegetação, além de projetos que contribuam para melhorar a quantidade e a qualidade da água, conservar a biodiversidade, mitigar as mudanças climáticas e ampliar a oferta de serviços ecossistêmicos.
14: As inscrições para o edital Águas do São Francisco vão até o dia 2 de dezembro. Você pode obter mais informações no site chamadas.fumbio.org.br. Reportagem André de Barros Lima.
2: Estudantes de instituições federais têm até o dia 14 de novembro para se inscrever no exame de proficiência em língua inglesa.
3: As inscrições podem ser realizadas através do portal epli.ifsp.edu.br.
2: A iniciativa é um exemplo das possibilidades de formação e qualificação oferecidas pelas instituições, que hoje reúnem 755 unidades em todo o país.
3: E nesse mês, a educação profissional e tecnológica completou 117 anos de história no Brasil.
2: Ao longo desse período, ampliou a oferta de cursos técnicos, de graduação e outras oportunidades de formação para milhões de brasileiros.
3: Saiba mais na reportagem de Gabriela Noronha.
16: A técnica de segurança do trabalho, Patrícia Colasso, hoje atua em uma importante empresa de engenharia. Paranaense do município de Araucária, ela conta que a formação no Instituto Federal do Estado foi fundamental para a sua trajetória.
17: Eu trabalhava como operadora de máquinas, aí eu quis um crescimento profissional mais avançado. E hoje em dia eu sou formada, eu já faço uma outra graduação, mas tudo se deu início devido a essa formação em segurança do trabalho.
16: O diploma do Instituto Federal também é a aposta de Franciele Pereira para um futuro melhor. No campus estrutural em Brasília, ela é estudante do curso técnico integrado em meio ambiente e participa de pesquisas, ações de extensão e projetos que relacionam o conhecimento aprendido em sala de aula aos desafios da comunidade.
18: Minha mãe falou que queria muito que eu entrasse no Instituto Federal de Brasília e, cara, representa muita coisa no meu futuro, não só pelos trabalhos que eu desenvolvo aqui e por esse negócio de você apresentar muitos projetos.
16: Os institutos federais são entidades especializadas na educação profissional e tecnológica, oferecendo também educação básica e superior. Atualmente, a rede federal conta com 755 unidades entre camp e polos de inovação. Para Marcelo Bregui Gagnoli, secretário de Educação Profissional e Tecnológica do Ministério da Educação, o diferencial desta modalidade de ensino é o compromisso com o desenvolvimento social e econômico da região.
19: Aquelas matérias que muitas vezes ele não tem uma associação dentro de sala de aula, ela sempre vai estar vinculada a alguma questão prática de resolução com arranjo produtivo, com arranjo social.
16: Embora os institutos federais tenham sido criados em 2008, a educação profissional e tecnológica faz parte da história do Brasil há 117 anos. Uma caminhada que começou oficialmente em 1909. Naquela época, o objetivo era oferecer um ofício aos jovens das classes menos favorecidas. Hoje, são mais de 3 milhões de matrículas na educação profissional técnica de nível médio, segundo o Censo Escolar da Educação Básica, e cerca de 2 milhões de estudantes em cursos tecnológicos de graduação, conforme o Censo da Educação Superior. Para a presidente da Associação Quilombola de Faceira de Chapada do Norte, em Minas Gerais, Ana Maria Pereira, contar com um campus da EPT Quilombola representa uma oportunidade de acesso à formação profissional para indígenas e quilombolas da região.
20: O Campus Quilombo ele vem para nos fortalecer, para garantir para que nós, nossa juventude, permaneça em nossos territórios.
16: O acesso à educação profissional e tecnológica varia conforme a instituição, o curso e o nível de ensino. Na rede federal, as regras de ingresso são definidas por cada instituição e divulgadas em edital. Nos cursos de graduação, a seleção pode ser feita pela própria instituição ou pelo SISU, conforme as regras de cada curso. Reportagem Gabriela Noronha.
3: Então, para quem quiser fazer o exame de proficiência em língua inglesa, eu vou repetir o portal onde as inscrições podem ser feitas. epli.ifsp.edu.br.
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21: Meu nome é Ana Beatriz Silva e minha dúvida é: como controlar o tempo durante a prova?
22: Quem responde a Ana Beatriz é o professor Tiago Diana. Ele aproveita para dar dicas sobre os principais temas da prova de história. Vale a pena conferir.
23: Fala pessoal, dica importantíssima para você que vai fazer a prova do Enem. Eu vou dividir a minha fala aqui em dois momentos diferentes. O primeiro é sobre a organização da prova e a sua estratégia. São duas provas longas e você aproveitar bem o seu tempo vai ser um grande diferencial competitivo. São 3 minutos por questão. Investe muito no tempo de qualidade, leitura e interpretação da prova. Agora, nos temas de história, que é sempre muito recorrente, tem uma aposta grande na recorrência do tema Brasil-Colônia e principalmente os aspectos da escravidão. Toda vez que você pensar em aspectos de trabalho, economia, cidadania, direito, esses temas estarão presentes na prova e farão você acumular muitos pontos. Em história geral, a pegada história contemporânea, tentando se aproximar dos tempos mais atuais, é muito forte. Você tem uma grande prova e aproveite muito todo o seu estudo e toda a sua dedicação.
22: É isso aí. Se prepare e acompanhe as nossas dicas toda terça-feira aqui na Voz do Brasil e também na radiogov.ebc.com.br.
2: Estudantes indígenas ganharam mais tempo para reunir a documentação e garantir a participação no Programa de Desenvolvimento Acadêmico Indígena.
3: O prazo de inscrições para a seleção, que terminaria no dia 1º de outubro, foi prorrogado e agora segue aberto até o dia 26.
2: Com a alteração, o calendário do processo seletivo precisou ser ajustado e tem novas datas.
3: Candidatos interessados em participar do Programa de Desenvolvimento Acadêmico Indígena, o PEDAI, tem até 26 de outubro para se inscrever na seleção. O prazo inicial, previsto para 1º de outubro, foi ampliado pela Coordenação de Aperfeiçoamento de Pessoal de Nível Superior, a CAPES, autarquia vinculada ao Ministério da Educação. As candidaturas poderão ser enviadas até 26 de outubro, no horário de Brasília, exclusivamente pelo Sistema Eletrônico de Inscrição da CAPES. Com a mudança no prazo, todo o cronograma foi reajustado. Agora, a análise documental está prevista para o período de 27 de outubro a 5 de novembro. O resultado será divulgado em 6 de novembro, com prazo para recursos entre 9 e 11 de novembro. A matrícula e o início das atividades seguem previstos para o primeiro ou segundo semestre de 2027. Para mais informações, acesse o portal gov.br/mec. Locução, Thalita Albuquerque.
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2: Fique agora com as notícias do Poder Judiciário e do Congresso Nacional. Boa noite.
3: Uma boa noite, até amanhã.
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26: CNJ e Bacen propõem novas regras e limites para negociação de precatórios.
27: Justiça Eleitoral convida eleitores para contar como foi a experiência nas eleições 2026.
26: STJ anula júri e autoriza que peritos sejam ouvidos em caso sobre sobre morte de bebê após parto.
27: Boa noite, eu sou Marcela Luiz.
26: E eu sou Walter Lima.
27: O presidente do Supremo Tribunal Federal e do Conselho Nacional de Justiça, ministro Edson Fachin, e o presidente do Banco Central, Gabriel Galípolo, receberam nesta terça-feira uma nota técnica com novas regras e limites para a negociação de precatórios.
26: O evento ocorreu na sede do STF em Brasília. A nota foi entregue pelo Grupo Executivo Interinstitucional criado pelo CNJ, o Banco Central e pela Advocacia Geral Geral da União. Na ocasião, Fachin destacou que a nota técnica é fruto de um trabalho conjunto das instituições para dar uma resposta firme, mas cuidadosa à realidade do mercado.
0: É dessa matéria complexa, sensível e de impacto prático que nós hoje aqui estamos a cuidar. Como sabemos, a cessão de crédito precatório é um instituto constitucionalmente admitido e garantido. Por isso, o desafio é exatamente esse, o de garantir que essa circulação ocorra com informação adequada, rastreabilidade, transparência, proteção do cedente, respeito à ordem constitucional de pagamento e o controle pelo tribunal competente. Por isso, regular não é impedir que o crédito circule, é assegurar que ele circule com segurança. E é justamente esse chamado que a nota técnica procura aqui atender.
27: Segundo Fachin, a nota técnica será submetida à análise do plenário do CNJ e da instância competente do Banco Central.
26: O presidente do Supremo ressaltou ainda que o normativo deverá ser apreciado e aprovado ainda neste mês de outubro.
27: Justiça Eleitoral convida eleitores para contar como foi a experiência nas eleições 2026.
26: A enquete anônima está disponível no site do Tribunal Superior Eleitoral até 31 de outubro. Mariana Fabre.
4: O objetivo é entender como foi a experiência de quem participou das eleições e o que pode ser melhorado nas próximas. Além de uma avaliação geral, o eleitor ou a eleitora pode compartilhar sua experiência sobre o acesso à informação, o deslocamento para a sessão eleitoral e sobre a própria votação. A participação é voluntária, feita pela internet, no site tse.jus.br, e leva cerca de 3 minutos.
27: STJ anula júri em que médico e enfermeira são acusados por morte de bebê após parto domiciliar.
26: Segundo os ministros, a defesa foi prejudicada ao não obter autorização para que 2 peritos fossem ouvidos. Fátima Uchoa.
5: O Tribunal de Justiça do Rio Grande do Sul negou o pedido de oitiva dos peritos por avaliar que a defesa perdeu o prazo para indicar os assistentes técnicos a serem ouvidos, mas o STJ anulou o júri, considerando que as particularidades do caso e a necessidade de compreensão da atuação médica são suficientes para autorizar a oitiva dos peritos em novo júri e que a perda de prazo não pode prevalecer sobre o princípio da plenitude da defesa. O relator foi o ministro Reinaldo Soares da Fonseca.
27: A Justiça do Trabalho manteve uma indenização de R$ 3.000 a um empregado agredido pelo supervisor.
26: O caso aconteceu em Ituiutaba, Minas Gerais, mas o trabalhador também contribuiu para o conflito. Simone Moura.
6: O empregado fotografava o supervisor sem autorização e publicava as imagens com comentários depreciativos no grupo de WhatsApp da empresa. Em uma dessas situações, ele foi agredido pelo chefe. Para a Justiça, a agressão não se justifica, mesmo com provocação. Mas a conduta do trabalhador também foi considerada na fixação da indenização no valor de R$ 3.000.
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27: Uma boa noite.
26: E até amanhã.
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9: Eu sou Paula Groba.
10: E eu sou Humberto Pinheiro.
9: E estes são os destaques de hoje do Jornal do Senado, que começa agora.
10: Senadores iniciam sessões de discussão da PEC que acaba com a escala de 6 dias de trabalho e 1 de folga.
9: Projeto no Senado prevê inclusão de artesãos de baixa renda na Previdência Social.
10: Senado discute medidas para enfrentar impactos de Super El Niño.
11: Bom
8: Boa noite.
11: Boa noite.
8: Mais dias de descanso e menos dias de trabalho. O Senado começou a discutir o fim da escala 6x1. A proposta pode mudar a rotina de milhões de trabalhadores.
11: Segundo o presidente do Senado, o texto pode ser votado em primeiro turno já na próxima semana, após 5 sessões de discussão. Repórter Alexandre Campos.
12: O Senado fez nesta terça-feira a primeira de 5 sessões de discussão da proposta de emenda à Constituição, que acaba com a chamada escala 6x1, antes da votação da matéria em primeiro turno. Na prática, a PEC prevê que a jornada de trabalho passará de 44 para 40 horas semanais, sem redução de salário e com direito a 2 dias de folga, sendo um deles preferencialmente aos domingos. Essas regras não valerão para os servidores públicos, mas alcançarão os terceirizados de órgãos públicos. Também não serão aplicáveis para os trabalhadores da iniciativa privada que tiverem diploma de curso superior e que receberem um salário maior que 2,5 vezes o teto da Previdência Social, salvo se o empregador, por vontade própria, decidir o contrário. A diminuição será gradual. Se aprovada a proposta, 2 meses depois de sua promulgação, o tempo de trabalho por semana passará de 44 para 42 horas. Um ano depois da implementação dessa primeira etapa, vai diminuir para 40 horas. Sem se manifestar sobre o mérito da PEC, a senadora Damaris Alves, do Republicanos do Distrito Federal, defendeu que o início da discussão da proposta em plenário deveria ocorrer depois do segundo turno das eleições.
13: É uma matéria delicada, uma matéria que diz respeito a inúmeros segmentos e é a matéria de mais interesse do trabalhador. Como é que você pega uma coisa que vai mexer com milhões de vidas e você coloca num período eleitoral? Eu acho que essa discussão, pé no chão, tinha que ser pós-eleição. É desrespeito à vida do trabalhador.
12: Mas o senador Paulo Paim, do PT do Rio Grande do Sul, afirmou que a redução da jornada de trabalho é uma pauta antiga no país. Ele lembrou que o ex-presidente Getúlio Vargas, diante da falta de limite, fixou a jornada em 48 horas semanais.
14: Depois, na Constituinte, nós conseguimos reduzir de 48 para 44. De lá para cá, eu apresentei acho que uma meia dúzia de PEC. Realizamos dezenas de audiências públicas e aqui no plenário também 2, 3 sessões temáticas. Para mim, as eleições devem acontecer sim, sempre. No Brasil acontece 2 em 2 anos, que é os prefeitos e depois governadores e o Congresso, né? E a presidência da República. Então, cada vez que tiver uma discussão de uma campanha eleitoral, não se vota mais nada. É totalmente absurdo.
8: O presidente do Senado, Davi Alcolumbre, afirmou que vai cumprir todas as etapas previstas para a análise da proposta que acaba com a escala 6x1. Segundo ele, a PEC passará por 5 sessões de discussão antes de uma eventual votação em primeiro turno. Se for aprovada, serão necessárias mais 3 sessões de discussão antes da votação em segundo turno.
11: Alcolumbre também destacou que cumpriu o compromisso de levar a proposta ao plenário e afirmou que, no momento da votação, cada senador e senadora terá liberdade para decidir sobre a redução da jornada de trabalho dos quase 40 milhões de brasileiros que, segundo ele, atualmente trabalham na escala 6x1.
15: Qual é o meu desejo? É cumprir integralmente o rito constitucional, sem atropelos, sem acelerar nada, para na semana que vem termos sessões terça, quarta e quinta, e se caso todos nós pudermos concluir as 5 sessões de debate na semana que vem, do ponto de vista regimental, colocar para sua deliberação em primeiro turno.
8: Quem vive do artesanato poderá ter direito à proteção da Previdência Social.
11: Um projeto em análise no Senado prevê que artesãos de baixa renda sejam reconhecidos como segurados especiais, com acesso a benefícios previdenciários. Repórter Marcela Cunha.
17: O projeto da senadora Lourdinha Pereira, do PSB do Maranhão, inclui entre os segurados especiais da Previdência o artesão que trabalha em regime de economia familiar. O segurado especial é uma categoria da Previdência que reúne trabalhadores que vivem da própria atividade e tem regras específicas de contribuição. Para ser enquadrado nessa categoria, é preciso ter o artesanato como profissão habitual ou principal meio de vida. Além disso, a renda obtida com a atividade não poderá ultrapassar um salário mínimo. A regra valerá tanto para quem vive no campo quanto nas cidades. A senadora Zenaide Maia, do PSD do Rio Grande do Norte, destaca que, para muitas famílias, o artesanato também representa fonte de renda e sustento.
18: O artesanato não é só beleza, ele é cultura, é renda, é dignidade e é desenvolvimento para muitas comunidades.
17: A condição de artesão deverá ser comprovada de acordo com a Política Nacional do Artesão.
8: Chuvas intensas, secas, enchentes e ondas de calor podem se tornar mais frequentes e intensas com a previsão de um super El Niño.
10: O fenômeno acende o alerta para os impactos no Brasil e o Senado já discute e aprova medidas para preparar o país e reduzir os prejuízos causados por eventos climáticos extremos. Repórter Patrícia Oliveira.
1: A previsão a partir de agora em outubro e para os próximos meses é de chuvas acima da média em partes da região sudeste do Brasil e principalmente no sul, com a possibilidade de ciclones. Enquanto outras regiões, como o Nordeste e a Amazônia, podem enfrentar períodos mais secos e maior risco de queimadas. Um projeto transformado em lei da senadora Tereza Cristina, do Progressistas de Mato Grosso do Sul, impede o bloqueio dos recursos do pagamento do seguro rural para proteger o produtor contra grandes perdas no campo. Outra proposta do senador astronauta Marcos Pontes, do PL de São Paulo, cria uma política nacional com um sistema de informações para prevenção e monitoramento dos riscos de desastres.
2: E isso é extremamente importante para que os nossos municípios fiquem mais preparados para enfrentar situações de emergências climáticas, e elas vão aparecer cada vez mais.
1: O projeto está pronto para votação na Comissão de Constituição e Justiça.
8: Respeitar a vontade do eleitor expressa nas urnas é fundamental para fortalecer a democracia. A avaliação é do presidente do Senado, Davi Alcolumbre, após o primeiro turno das eleições.
10: Ele pediu respeito ao resultado também no segundo turno, marcado para o dia 25 de outubro. Repórter Raíssa Abreu.
16: Ao chegar ao Senado nesta terça-feira para retomar as sessões plenárias, o presidente da Casa, Davi Alcolumbre, cobrou dos brasileiros respeito ao resultado das urnas no segundo turno.
19: Que o povo brasileiro possa, a partir deste segundo turno para presidente, nos estados que teremos segundo turno, fazer a escolha com a sua consciência livre de escolher o que é melhor para o Brasil. Como presidente do Congresso Nacional, eu tenho a convicção, primeiro, que todos nós precisamos respeitar o resultado das urnas. Isso é questão fundamental para o fortalecimento da democracia.
16: O segundo turno das eleições está marcado para 25 de outubro.
8: Já o senador Confúcio Moura, do MDB de Rondônia, defendeu uma atuação política sem radicalização e voltada à solução dos problemas concretos do país. Ele afirmou que o próximo Congresso deve priorizar medidas graduais e destacou a importância da educação, da pesquisa científica e da valorização de professores e pesquisadores.
10: Para Confúcio, governos de diferentes linhas políticas precisam concentrar esforços em fazer o básico bem feito. Ele destacou que é completamente injustificável adotar posturas contrárias ao avanço do conhecimento.
20: Não pode nenhum governo de direita, conservador ou esquerda, no mundo da tecnologia, do avanço da inteligência artificial, de tudo isso, a gente ser contra a pesquisa científica, contra o pesquisador brasileiro, contra o professor. Isso não justifica em nenhum partido do mundo.
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10: Edição de Paula Groba e trabalhos técnicos Eliseu Caires. O Jornal do Senado fica por aqui. Acompanhe agora as notícias da Câmara dos Deputados. Boa noite.
8: Boa noite e até amanhã.
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22: Bancadas discutem pautas prioritárias para o período depois das eleições.
23: Homens brancos e com graduação são maioria entre os deputados eleitos.
22: Primeiro turno teve maior número de abstenções desde a redemocratização.
23: 23 deputados federais vão assumir outros cargos no próximo ano.
0: boa noite. A partir de 2027, pelo menos 23 deputados que cumpriam o mandato parlamentar na Câmara nesta legislatura vão ocupar outros cargos, como informa o repórter Luiz Cláudio Canuto.
3: 23 deputados federais foram eleitos para outros cargos, como governador, senador e deputado estadual. 17 deputados federais foram eleitos para o Senado e 2 foram eleitos na chapa para o Senado, como suplentes de senador. Em nível estadual, o deputado Zuco, do PL do Rio Grande do Sul, foi eleito em primeiro turno governador do estado. Em Tocantins, o deputado Vicentinho Júnior, do PSDB, disputará o segundo turno contra a senadora professora Dorinha, do União. Segundo o cientista político Paulo Castro, a Câmara dos Deputados costuma ser o ponto de partida para uma carreira política em nível nacional. E é natural que deputados, após algum mandato, passem a disputar vagas no Senado, prefeituras ou governos de estado.
4: Então o eleitor percebe isso, ele sabe que essa atuação política aqui na Câmara dos Deputados também gera muito aprendizado político, consolida também as bases de atuação desses parlamentares nos seus municípios, principalmente depois que nós tivemos aí a possibilidade de flexibilizar, vamos dizer assim, a forma como eles disponibilizam, direcionam emendas parlamentares para os seus eleitores, e o eleitor valoriza essa experiência. Então é comum, porque dentro da política, né, quem tem mais exposição, quem tem mais presença, costuma sair à frente na eleição. Então, certamente um deputado federal que disputa outro cargo já tem esse recall.
3: 5 deputados federais foram eleitos para assembleias legislativas e 4 ficaram como suplentes nas chapas eleitas para os legislativos estaduais. Outros 31 deputados candidatos não foram eleitos. Da Rádio Câmara de Brasília, Luiz Cláudio Canuto.
5: Eleições.
6: O perfil dos deputados permaneceu quase inalterado em relação às legislaturas anteriores e a maior parte da Câmara segue sendo formada por homens brancos e com nível superior. Saiba mais detalhes sobre o perfil dos parlamentares eleitos na reportagem de Agui Pontes.
24: Com a contagem dos eleitos, a Câmara dos Deputados mantém perfil social majoritariamente branco, masculino e com idade média em torno de 49,9 anos. Segundo o cientista político da Universidade de Brasília, Murilo Mendes, o rosto da Câmara é muito próximo do que ela já vem tendo há muito tempo.
26: A Câmara dos Deputados manteve o mesmo perfil, muito parecido, o perfil social de outras legislaturas, majoritariamente formada por homens brancos, de ensino superior também, de maior renda.
24: Segundo o último levantamento dos perfis dos deputados, dos 513 representantes na Câmara, 421 possuem ensino superior. Deputados do sexo masculino ocupam 404 cadeiras e 374 dos representantes são brancos. Esses mesmos fatores encontram pouca correspondência na população geral, segundo dados do IBGE. Enquanto deputados com ensino superior são 82,1%, esse mesmo perfil representa 21,4% da população. A população masculina corresponde a 48,5% do povo brasileiro. Já na Câmara, 78,8% dos eleitos são homens. E apesar de 72,9% dos deputados serem brancos, 10,2% dos brasileiros se autodeclaram da mesma forma. Representantes pretos e pardos somam 26,4%, em torno de um quarto da Câmara. Pessoas indígenas têm 3 representantes, um a menos se comparado à legislatura anterior. E pessoas amarelas de ascendência asiática têm 1 representante, 2 a menos do que antes da eleição, o deputado Kim Kataguiri, do Missão de São Paulo. Segundo o cientista político Murilo Mendes, apesar do perfil da Câmara se manter muito próximo ao que sempre foi, houve um aumento da presença feminina. Foram mais 19 cadeiras com as eleições de 2026, fazendo com que elas passassem de 17,7% das candidatas eleitas em 2022 para 21,2%.
26: Hoje, as mulheres são vitrines eleitorais dos partidos. Funcionam como puxadoras de votos em muitos estados. Então, hoje, o investimento em candidaturas femininas deixou de ser apenas para cumprir a nominata, para cumprir a cota de gênero. E hoje, elas são cabeças de chapa da disputa proporcional.
24: No recorte de faixa etária, a média de 49,9 anos se mantém constante em comparação a outras magistraturas, mas apresenta diversidade de idades na casa. A maior fatia dos deputados, 31%, tem entre 40 e 49 anos. Cerca de 24% tem entre 50 e 59. 17,5% possui entre 60 e 69. Entre 21 e 34 anos, são 9,7%. E 70 anos ou mais, são 6%. Os deputados mais idosos, com 78 anos, são Magna Mofato, do PL de Goiás, e Luiz Carlos Busato, do União do Rio Grande do Sul. O mais jovem, com 21 anos, é Alvinho Lira, do PP de Alagoas. A composição da Câmara contou com uma maioria de deputados reeleitos. Aproximadamente 58% estão renovando o pleito. Da Rádio Câmara, de Brasília, Agui Pontes.
0: Na próxima legislatura, 29 deputados federais voltam a exercer o mandato na Câmara. É o maior número de ex-deputados que retornam à casa desde 2010. Confira os detalhes na reportagem de Antônio Vital.
7: Dos 513 deputados federais eleitos este ano, 29 já tinham exercido o mandato antes e estavam fora da Câmara. Esse número representa menos de 6% do total, mas inclui ex-parlamentares conhecidos em seus estados, como o ex-presidente da Câmara, João Paulo Cunha, do PT de São Paulo, e o ex-líder do governo Bolsonaro na casa, Major Vitor Hugo, do PL de Goiás. Dos ex-deputados que retornam à Câmara, 12 são do PL, 7 do PT, 3 do MDB e os demais do PP, Podemos, União Brasil, Novo, PSD e PRD, com um representante cada. O número de ex-deputados que retornam à Câmara é o maior desde 2010. Em 2010 foram 28 e em 2022 foram 17. Esses deputados não estão incluídos nos cálculos de renovação da Câmara, que só considera os eleitos para o primeiro mandato. Esse número é de 183, o que representa uma taxa de renovação de pouco mais de 35%. Dentre os outros nomes conhecidos que ocuparão cadeiras de deputados no ano que vem, estão Freixo, do PT do Rio de Janeiro, Agnello Queiroz, do PT do Distrito Federal e Subtenente Gonzaga, do PL de Minas Gerais. Para o cientista político Ricardo de João Braga, são políticos experientes que enfrentaram uma tarefa difícil ao se elegerem sem estar ocupando um mandato.
9: Quem estava fora da política no sentido dos cargos teve que subir uma montanha relativamente alta. E quem estava fora da política mesmo, eu acho que teve que trabalhar vários anos para conseguir reconstruir a sua rede de relacionamento. Esse retorno, primeiro, é o reconhecimento do eleitor, ou então é simplesmente até um recall, como a gente costuma dizer, aquela lembrança. Mais uma coisa que é interessante é que é uma volta de parlamentares experientes.
7: Entre os que voltam a exercer um mandato este ano estão apenas três mulheres: Perpétua Almeida, do PCdoB do Acre, professora Rosa Neide, do PT de Mato Grosso, e Rose Modesto, do União de Mato Grosso do Sul. Da Rádio Câmara de Brasília, Antônio Vital.
23: O primeiro turno das eleições registrou o maior número de abstenções desde a redemocratização. Quem explica os detalhes é a repórter Kate Nayane.
11: Neste domingo, o primeiro turno das eleições de 2026 registrou o maior número de abstenções desde 1998. Ao todo, foram 21,08%, o que equivale a 33,4 milhões de eleitores, segundo dados do Sistema de Totalização de Votos do Tribunal Superior Eleitoral. O especialista em relações governamentais, Eduardo Galvão, analisa que o percentual já era esperado, considerando as últimas eleições. Para ele, a alta expectativa dos brasileiros sobre os candidatos causa uma espécie de frustração, o que pode levar o eleitorado a se abster do direito ao voto.
12: Tanto aqui no Brasil quanto em outros países também da América Latina, que é a alternância muito rápida de poder entre espectros políticos. Ou seja, vota-se na direita, não consegue resolver os problemas, vota-se na esquerda tentando resolver os problemas, não se consegue esse resultado, o imediatismo das pessoas, do eleitorado, por soluções.
11: Ele afirma ainda que essa expectativa explica não só a alternância no poder, quanto a desmotivação das pessoas para ir às urnas exercer a sua cidadania.
12: Na minha visão, esse dado, ele conversa muito com essa tendência de alternância de poder, porque isso demonstra uma insatisfação muito grande das pessoas em relação ao ambiente político, em relação aos próprios representantes. Na percepção das pessoas, as demandas sociais não estão sendo atendidas nem por um projeto de governo, nem por outro projeto de governo.
11: Em 2022, a porcentagem de abstenção foi de 20,95% na primeira etapa da votação. Em 2026, 150 158,7 milhões de eleitores foram considerados aptos a votar. 125 milhões compareceram às urnas. Entre os votantes, 2,2 milhões dos votos foram em branco e 3,6 milhões nulos. Os votos brancos e nulos são geralmente de pessoas que não se identificam com nenhum candidato ou partido. É tido como um voto de protesto e pode demonstrar o descontentamento da população em relação às opções de governantes disponíveis para ocupar as cadeiras do plenário. Da Rádio Câmara de Brasília, Kate Nayane.
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2: Economia.
0: Arthur Oliveira Maia, do União da Bahia, é favorável à proposta de emenda à Constituição que limita a alíquota máxima do IPVA a 1% do valor de venda do veículo. A PEC também altera a base de cálculo do imposto para considerar o peso de fábrica do automóvel em vez do valor de mercado.
23: Arthur Oliveira Maia explica que a ideia é tornar a cobrança mais previsível e evitar que o valor do IPVA aumente de forma excessiva em razão do preço do veículo. O texto ainda permite que os estados concedam descontos para veículos menos poluentes.
0: Fernando Coelho Filho, do União de Pernambuco, apoia a criação de uma frente parlamentar em defesa do mutualismo. O colegiado visa garantir uma alternativa viável e competitiva ao mercado tradicional de seguros de veículos.
23: Fernando Coelho Filho ressalta que a iniciativa busca articular ações entre o governo, a iniciativa privada e a sociedade civil para fortalecer o setor. Segundo ele, o colegiado é importante para garantir um ambiente regulamentado que amplia a proteção do patrimônio da população.
2: Agricultura.
0: Gabriel Mota, do União de Roraima, defende a aprovação de projeto que cria um Programa Nacional de Assentamentos Produtivos próximos às cidades. A proposta busca ampliar o acesso à terra para famílias vulneráveis, com foco no abastecimento de mercados locais.
23: Gabriel Mota ressalta que os assentamentos poderão receber apoio para assistência técnica, crédito e comercialização da produção. O texto admite lotes menores que 1 hectare, desde que estudos comprovem a viabilidade econômica, ambiental e produtiva da área.
2: Votação.
0: Após o primeiro turno das eleições, os partidos começam a discutir pautas prioritárias. O PL, com a maior bancada eleita para a Câmara e o Senado, defende mais flexibilidade nas relações trabalhistas.
23: A Federação PT, PCdoB, PV, com a segunda maior bancada eleita para a Câmara, diz que o fim da escala 6x1 é uma demanda da sociedade. A repórter Silvia Munhato tem as informações.
13: Com a definição das novas composições da Câmara e do Senado para a próxima legislatura, os partidos já começam a discutir as pautas legislativas prioritárias. A partir da força eleitoral do PL mostrada nas urnas, o deputado Maurício Marcon, do Rio Grande do Sul, vice-líder do partido na Câmara, acredita que haverá menos espaço para medidas que busquem regular as relações trabalhistas, como as discussões sobre a jornada de trabalho máxima.
14: A gente tem exemplos dos Estados Unidos, do Canadá, da Austrália e da Inglaterra, que fazem a questão por horas trabalhadas com os direitos trabalhistas garantidos de forma proporcional, onde as pessoas vão fazer as suas horas de trabalho que assim desejarem. Se quiserem trabalhar 2, 3, 4, 5, 6 dias, elas vão ter a liberdade.
13: Para o deputado Daniel Almeida, do PCdoB da Bahia, vice-líder do governo no Congresso, a sociedade se mostrou favorável ao fim da escala 6x1, porque quer mais tempo livre.
15: Quem está contra isso está contra a evolução natural das coisas, está contra a opinião da sociedade, está contra os trabalhadores brasileiros. Esse debate de que o mercado regula as relações na sociedade, regula as relações no mundo do trabalho, as relações econômicas, é uma falácia. Não é assim que as coisas coisas funcionam.
13: Maurício Marcon afirma que o partido deve trabalhar pelo corte de impostos e até para suspender a reforma tributária, aprovada em 2023 pelo Congresso. Outro movimento, segundo ele, será na direção do corte de gastos, além de outras pautas.
14: Fim das decisões monocráticas do Supremo Tribunal Federal, que está lá esperando há muito tempo lá, e a gente precisa votar, redução da maioridade penal. Então a gente tem várias pautas aí para serem aprovadas.
13: Daniel Almeida acredita que o país terá que fazer um enfrentamento mais firme do crime organizado e citou a proposta em discussão que busca reestruturar o sistema de segurança pública.
15: Criou-se o fundo eleitoral, mas a presença do poder econômico e, de forma especial, de setores do crime organizado na vida política está cada vez mais intensa. Então, tem que fazer uma reforma política eleitoral.
13: O vice-líder do governo também acredita que será necessária uma discussão sobre o Supremo Tribunal Federal no sentido de fixar mandatos para os ministros. Da Rádio Câmara de Brasília, Silvia Minhato.
25: Segurança Pública.
0: Mário Negro Monte Júnior, do PSB da Bahia, apoia a proposta que amplia a coordenação da União na segurança pública e integra os órgãos federais, estaduais e municipais. A PEC também reforça a atuação da Polícia Federal contra organizações criminosas e milícias.
23: Mário Negro Monte Júnior destaca ainda a criação da Polícia Viária Federal, com atuação em rodovias, ferrovias e hidrovias, e a inclusão das guardas municipais no sistema de segurança pública. Ele acrescenta que a proposta também prevê recursos para os fundos nacionais da área.
0: Marangoni, do Podemos de São Paulo, é autor de proposta que altera o Código Penal para aumentar a punição a quem comete o crime de ato obsceno em locais de uso coletivo. De acordo com a matéria, a punição passa a ser de 2 a 5 anos de reclusão, além de multa.
23: Marangoni afirma que a medida alcança banheiros, vestiários, escolas, transportes coletivos, centros comerciais e outros espaços frequentados por crianças e adolescentes. Ele considera que esses ambientes exigem proteção reforçada contra a exposição a atos de conteúdo sexual.
0: Marussa Boldrin, do Republicanos de Goiás, propõe criar diretrizes nacionais para transformar as salas lilás em uma política de atendimento humanizado a mulheres e meninas vítimas de violência. A implantação seria gradual, respeitando a autonomia de estados e municípios.
23: A proposta relatada por Marussa Boldrin na Comissão de Saúde garante acolhimento, escuta especializada e integração com a rede de proteção. Também prevê treinamento contínuo das equipes e protocolos nacionais para orientar o atendimento às vítimas.
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0: Previdência. Vander Lubé, do PT de Mato Grosso do Sul, apoia o projeto que regulamenta a aposentadoria especial por penosidade no regime geral de previdência social. A proposta define o conceito de penosidade e estabelece critérios para a concessão do benefício.
1: O texto de Vander Lubé prevê a aposentadoria após 25 anos de trabalho em condições de grande desgaste físico ou mental, mediante comprovação por perícia técnica. O projeto também cria regras específicas para motoristas do transporte rodoviário comprovarem o direito ao benefício.
0: Termina agora o Jornal Câmara dos Deputados, produzido pela Rádio Câmara, com trabalhos técnicos de Everson Urani e apresentação de Luciana Vieira e José Carlos Andrade. Uma ótima noite para você.
1: A Voz do Brasil volta amanhã. Uma boa noite para você.
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0: Tocantins.
1: O Centro de Idiomas da Universidade Estadual do Tocantins está com vagas abertas até o dia 14 de julho para os cursos de inglês, espanhol e linguagem brasileira de sinais, Libras. As inscrições são realizadas exclusivamente pelo sistema Concurso e Seleções no portal da Unitins, pelo link www.unitins.br/concursos. Os cursos serão na modalidade presencial ou virtual, a depender do módulo, com a oferta de 40 vagas por turma. Ao todo, são 13 turmas e a participação nos cursos será totalmente gratuita, não havendo cobrança de taxa de inscrição ou matrícula. Há vagas abertas para a comunidade e vagas exclusivas para públicos específicos.
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0: 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Quero mandar uma boa noite especial aos nossos ouvintes que estão ligados aí na nossa programação. Boa noite. São 20 horas e 56 minutos. Boa noite. Hoje é terça-feira, 6 de outubro de 2026.